0: em junho 30% em relação ao mesmo período do ano passado.
1: No Cerrado, houve queda de 5,3%, segundo dados do INPE, o Instituto Nacional de Pesquisas Espaciais. Luana Karen.
2: Os dados são do Sistema de Detecção de Desmatamento em Tempo Real, DETER, que emite avisos diários de desmatamento a partir de imagens de satélite.
0: Pesquisa Nacional vai avaliar a saúde dos brasileiros.
1: Entrevistadores do IBGE vão visitar 140 mil famílias. Graziele Bezerra.
3: Os entrevistadores do IBGE estarão identificados com crachá do Instituto, uniforme institucional e dispositivo eletrônico de coleta.
0: E hoje vamos falar sobre a lei de acesso à informação.
1: Na plataforma Informa BR é possível fazer qualquer pedido de dados e políticas públicas federais.
0: Quem explicou pra gente como funciona a ferramenta foi o secretário da Controladoria Geral da União, Marcelo Vidal.
4: A partir de agora, todo e qualquer pedido de acesso à informação, ele deve ser feito pela plataforma Informa BR, que disponibiliza ao cidadão uma ferramenta onde ele pode fazer uma busca das informações que ele tem interesse.
1: Na apresentação da Voz do Brasil hoje, eu, Mariana Jungmann e Luciano Seixas.
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1: Dados do Sistema de Detecção do Desmatamento em Tempo Real, o DETER, mostram uma redução na área degradada na Amazônia e no Cerrado.
0: A divulgação é uma rotina mensal de transparência do monitoramento por satélite da vegetação nativa.
2: Os avisos de desmatamento na Amazônia e no Cerrado recuaram em junho de 2026, comparado ao mesmo mês de 2025. Na Amazônia, os alertas de desmatamento somaram pouco mais de 297 quilômetros quadrados em junho de 2026, uma queda de 35% comparado ao mesmo período do ano passado. No acumulado de agosto de 2025 a junho de 2026, os avisos na Amazônia somaram 2.485 quilômetros quadrados, contra quase 4 mil quilômetros quadrados registrados no intervalo anterior, uma redução de 37,2%. Os dados são do Sistema de Detecção de Desmatamento em Tempo Real, DETER, que emite avisos diários de desmatamento a partir de imagens de satélite. O coordenador do Programa de Monitoramento Biomas BR, do Instituto Nacional de Pesquisas Espaciais, INPE, Cláudio Almeida, fala mais sobre esse sistema de alertas.
5: O DETER, ele tem essa coisa de que ele é feito de maneira muito mais rápida. O objetivo primário dele não é aquela área com precisão. É dizer para o órgão de fiscalização, olha, está ocorrendo um desmatamento aqui. Né? Então é importante que você... São milhares de alertas que são enviados por ano.
2: No Cerrado, os avisos de desmatamento caíram 5,3% em junho deste ano, comparado com junho de 2025. No entanto, de acordo com o Instituto Nacional de Pesquisas Espaciais, houve significativa cobertura de nuvens durante o mês, o que pode ter dificultado o mapeamento em determinadas regiões. Já no acumulado de agosto de 2025 a junho de 2026, os avisos de desmatamento no Cerrado somaram 4.689 quilômetros quadrados, uma queda de quase 8% comparado ao mesmo período anterior. Reportagem Luana Karen.
1: Minerais críticos são caracterizados pelo risco de escassez combinado com uma alta relevância econômica.
0: Eles são utilizados na fabricação de itens como baterias, computadores, celulares, painéis solares, turbinas eólicas e veículos elétricos.
1: O tema foi discutido hoje num encontro que reuniu representantes do setor produtivo, do governo e da academia.
6: Lítio, cobalto, níquel, cobre e terras raras fazem parte do grupo conhecido como minerais críticos. Eles são considerados estratégicos para alguns setores como tecnologia, defesa e energia. Com o aumento da demanda mundial, esses recursos ganharam maior importância econômica e geopolítica. Nesta sexta-feira, houve uma reunião entre representantes do governo, da academia e do setor produtivo para discutir diretrizes para o desenvolvimento da cadeia de minerais críticos no país, como detalhou a ministra da Casa Civil, Miriam Belchior.
7: Aprofundamos questões relacionadas ao contexto geopolítico e parcerias internacionais, o potencial minerário do Brasil nessa área e instrumentos de apoio ao setor, a transformação mineral e a sustentabilidade, em quais cadeias produtivas apostar, quais são as necessidades de ampliação das nossas capacidades tecnológicas e produtivas e também os instrumentos de financiamento e de viabilização econômica.
6: Um estudo sobre terras raras elaborado pelo Centro de Gestão e Estudos Estratégicos, divulgado neste mês no Rio de Janeiro, revelou que o Brasil tem capacidade de se destacar nesse mercado até 2040. Alguns dos minerais críticos são a base para viabilizar a transição energética e a expansão de tecnologias digitais, de celulares a carros elétricos, por exemplo. O tema também avança no Congresso Nacional, com uma proposta de criação de uma política nacional para o setor. Reportagem, Márcia Fernandes.
0: O Brasil enviou nesta sexta-feira uma nova remessa de insumos hospitalares para a Venezuela, depois dos terremotos que atingiram a cidade de La Guaira há 2 semanas.
1: Foram enviadas aproximadamente 5 toneladas de materiais de uso médico, cirúrgico e para atendimento pediátrico.
0: De acordo com o balanço divulgado pelo governo venezuelano, pelo menos 3.889 pessoas morreram. Mais de 6.000 foram resgatadas com vida e o número de feridos ultrapassa aos 16 mil.
1: E logo mais retornam da missão de apoio humanitário equipes brasileiras da Defesa Civil, do Corpo de Bombeiros, da Anatel e militares que atuaram no hospital de campanha em La Guaira.
0: A aeronave da Força Aérea Brasileira está prevista para desembarcar às 8 horas da noite na base aérea de Brasília.
1: E no início da tarde, o presidente Lula conversou por telefone com a presidente designada da Venezuela, Delcy Rodrigues.
0: De acordo com nota enviada à imprensa, os dois líderes trataram das perdas humanas e materiais provocadas pelos graves terremotos que assolaram o país.
1: A presidente da Venezuela agradeceu a ajuda humanitária enviada pelo Brasil e informou que as buscas pelas vítimas seguem em curso.
0: A líder venezuelana destacou ainda que se prepara para a difícil tarefa de reconstrução das áreas atingidas, em especial as moradias das famílias desabrigadas.
1: O Vale Recarga do mês de julho do programa Gás do Povo está disponível para as famílias beneficiárias.
0: Confira quem pode receber e como acessar o benefício.
8: Famílias inscritas no Cade Único com renda familiar mensal de até meio salário mínimo por pessoa podem ter direito à recarga gratuita do botijão de gás do programa Gás do Povo. O pagamento ocorre sempre no dia 10 de cada mês, inclusive quando a data cai em fins de semana ou feriados. Para ter acesso ao benefício, é preciso ter pelo menos 2 pessoas no lar e renda de até meio salário mínimo por pessoa. Estar com as informações do Cadastro Único atualizadas nos últimos 24 meses e nenhuma pendência no CPF também são critérios obrigatórios para acesso ao programa. O benefício varia conforme o número de integrantes da família. Casas com 2 ou 3 pessoas recebem 1 vale a cada 3 meses, enquanto famílias maiores recebem a cada 2 meses. Quem não tem celular ou internet pode usar o cartão do Bolsa Família, o cartão da Caixa ou informar o CPF na maquininha azulzinha, nos pontos autorizados. A iniciativa prevê a recarga gratuita do botijão de gás de 13 quilos para famílias de baixa renda. Vale lembrar que não estão inclusos os custos do vasilhame e do frete. A consulta do benefício e das revendas pode ser feita pelo aplicativo Meu Social Gás do Povo, pelo portal Cidadão e pelo Disque Social 121. Para mais informações, acesse gasdopovo.mds.gov.br. Thaís de Araújo, para a Voz do Brasil.
1: Uma busca centralizada de dados públicos federais com auxílio de inteligência artificial.
0: Onde qualquer cidadão pode solicitar informações aos órgãos públicos com uma única ferramenta.
1: Essa é a proposta da plataforma InformaBR, lançada pela Controladoria Geral da União para atender aos pedidos relacionados à Lei de Acesso à Informação.
0: Nós conversamos com o secretário nacional de Transparência e Acesso à Informação em Exercício, Marcelo Vidal, sobre a nova ferramenta e os direitos do cidadão à transparência de dados públicos. Acompanhe.
1: Olá, secretário, bem-vindo à Voz do Brasil. Antes da gente falar diretamente sobre as novidades do InformaBR, eu queria começar explicando para os nossos ouvintes sobre a Lei de Acesso à Informação, que é o que está na base dessa mudança que a gente vai tratar hoje aqui nessa entrevista. O que prevê essa lei? Como que o serviço público atende essa demanda atualmente?
9: Olá, Mariana, olá, Luciano. É um prazer para a gente estar aqui. Bom, a
4: A lei de acesso à informação, ela vem, na verdade, regulamentar um direito fundamental do cidadão que está previsto lá no inciso 33 do artigo 5º da Constituição, que diz que todo e qualquer cidadão tem direito a ter acesso a informações públicas produzidas pelos órgãos da Administração Pública Federal. Então, ela traz uma inovação muito grande, que é o principal princípio dessa lei, que diz que a transparência é a regra e o sigilo é a exceção. Além disso, o que

0: internet, algumas informações de interesse coletivo. Para além disso, ela traz também o direito do cidadão em fazer um pedido de acesso à informação. E em cima desse pedido de acesso à informação, que pode ser feito por qualquer cidadão, o órgão tem 20 dias para responder, prorrogado justificadamente com mais 10, e a partir daí o cidadão pode fazer esse pedido mesmo e principalmente sem que seja necessário ele justificar o que que ele vai fazer com aquela informação. Então, essa é a nossa lei de acesso à informação, é essa lei que possibilita um controle social, que possibilita uma participação social mais qualificada e que é um dos principais pilares da nossa democracia.
1: A partir de agora, então, todos os pedidos de informações pela LAI, a Lei de Acesso à Informação, serão concentrados na plataforma InformaBR, é isso? As pessoas deixarão de procurar diretamente os órgãos responsáveis por aquela informação?
0: É exatamente. A partir de agora, todo e qualquer pedido de acesso à informação, ele deve ser feito pela plataforma InformaBR, que é uma plataforma que disponibiliza ao cidadão uma ferramenta onde ele pode fazer uma busca das informações que ele tem interesse para ver se elas já estão publicadas, e se não estiverem publicadas, ele pode aí sim fazer um pedido de acesso à informação dentro dos prazos regulamentares da LAI.
2: Agora, para isso, para fazer esse pedido ou consulta, a pessoa deve então usar a conta dela gov.br, né? O senhor pode explicar para a gente como é que funciona esse acesso?
0: Exatamente. Para acessar a plataforma e fazer um pedido, na verdade, para acessar a plataforma, ela é pública, mas para fazer um pedido de acesso à informação, o cidadão precisa se identificar, e ele se identifica por meio do seu login no gov.br. A plataforma, ela exige a conta no gov.br, que pode ser no nível bronze, que é o nível de entrada do gov.br, mas a gente recomenda fortemente que se utilize o nível prata ou ouro, porque muitas vezes o cidadão ele pede informações pessoais referentes a ele próprio, e aí somente com esse nível de acesso ele vai poder ter acesso a essas informações sem precisar ir até o órgão e comprovar que ele que está pedindo aquela informação é o proprietário daquela informação.
1: Agora, secretário, o governo possui outra plataforma, que é o Fala BR, focada exatamente no serviço de ouvidoria. O senhor pode explicar a diferença entre as duas?
0: Perfeito, exatamente. A difração também tem o sistema Fala BR. Até então, todos os pedidos de acesso à informação, como as manifestações de ouvidorias, eram feitas por meio desse sistema, mas a partir do dia 29 de junho passado, todos os pedidos de acesso à informação migram para essa nossa nova plataforma, o Informa BR. Continua sendo feito no Fala BR aquelas manifestações de ouvidoria, e aqui eu estou me referindo àqueles elogios, reclamações, denúncias, elas continuam sendo feitas na plataforma Fala BR. Agora, os pedidos de acesso à informação, eles passam a ser feitos pelo Informa BR, porque são públicos normalmente diferentes que fazem uso dessas duas plataformas. E é interessante também a gente ressaltar, Luciano, porque assim, se a lógica do serviço, desses dois serviços, e aqui é bem interessante a gente trazer isso para que o ouvinte possa entender, nós estamos trabalhando com a ideia desses dois serviços trabalharem de forma muito integrada, muito harmônica, com plataformas, inclusive visualmente, muito parecidas. Agora, dentro da ideia e do contexto de que, pelo Fala BR, o cidadão fala, ele reclama, ele pede manifestação, ele denuncia. E pelo Informa BR, ele pede informação que o governo vai informar. Então daí vem o nome Fala BR e o nome Informa BR.
2: Já são autoexplicativos, né? Secretário, a gente sabe que qualquer cidadão pode usar o Informa BR, mas é muito comum, mais comum é que a lei de acesso à informação seja utilizada por pesquisadores, por jornalistas, né? Se a pessoa quiser fazer um pedido no Informa BR, ela tem como checar se aquela dúvida, aquele pedido que ela está fazendo, já foi feito antes? Isso fica disponível publicamente? Quer dizer, se já foi alvo de uma consulta, existe uma base de dados pública? Como é que funciona isso?
0: Então, Mariana, exatamente essa é uma das grandes inovações que a gente traz com essa nova plataforma Informa BR. Porque nessa plataforma, o cidadão vai poder colocar numa ferramenta de busca se aquela informação que ele está precisando, se ela já está disponível proativamente. O que significa isso? A Administração Pública Federal, ela

0: tem algumas obrigações legais de, independente de um pedido de acesso à informação, de publicar algumas informações sobre a sua gestão. Além disso, hoje nós já respondemos, desde a vigência, da entrada em vigência da LAI há 14 anos atrás, nós já respondemos mais de 1.600.000 pedidos de acesso à informação. E toda essa base também, ela está disponível já na internet para que seja consultada. Então, hoje, no Informa BR, uma das grandes inovações é que a gente traz uma tecnologia de inteligência artificial para que o cidadão, antes de fazer o seu pedido de acesso à informação, ele consulte se aquela informação já está publicada. E ao colocar isso na busca, a plataforma vai retornar para ele dizendo: olha, essa sua informação que você está pedindo, ela já está publicada aqui nesse endereço, e aí facilmente ele vai ter acesso àquela informação.
1: E no caso de informações sigilosas, mesmo assim é possível fazer o pedido de informação pelo Informa BR? Quais são os critérios para o pedido ser atendido, secretário?
0: Sim, na verdade, toda e qualquer informação pública pode ser objeto de solicitação. A questão das informações sigilosas e classificadas, ela tem que ser avaliada no momento da resposta do pedido. Então, assim, não cabe ao cidadão saber se a informação é sigilosa ou não. Ele pede a informação. Cabe ao órgão respondente verificar se aquela informação é uma informação que precisa ser protegida ou que tem algum sigilo. Lembrando que a própria LAI já traz algumas hipóteses de sigilo, principalmente em relação àquelas informações pessoais que dizem respeito à honra, à intimidade de alguma pessoa, mas também a gente tem várias leis que impõem sigilo a algumas informações, como a lei do sigilo bancário, a do sigilo fiscal. No momento da resposta, cabe ao órgão verificar se a informação que está sendo solicitada, ela tem algum tipo de restrição. Lembrando que isso é um dever do órgão também. Então, assim, agora, também é um dever de quem está respondendo, ao negar uma informação com base em um sigilo, que ele expressamente explicite qual é o motivo, e esse motivo necessariamente tem que estar ou na LAI ou em uma norma, uma lei específica. Então, da mesma forma que é um dever do Estado entregar a informação, é um dever do Estado proteger aquelas informações que precisam ser protegidas. Agora, precisa estar sempre muito bem fundamentado e explicitado para o cidadão que está requerendo aquela informação o motivo pelo qual ela não é pública, não pode ser fornecida.
2: E tem situações também que pode ser fornecida parcialmente, né? Atendido parcialmente o pedido, ou seja, parte das informações são sigilosas, mas as outras não, e aí o pedido pode ser atendido parcialmente.
0: Perfeito. Excelente pergunta. Na verdade, o fato de ter parte de uma informação que esteja protegida por uma regra de sigilo não significa que o todo não deva ser concedido. Então, precisa ser feita uma análise se é possível fazer o tarjamento de alguma parte da informação do documento que está sendo solicitado, e aí sim, se tem partes que podem ser tarjadas e partes que são públicas, é dever do Estado entregar essa informação com a preservação daquela parte que é sigilosa, com o devido tarjamento.
1: Muito bem, nós conversamos com Marcelo Vidal, secretário nacional de Transparência e Acesso à Informação em Exercício. Muito obrigado, secretário, por sua entrevista aqui à Voz do Brasil.
0: Muito obrigado, e é um prazer estar aqui com vocês.
3: Conab, Companhia Nacional de Abastecimento, alerta para tentativas de golpe registradas em diferentes regiões do país.
1: Pessoas estão se passando por representantes da Conab e prometem doações de cestas de alimentos, pescado e kits de irrigação mediante cobrança antecipada de valores, como supostos custos de transporte.
3: O presidente da Conab, Silvio Porto, informa que a companhia não cobra qualquer valor para a entrega de alimentos ou insumos e não solicita depósitos, transferências ou pagamentos para participação em seus programas.
4: Não há cobrança, isso chega de forma de doação. Então é muito importante que essas organizações fiquem atentas. Caso recebam esse tipo de demanda, tentem identificar quem está fazendo, em nome de quem, ou o número de telefone, enfim, de contato, de WhatsApp, e façam a denúncia por meio da nossa ouvidoria, busquem os nossos canais aqui pelo nosso site, pode ser também pelas nossas superintendências regionais, e também denunciem nas polícias. Levem isso, registrem boletins de ocorrência.
1: Caso receba esse tipo de abordagem, entre em contato com a Conab pelo telefone 61-3403-4575 ou pelo e-mail ouvidoria@conab.com, ou melhor, ouvidoria@conab.gov.br.
3: Entrevistadores da Pesquisa Nacional de Saúde já começaram a visitar domicílios em todo o país.
1: O levantamento reúne informações sobre as condições de saúde da população e nesta edição contará também com coleta de sangue e urina em parte dos participantes.
5: Qual é o peso médio da população brasileira? Quantos têm anemia ou algum problema de saúde? E como está a saúde mental ou a prática de esportes no Brasil? Essas são algumas das perguntas que constam na Pesquisa Nacional de Saúde, que começou agora em julho e vai até 30 de novembro deste ano. Agentes do IBGE e do Ministério da Saúde vão visitar 140 mil famílias brasileiras para coletar informações sobre as características dos domicílios, perfil dos moradores e condições de saúde, como explica Mônica Marli, coordenadora adjunta da pesquisa.
6: Então a gente vai falar sobre alimentação, a gente vai falar sobre uso de álcool, a gente vai falar sobre fumo, a gente vai falar sobre sono, sobre bem-estar. Também vamos falar sobre saúde da mulher, saúde da pessoa com mais de 60 anos também, saúde de crianças e adolescentes. Então é um perfil bem amplo da saúde e da saúde como um todo, né? Não só de doenças, a gente fala do bem-estar também.
5: O questionário individual será aplicado a um morador com 15 anos ou mais. Também serão verificados pressão arterial, peso e altura dos participantes. A pesquisa vai contar ainda com coleta de sangue e urina de cerca de 20 mil participantes com 35 anos ou mais, residentes em capitais e regiões metropolitanas. Os exames de sangue vão avaliar hemograma, perfil lipídico, hemoglobina glicada, creatinina, ácido úrico, sódio e potássio, além de sorologia para chikungunya e dosagem de chumbo e mercúrio. De acordo com Letícia Cardoso, diretora do Departamento de Análise Epidemiológica e Vigilância de Doenças Não Transmissíveis do Ministério da Saúde, os resultados vão servir para produzir indicadores relacionados a doenças crônicas e outros agravos à saúde, além de direcionar políticas públicas.
7: Muitas pessoas não conseguem o acesso ou não fazem os seus exames de rotina, tanto na frequência quanto na oportunidade que deveria fazer, e desconhecem situações de saúde, como por exemplo diabetes. Então é muito importante que a gente tenha esse diagnóstico mais preciso. Essa informação ela é útil para compor o retrato do Brasil.
5: Os entrevistadores do IBGE estarão identificados com crachá do Instituto, uniforme institucional e dispositivo eletrônico de coleta. A identidade dos servidores pode ser confirmada pelo portal respondendo.ibge.gov.br ou pelo telefone 0800-721-8181. Reportagem Graziele Bezerra.
3: E essas foram as notícias do governo federal.
1: Uma realização da Secretaria de Comunicação Social da Presidência da República.
3: Com produção da empresa Brasil de Comunicação.
1: Fique agora com as notícias do Poder Judiciário e do Congresso Nacional. Boa noite, bom fim de semana.
3: A gente volta segunda, boa noite.
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1: Em resposta ao STF, tribunais estaduais negam irregularidades nos pagamentos feitos a magistrados entre abril e julho deste ano. TST promove seminário de precedentes na Justiça do Trabalho. Para o STJ, é possível partilha amigável com divisão desigual dos quinhões hereditários. Boa noite, eu sou Walter Lima. Em resposta ao STF, tribunais estaduais negam irregularidades nos pagamentos feitos a magistrados. As informações são sobre os meses de abril e julho deste ano. Marcelo Della Libera.
10: Os 7 tribunais brasileiros negaram irregularidades nos pagamentos a magistrados após cobrança do Supremo Tribunal Federal. As cortes do Paraná, Rio Grande do Norte, Rio de Janeiro, Maranhão, Distrito Federal, Rondônia e Goiás responderam ao ministro Alexandre de Moraes, que exigiu esclarecimentos sobre o cumprimento do teto constitucional entre abril e julho deste ano.
11: Herdeiros podem dividir bens de herança entre partes diferentes, desde que sejam maiores de idade, capazes e haja cessão de direitos hereditários. Esse é o entendimento do STJ, Fátima Uchoa.
12: Um homem falecido deixou dois irmãos como herdeiros, sendo um bilateral e o outro unilateral. Após o inventário, ambos fizeram acordo no qual o irmão unilateral receberia a maior parte dos bens. A Justiça de São Paulo recusou a homologação da partilha por entender que haveria renúncia parcial da herança, o que é vedado por lei. Mas a terceira turma do STJ considerou que o juiz deve verificar apenas se a vontade dos herdeiros foi manifestada de forma livre e regular, sem exigir que cada um receba a mesma parcela. Segundo a ministra relatora Nancy Andrighi, a partilha amigável prevista no Código Civil prestigia a autonomia dos herdeiros, exigindo apenas que eles sejam capazes, estejam de acordo com a divisão e sigam as formalidades legais.
11: Atenção, magistrados, servidores da Justiça do Trabalho e público em geral. TST promove seminário de precedentes na Justiça do Trabalho. O encontro é para debater os entendimentos consolidados que devem ser aplicados nos julgamentos de processos em todo o país. Mila Amaral.
13: O seminário está marcado para os dias 2 e 3 de setembro na sede do TST em Brasília. O evento faz parte da Semana Nacional dos Precedentes Trabalhistas 2026. O encontro vai debater a formação e aplicação dos precedentes judiciais, que são as jurisprudências definidas pelo Tribunal Superior do Trabalho, que devem ser aplicadas em todos os julgamentos semelhantes na Justiça do Trabalho. Os painéis serão presenciais, mas depois vão ficar disponíveis no YouTube. Já os cursos são exclusivos para os magistrados e servidores com direito a certificado. Então, se você tem interesse em participar, logo mais as informações sobre as inscrições e a programação completa serão divulgadas nos canais oficiais do TST.
11: Resolução do TSE reúne regras sobre ilícitos eleitorais e condutas proibidas nas eleições 2026. O objetivo é que a disputa eleitoral se dê em condições de igualdade. Fábio Ruas.
14: As diversas irregularidades são divididas em seis grupos principais: abuso de poder, fraude, corrupção eleitoral, arrecadação de gastos ilícitos de campanha, captação ilícita de voto e condutas vedadas a agentes públicos. Para saber quais tipos de conduta caracterizam essas irregularidades, é só entrar no site tse.jus.br, acessar diretamente as resoluções ou a série de reportagens por dentro das eleições.
11: Justiça confirma a suspensão de novas licenças para Complexo Azulão, no Amazonas, até a realização de consulta prévia e estudos sobre povos indígenas. A ação foi proposta pelo MPF. Vanessa Pereira.
15: O Tribunal Regional Federal da Primeira Região, o TRF1, manteve por unanimidade a decisão que suspende as atividades e a emissão de novas licenças ambientais para o Complexo Azulão, empreendimento de exploração de gás natural da empresa Eneva S.A., localizado nos municípios de Silves e Itapiranga. A área é sobreposta ao território reivindicado como terra indígena Gavião Real. O TRF1 reafirmou que a ausência de homologação definitiva da terra indígena não afasta a proteção constitucional do território.
11: 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Uma boa noite, bom fim de semana e até segunda-feira.
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1: Eu sou Paula Groba.
2: E eu sou Ricardo Nakaoka.
1: E estes são os destaques de hoje do Jornal do Senado, que começa agora.
2: Sugestão de cidadão para simplificar tributação de profissionais liberais vira projeto de lei.
1: Projeto cria alerta nacional para ampliar buscas por pessoas desaparecidas.
2: Porte de arma para mulheres sob amparo da Lei Maria da Penha pode ser autorizado.
1: Boa noite.
2: Boa noite.
1: Uma ideia que nasceu da participação popular pode mudar a forma como profissionais liberais pagam impostos no Brasil.
2: A Comissão de Direitos Humanos aprovou uma sugestão apresentada no portal E-Cidadania para simplificar o regime tributário da categoria. O texto agora será transformado em projeto de lei. Repórter Patrícia Oliveira.
3: Um cidadão de Goiás sugeriu ao Senado a criação de um regime tributário simplificado para arquitetos e engenheiros que atuam como pessoa jurídica e não possuem funcionários. A sugestão recebeu mais de 20 mil apoios online e foi aprovada na Comissão de Direitos Humanos. O relator, senador Laércio Oliveira, do Progressistas de Sergipe, ampliou essa medida para todas as categorias de profissional liberal que trabalha por conta própria, chamado de microempreendedor profissional, ou MEP. Poderá optar pelo regime do MEP o profissional que tiver receita bruta anual de até R$120 mil, com recolhimento mensal de 6% da receita bruta. A intenção é reduzir a burocracia, incentivar a formalização e diminuir a carga de impostos para quem atua sozinho na profissão. Como destacou na leitura do relatório o senador Jaime Bagatoli, do PL de Rondônia.
4: Os jovens profissionais que hoje operam na informalidade ou como pessoa física com carga tributária sufocante teriam uma porta de entrada viável para o mercado formal.
3: A sugestão aprovada será transformada em projeto de lei complementar.
1: E avançou no Senado um projeto que pode agilizar a regularização de áreas ocupadas irregularmente e melhorar as condições de moradia de milhões de brasileiros.
2: A proposta foi aprovada pela Comissão de Assuntos Econômicos e agora segue para a Comissão de Constituição e Justiça. O repórter Márcio Maturana tem os detalhes.
5: Mais de 5 milhões de domicílios no Brasil em 2022 estavam em assentamentos irregulares, como favelas, invasões, comunidades, loteamentos ilegais e palafitas, segundo o IBGE. Para enfrentar essa situação, a Comissão de Assuntos Econômicos aprovou um projeto que atualiza as regras de regularização fundiária para incluir novas diretrizes de reassentamento, planejamento urbano e de concessões urbanísticas. A proposta amplia a segurança de moradores em áreas de risco, facilita a regularização fundiária, permite maior participação da iniciativa privada, dá mais autonomia aos municípios, agiliza obras de saneamento e esclarece regras para evitar entraves na legalização dos espaços. O relator foi o senador Fernando Dueire, do PSD de Pernambuco.
6: Esses locais são marcados por ocupações desordenadas, falta de serviços públicos e infraestrutura inadequada, evidenciando a necessidade urgente de políticas públicas eficazes para regularização fundiária e melhoria da qualidade da moradia e, por conseguinte, da qualidade de vida das pessoas.
5: O texto de autoria do senador Chico Rodrigues, do PSB de Roraima, segue para a votação na Comissão de Constituição e Justiça.
1: E a Comissão de Agricultura e Reforma Agrária analisa um projeto que reduz o tamanho mínimo para o desmembramento de imóveis rurais. A proposta fixa esse limite em 5 mil metros quadrados, o equivalente a meio hectare. Hoje, a área mínima varia entre 2 e 5 hectares, conforme a região, e imóveis menores não podem ser registrados em cartório nem cadastrados no INCRA.
2: O relator da proposta é o senador Wellington Fagundes, do PL de Mato Grosso. Segundo ele, a mudança pode ampliar as oportunidades para as famílias que vivem no campo, estimular a geração de empregos, facilitar a comercialização da produção rural e contribuir para reduzir os conflitos fundiários.
7: Como relator, já tenho decisão de fazer um relatório favorável, porque tenho certeza que esse parcelamento de terras com 5 mil metros quadrados vai permitir geração de emprego, vai permitir paz no campo.
1: A Comissão de Segurança Pública pode votar o projeto de lei que autoriza o porte de arma de fogo para mulheres sob medida protetiva da Lei Maria da Penha.
2: A proposta, que já passou pela Comissão de Direitos Humanos, chega ao colegiado com a sugestão de que o porte seja transformado em posse caso a medida protetiva seja revogada. Repórter Bruno Lourenço.
8: O projeto de lei altera o Estatuto do Desarmamento para garantir o direito ao porte de arma de fogo a mulheres sob amparo de medidas protetivas da Lei Maria da Penha. O texto também reduz a idade mínima para 18 anos, tanto para aquisição quanto para o porte de arma pelas vítimas. O senador Plínio Valério, do PSDB,

0: do Amazonas explicou que a situação vivida por mulheres ameaçadas justifica a concessão do porte.
1: A medida se justifica pelo princípio da legítima defesa e pelo direito à vida, ambos garantidos pela Constituição Federal. Em situações extremas em que a ameaça à integridade física é clara e presente, a possibilidade de portar uma arma pode funcionar como meio de defesa eficaz em um momento de emergência.
0: A Comissão de Segurança Pública pode acrescentar dispositivo para determinar que, caso a mulher perca o direito de portar a arma na rua, em virtude do fim de medida protetiva, ela mantenha pelo menos a posse, a fim de preservar o investimento na aquisição da arma e munição e protegê-la em casa ou no ambiente de trabalho.
2: E a Comissão de Direitos Humanos aprovou a criação de um alerta nacional para ajudar a localizar pessoas desaparecidas. Só no ano passado, o Brasil registrou mais de 85 mil desaparecimentos, uma média de 233 casos por dia.
3: Pelo projeto, operadoras de telefonia vão enviar alertas gratuitos aos celulares de pessoas que estiverem na região do desaparecimento, mobilizando a população nas primeiras horas das buscas. A proposta também prevê parcerias com aplicativos de mensagens e redes sociais e segue para a Comissão de Segurança Pública.
2: A senadora Zenaide Maia, do PSD do Rio Grande do Norte, fez um apelo para que a população doe sangue e alertou para a queda nos estoques dos hemocentros. Ela lembrou que uma única doação pode salvar e beneficiar até 4 pessoas. A parlamentar destacou que, mesmo após o fim da campanha Junho Vermelho, a necessidade de doações continua para garantir o atendimento a cirurgias, emergências, tratamentos contra o câncer e outros procedimentos hospitalares.
3: Zenaide Maia também ressaltou que, durante as férias escolares, o número de doadores costuma cair, enquanto a demanda por transfusões aumenta. Além disso, criticou a chamada PEC do plasma, que propõe autorizar bancos de sangue privados a comercializar plasma humano, o que hoje é vedado pela Constituição.
4: A doação de sangue não é transação, não é negócio, não é mercado, é um ato de fé e solidariedade da humanidade.
2: E uma nova lei sancionada garante mais segurança a professores da educação básica da rede pública que queiram investir na própria formação. A norma assegura licença remunerada para cursos de especialização, mestrado, doutorado, qualificação profissional e pesquisas na área de educação.
3: A medida foi aprovada pelo Senado em junho e teve como relatora a senadora professora Dorinha Seabra, do União do Tocantins. Segundo ela, a Lei de Diretrizes e Bases da Educação já previa o direito à licença remunerada, mas não definia quais atividades poderiam ser consideradas aperfeiçoamento profissional. Com a nova lei, essas hipóteses passam a estar expressamente previstas, o que traz mais segurança jurídica e reforça a valorização dos professores.
5: Trata-se de reconhecer que o professor não é apenas receptor de conhecimento produzido pela academia, mas ele também é agente capaz de produzir saberes a partir da sua experiência profissional.
3: Com a edição de Paula Groba e trabalhos técnicos de João Lira, o Jornal do Senado fica por aqui. Acompanhe agora as notícias da Câmara dos Deputados. Boa noite.
2: Boa noite e um bom fim de semana.
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8: Deputados estudam considerar peso do veículo no cálculo do IPVA.
9: Projeto autoriza governos a comprar produto ou processo inovador.
8: Comissões avaliam ação nacional de enfrentamento ao capacitismo.
10: Boa noite. Avança projeto na Câmara sobre a Política Nacional de Enfrentamento ao Capacitismo. A repórter Júlia Lopes nos conta quais são as medidas.
11: A Comissão de Defesa dos Direitos das Pessoas com Deficiência aprovou o projeto que institui a Política Nacional de Enfrentamento ao Capacitismo. A proposta, apresentada pelo deputado Duarte Júnior do Maranhão, tem como objetivo erradicar a discriminação contra pessoas com deficiência e promover a inclusão social efetiva. Pelo texto, o conceito de capacitismo é associado à definição prevista na Convenção Internacional sobre os Direitos das Pessoas com Deficiência, que reconhece como discriminação por motivo de deficiência, direta ou indireta, toda ação que resulte na violação de direitos humanos, na exclusão social e na restrição do direito à cidadania. O Brasil tem hoje mais de 14,4 milhões de pessoas com deficiência, o equivalente a 7,3% da população com 2 anos ou mais. Segundo a 4ª edição da pesquisa Udiversity, 72% das pessoas com deficiência que procuram emprego afirmam já ter sido alvo de capacitismo no processo de contratação. Isso significa que 7 em cada 10 profissionais com deficiência relatam ter enfrentado discriminação na busca por trabalho. O deputado Duarte Júnior destacou a importância de conscientizar a população sobre o tema e ressaltou que a legislação brasileira já prevê a discriminação como crime.
12: É fundamental uma política de enfrentamento ao crime de capacitismo. E esse enfrentamento passa por uma sanção, uma punição que preenche o caráter punitivo, coercitivo e pedagógico para desestimular essa prática. O crime de capacitismo já é previsto pela Lei Brasileira de Inclusão, mas estamos apresentando aqui na Câmara Federal duas propostas que transformam crime de capacitismo, um crime hediondo e também um crime inafiançável e prescritivo.
11: A proposta também estabelece que o governo federal deverá implementar a política, além de adotar outras diretrizes, como a realização de campanhas educativas e de conscientização sobre o capacitismo, o incentivo à inserção de pessoas com deficiência no mercado de trabalho e em todos os setores da sociedade, além do fortalecimento da educação e da cultura inclusiva. Na opinião da deputada Érica Cocai, do PT do Distrito Federal, que participou da discussão, a acessibilidade e a inclusão precisam estar presentes em todos os espaços.
13: Então, portanto, se nós vamos assegurar uma cidade onde todos os nossos direitos possam ser contemplados e tenham espaços fartos para que eles possam serem efetivados, não é permitido que nós tenhamos a exclusão de determinados espaços da acessibilidade. A acessibilidade tem que ser em todos os cantos onde nós exercemos essa mágica condição humana.
11: A proposta, que busca reduzir a discriminação e ampliar a conscientização da população sobre os direitos das pessoas com deficiência, segue agora para análise na Comissão de Finanças e Tributação. Da Rádio Câmara de Brasília, Júlia Lopes.
14: Habitação.
15: A Câmara promoveu audiência para discutir os critérios de seleção para o Minha Casa Minha Vida Rural. Hildo Rocha, do MDB do Maranhão, resume que foram priorizados municípios com menor índice de desenvolvimento humano, maior população rural e maior déficit habitacional.
10: Hildo Rocha também cita ampliação dos investimentos em habitação rural e informa que cerca de 80 mil moradias já foram contratadas. O parlamentar acrescenta que 3 mil casas do residencial Mato Grosso, no Maranhão, devem ser entregues nos próximos dias.
14: Meio Ambiente.
15: Carlos Gomes, do Republicanos do Rio Grande do Sul, comemora a aprovação do projeto que amplia os incentivos fiscais destinados à reciclagem para fortalecer a economia circular. A proposta aumenta o limite de dedução do imposto de renda para estimular novos investimentos.
10: O parlamentar afirma ainda que a lei de incentivo à reciclagem já viabilizou centenas de projetos em todo o país e que o aperfeiçoamento da legislação vai ampliar a captação de recursos. Carlos Gomes pede o apoio dos deputados para a aprovação da matéria.
14: Transportes.
15: Comissão da Câmara dos Deputados aprovou uma proposta que muda cálculo do IPVA para considerar peso do veículo. A repórter Paula Bittar explica qual a diferença para o sistema atual.
16: A Comissão de Constituição e Justiça da Câmara aprovou uma proposta que altera a base de cálculo do Imposto sobre a Propriedade de Veículos Automotores, o IPVA, para considerar apenas o peso do veículo e não mais o valor de mercado. O texto também estabelece um teto para a cobrança do imposto. O valor total não poderá exceder 1% do valor de venda do automóvel. Além disso, a proposta autoriza os estados a criarem descontos para veículos menos poluentes. Atualmente, o IPVA é cobrado pelos estados com base no valor de mercado do veículo calculado pela tabela FIPE, com alíquotas que variam entre 1% e 4%. O relator na CCJ, deputado Rodrigo de Castro, do União de Minas Gerais, apresentou parecer favorável à proposta, mas com uma mudança que retirou do texto o item que estabelecia um limite na despesa total anual do Congresso Nacional, das Assembleias Legislativas e da Câmara Legislativa do Distrito Federal, assim como dos Tribunais de Contas. Segundo Castro, esse item estabelecia parâmetros financeiros incompatíveis com a manutenção da autonomia administrativa e financeira dos entes federados. Mas o texto mantém um limite para gastos com propaganda institucional de todos os poderes e do Ministério Público de 0,1% da receita corrente líquida. Fica proibida a publicidade de caráter promocional ou pessoal. Com relação à mudança na arrecadação dos entes a partir de novas regras para o IPVA, o relator disse que a comissão que ainda vai analisar a proposta deverá se debruçar sobre o tema para avaliar os efeitos fiscais, federativos e orçamentários, inclusive quanto à eventual redução de receitas, a repercussão sobre a autonomia financeira dos estados e a necessidade de regras de transição capazes de preservar a continuidade dos serviços públicos. Logo no início da reunião da CCJ, o presidente da comissão, deputado Leolo Manto Júnior, do União da Bahia, disse que o debate é sobre a modernização do sistema tributário brasileiro.
17: É legítimo reconhecer que para milhões de brasileiros o veículo deixou de ser um bem de luxo há muito tempo. Para inúmeras famílias, representa instrumento de trabalho, fonte de renda, meio de transporte indispensável e condição para o exercício de atividades econômicas. Em um cenário de elevada carga tributária, é natural que o parlamento seja chamado a discutir se determinados modelos de tributação continuam atendendo aos princípios da razoabilidade, da justiça fiscal e da capacidade contributiva.
16: Já o deputado Helder Salomão, do PT do Espírito Santo, disse que a comissão especial deverá encontrar uma solução para a redução na arrecadação. E ele também acredita que a mudança poderá gerar uma distorção.
18: O cara que tem um caminhão velho, pesado, vai pagar um imposto maior do que o cara que tem uma Ferrari construída com fibra de carbono, levíssima. Então não podemos promover aqui uma distorção e privilegiar os ricaços, aqueles que vão poder comprar uma Ferrari, uma BMW.
16: O autor da proposta, deputado Kim Kataguiri, do Missão de São Paulo, por outro lado, afirmou que não falta de onde cortar para garantir a redução na carga tributária.
19: Nós temos para apresentar na comissão especial mais de 200 bilhões de reais em diferentes compensações que podem ser colocadas. Privilégio para cortar, seja tributário, seja de supersalário, seja de desonerações setoriais, não falta no nosso país.
16: A proposta que altera a base de cálculo do IPVA para considerar apenas o peso do veículo e não mais o valor de mercado ainda precisa ser analisada por uma comissão especial que deverá ser criada para esse fim e depois segue para a apreciação do plenário, onde precisará ser votada em dois turnos. Da Rádio Câmara, de Brasília, Paula Bittar.
20: Previdência.
10: Dr. Flávio, do PL do Rio de Janeiro, solicita aprovação de projeto de sua autoria que propõe o pagamento automático do salário maternidade pelo INSS logo após a apresentação do atestado médico ou certidão de nascimento.
15: Dr. Flávio afirma que o projeto reduz a burocracia e as longas filas enfrentadas pelas mulheres, evitando que muitas mães fiquem sem renda por 2 a 4 meses, justamente no momento de vulnerabilidade e aumento de despesas com o recém-nascido, como acontece hoje.
21: Desenvolvimento Regional.
10: Daniel Trzesiak, do PSDB, pede a liberação de 27 bilhões de reais da multinacional chilena CMPC em Barra do Ribeira, no Rio Grande do Sul. Segundo ele, a falta de conhecimento da realidade local e a burocracia travam a instalação da fábrica, que deve gerar mais de 12 mil empregos.
15: Uma ação civil pública do Ministério Público Federal questiona a falta de consulta a indígenas da região. Daniel Trzesiak defende, entretanto, o cumprimento da lei e o apoio ao maior aporte privado da história gaúcha para assegurar os trabalhadores e impulsionar o sul do estado.
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14: Votação.
10: A Câmara aprovou duas medidas provisórias, uma delas para subsidiar o custo do litro do diesel e a outra para ajudar na recuperação após as enchentes em Minas Gerais. O repórter Antônio Vital acompanhou a votação.
21: A Câmara dos Deputados aprovou duas medidas provisórias que autorizam o uso de dinheiro público para finalidades emergenciais não previstas no orçamento deste ano. Uma delas permite que a Agência Nacional do Petróleo, Gás Natural e Biocombustíveis, a ANP, use 10 bilhões de reais do orçamento para custear parte do preço do diesel, depois do aumento no mercado internacional provocado pela guerra entre os Estados Unidos e o Irã. Ao editar a medida provisória, o governo argumentou que o conflito tem o potencial de gerar um efeito cascata inflacionário, desabastecimento e comprometimento da atividade econômica. A medida provisória foi editada em março, 20 dias depois do início do conflito no Oriente Médio, com efeito imediato. Na prática, esse dinheiro está sendo usado para subsidiar 32 centavos por litro de diesel para os produtores e importadores do combustível, o que tem reflexo no custo final para o consumidor. O prazo para o subsídio termina no fim do ano, ou quando atingir um montante de 10 bilhões. Milhões de reais. O deputado Tadeu Veneri, do PT do Paraná, defendeu a necessidade de custear parte do preço do diesel.
22: Parte desses recursos vem justamente de um imposto, entre aspas, uma taxação sobre exportação, para evitar que nós tivéssemos uma disparada do preço do diesel. Lembrar que o diesel hoje movimenta praticamente 100% do transporte público. Lembrar que o diesel é responsável por mais de 80% de todo o transporte de carga no Brasil, seja ele rodoviário, seja ele ferroviário, seja ele por navios. Então é preciso que a gente olhe para esta medida que está sendo tomada como uma medida para proteger a população brasileira.
21: A segunda medida provisória aprovada autoriza o uso de 1,3 bilhão de reais para compensar danos causados pelas enchentes que afetaram em fevereiro a população de cidades como Ubá e Juiz de Fora, na Zona da Mata de Minas Gerais. Desse total, 500 milhões foram destinados à construção de 1.500 casas do programa Minha Casa Minha Vida. O restante será usado para custear ações para diminuir as consequências das mudanças climáticas, para assistência social e para financiar pequenas empresas da região. O deputado Hildo Rocha, do MDB do Maranhão, defendeu a importância dos recursos emergenciais.
23: É uma provisória importante que vem em socorro de Minas Gerais, das cidades, principalmente da cidade de Juiz de Fora, de Ubá, que precisavam de atendimento, famílias que sofreram com as enxurradas, com as enchentes que lá tiveram durante já deste ano, e também ainda aqueles do Rio Grande do Sul que precisavam de moradia.
21: As duas medidas provisórias foram enviadas para análise do Senado. Da Rádio Câmara de Brasília, Antônio Vital.
14: Agricultura.
15: João Daniel, do PT de Sergipe, é favorável a medidas emergenciais de apoio aos produtores rurais e preservação dos rebanhos. Ele informa que apresentou projeto de lei e indicações ao governo federal em busca de crédito para evitar prejuízos à economia regional.
10: João Daniel alerta para os efeitos das mudanças climáticas e da estiagem sobre a produção agropecuária no semiárido de Sergipe. De acordo com o deputado, a seca comprometeu grande parte da safra e ameaça a principal bacia leiteira do estado.
14: Economia.
15: Florentino Neto, do PT do Piauí, defende o projeto que autoriza a União a criar uma empresa estatal para atuar na distribuição de combustíveis e gás de cozinha. A proposta também permite ampliar a participação pública em refinarias e outras estruturas estratégicas para abastecimento nacional.
10: No entendimento de Florentino Neto, a medida fortalece a soberania energética e protege o país em situações de desabastecimento. Ele considera ainda que a iniciativa contribui para a estabilidade da oferta de combustíveis, além de proteger os consumidores contra aumentos abusivos.
15: Dimas Gadelha, do PT do Rio de Janeiro, defende a criação da Terrabras, empresa pública destinada à pesquisa, exploração e processamento de minerais estratégicos. A estatal atuaria em áreas ligadas a terras raras e outros insumos utilizados na transição energética.
10: O deputado argumenta que a medida fortalece a soberania nacional, estimula a industrialização e a agregação de valor no país. Dimas Gadelha conclui que o texto prevê ainda mecanismos para ampliar o controle estatal sobre cadeias produtivas consideradas estratégicas.
14: Ciência e tecnologia.
15: Comissão aprova projeto para compra pública de produto inovador. A repórter Sofia Peçanha tem os detalhes.
0: A Comissão de Ciência, Tecnologia e Inovação da Câmara dos Deputados aprovou projeto que altera a Lei da Inovação para permitir que o poder público adquira produtos ou processos inovadores desenvolvidos com recursos de incentivo à pesquisa e ao desenvolvimento tecnológico. A proposta autoriza que contratos firmados pelo governo para atividades de pesquisa e desenvolvimento possam incluir cláusula que garanta a compra do produto ou processo inovador resultante desses projetos, inclusive nos casos de encomendas tecnológicas e transferências estratégicas de tecnologia. A deputada Maria do Rosário, do PT do Rio Grande do Sul, relatora na comissão, explicou que o objetivo é dar segurança aos investimentos em inovação.
1: Propõe resolver essa lacuna ou incluir dispositivo que trata da garantia de mercado para produtos e serviços resultantes de projetos contratados por meio de encomendas tecnológicas, conferindo previsibilidade de atratividade aos investimentos em inovação.
0: Segundo a justificativa, embora existam recursos públicos significativos aplicados em inovação, por meio de editais de subvenção econômica e fundos tecnológicos, ainda não há mecanismos claros que assegurem mercado para os produtos desenvolvidos com esse apoio. Para a deputada Alice Portugal, do PSDB da Bahia, relatora na Comissão de Administração e Serviço Público, a mudança busca justamente superar essa limitação.
4: Esse dispositivo não tem sido amplamente aplicado, pois carece de mecanismos que garantam a continuidade dos investimentos e, consequentemente, o interesse do setor privado no desenvolvimento tecnológico como parceiro dos interesses públicos, traduzidos pelo avanço tecnológico do país a médio e longo prazo. É exatamente desse ponto que reside o objetivo dos projetos.
0: Os autores do projeto, a deputada Jandira Fegali, do PSDB do Rio de Janeiro, e outros parlamentares, defendem que, ao garantir a possibilidade de aquisição dos produtos desenvolvidos com recursos públicos, o texto amplia a segurança jurídica para empresas e instituições de pesquisa e fortalece a autonomia tecnológica do país. Atualmente, a Lei da Inovação estabelece mecanismos de fomento à pesquisa, mas não prevê de forma explícita a garantia de aquisição, pelo Estado, das soluções desenvolvidas. O projeto pretende fechar esse ciclo, fortalecendo a política de inovação e estimulando a consolidação de uma base produtiva nacional mais competitiva. Agora, o projeto que permite a compra pública de produto inovador financiado com recursos públicos segue para análise da Comissão de Finanças e Tributação. Da Rádio Câmara de Brasília, Sofia Peçanha.
14: Justiça.
10: Marcelo Moraes, do PL do Rio Grande do Sul, critica a operação realizada pela Polícia Federal na residência de Jair Bolsonaro por determinação do ministro Alexandre de Moraes. Para o deputado, a medida foi uma perseguição política e, segundo ele, não encontrou irregularidades.
15: Marcelo Moraes também questiona a atuação da Polícia Federal em outros casos envolvendo autoridades e familiares do ex-presidente. O parlamentar conclui manifestando solidariedade a Jair Bolsonaro e afirmando que o ex-presidente é alvo de perseguição política.
10: Termina agora o Jornal Câmara dos Deputados, produzido pela Rádio Câmara, com trabalhos técnicos de Everson Urani e apresentação de José Carlos Andrade e Márcio Aquilissardi. Uma boa noite para você.
15: Uma ótima noite. A Voz do Brasil volta na segunda-feira. Bom fim de semana.
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1: 10:01.
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2: Não podia faltar.

Poderoso é Deus para acumular-vos com toda a espécie de benefícios, para que, tendo sempre em todas as coisas o necessário, vos sobre ainda muito para toda a espécie

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1: Meia-noite e quatro.

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Hora certa, cultura. 1:10.

0: Queridos irmãos, juntos vamos também agora recitar o terço da Divina Misericórdia. Pai nosso, que estais no céu,
1: santificado seja o vosso nome, venha a nós o vosso reino, seja feita a vossa vontade, assim na terra como no céu.
0: O pão nosso de cada dia nos dai hoje, perdoai-nos as nossas ofensas, assim como nós perdoamos a quem nos tem ofendido. E não nos deixeis cair em tentação, mas livrai-nos do mal. Amém. Ave Maria, cheia de graça, o Senhor é convosco. Bendita sois vós entre as mulheres,
1: e bendito é o fruto do vosso ventre, Jesus.
0: Santa Maria, Mãe de Deus, rogai por nós, pecadores, agora e na hora de nossa morte. Amém. Creio em Deus Pai Todo-Poderoso, Criador do céu e da terra, e em Jesus Cristo, seu único Filho, nosso Senhor, que foi concebido pelo poder do Espírito Santo, nasceu da Virgem Maria, padeceu sob Pôncio Pilatos, foi crucificado, morto e sepultado, desceu à mansão dos mortos, ressuscitou ao terceiro dia, subiu aos céus, está sentado à direita de Deus Pai Todo-Poderoso, donde há de vir a julgar os vivos e os mortos. Creio no Espírito Santo, na Santa Igreja Católica, na comunhão dos santos, na remissão dos pecados, na ressurreição da carne, na vida eterna. Amém.
1: Eterno Pai, eu vos ofereço o corpo e o sangue, a alma e a divindade de vosso diletíssimo Filho, nosso Senhor Jesus Cristo, em expiação dos nossos pecados e dos do mundo inteiro.
2: Pela sua dolorosa paixão,
0: tende misericórdia de nós e do mundo inteiro.
2: Pela sua dolorosa paixão,
0: tende misericórdia de nós e do mundo inteiro.
2: Pela sua dolorosa paixão,
0: tende misericórdia de nós e do mundo inteiro.
2: Pela sua dolorosa paixão,
0: tende misericórdia de nós e do mundo inteiro.
2: Pela sua dolorosa paixão,
0: tende misericórdia de nós e do mundo inteiro.
2: Pela sua dolorosa paixão,
0: tende misericórdia de nós e do mundo inteiro.
2: Pela sua dolorosa paixão,
0: tende misericórdia de nós e do mundo inteiro.
2: Pela sua dolorosa paixão,
0: tende misericórdia de nós e do mundo inteiro.
2: Pela sua dolorosa paixão,
0: tende misericórdia de nós e do mundo inteiro.
2: Pela sua dolorosa paixão,
0: tende misericórdia de nós e do mundo inteiro.
2: Eterno Pai,
0: eu vos ofereço o corpo e o sangue, a alma e a divindade de vosso diletíssimo Filho, nosso Senhor Jesus Cristo, em expiação dos nossos pecados e dos do mundo inteiro, pela sua dolorosa paixão.
2: Tende piedade de nós e do mundo inteiro.
0: Pela sua dolorosa paixão.
2: Tende piedade de nós e do mundo inteiro.
0: Pela sua dolorosa paixão.
2: Tende misericórdia de nós e do mundo inteiro.
0: Pela sua dolorosa paixão.
2: Tende misericórdia de nós e do mundo inteiro.
0: Pela sua dolorosa paixão.
2: Tende misericórdia de nós e do mundo inteiro.
0: Pela sua dolorosa paixão.
2: Tende misericórdia de nós e do mundo inteiro.
0: Pela sua dolorosa paixão.
2: Tende misericórdia de nós e do mundo inteiro.
0: Pela sua dolorosa paixão.
2: Tende misericórdia de nós e do mundo inteiro.
0: Pela sua dolorosa paixão.
2: Tende misericórdia de nós e do mundo inteiro.
0: Pela sua dolorosa paixão.
2: Tende misericórdia de nós e do mundo inteiro.
0: Eterno Pai, eu vos ofereço o corpo e o sangue, a alma e a divindade de vosso diletíssimo Filho, nosso Senhor Jesus Cristo, em expiação dos nossos pecados e dos do mundo inteiro.
2: Pela sua dolorosa paixão,
0: tende misericórdia de nós e do mundo inteiro.
2: Pela sua dolorosa paixão,
0: tende misericórdia de nós e do mundo inteiro.
2: Pela sua dolorosa paixão,
0: tende misericórdia de nós e do mundo inteiro.
2: Pela sua dolorosa paixão,
0: tende misericórdia de nós e do mundo inteiro.
2: Pela sua dolorosa paixão,
0: tende misericórdia de nós e do mundo inteiro.
2: Pela sua dolorosa paixão,
0: tende misericórdia de nós e do mundo inteiro. inteiro.
2: Pela sua dolorosa paixão.
0: Tende misericórdia de nós e do mundo inteiro.
2: Pela sua dolorosa paixão.
0: Tende misericórdia de nós e do mundo inteiro.
2: Pela sua dolorosa paixão.
0: Tende misericórdia de nós e do mundo inteiro.
2: Pela sua dolorosa paixão.
0: Tende misericórdia de nós e do mundo inteiro. Eterno Pai,
1: eu vos ofereço o corpo e o sangue, a alma e a divindade de vosso diletíssimo Filho, nosso Senhor Jesus Cristo, em expiação dos nossos pecados e dos do mundo inteiro,
0: pela sua dolorosa paixão,
2: tende misericórdia de nós e do mundo inteiro.
0: Pela sua dolorosa paixão,
2: tende misericórdia de nós e do mundo inteiro.
0: Pela sua dolorosa paixão,
2: tende misericórdia de nós e do mundo inteiro.
0: Pela sua dolorosa paixão,
2: tende misericórdia de nós e do mundo inteiro.
0: Pela sua dolorosa paixão,
2: tende misericórdia de nós e do mundo inteiro.
0: Pela sua dolorosa paixão,
2: tende misericórdia de nós e do mundo inteiro.
0: Pela sua dolorosa paixão,
2: tende misericórdia de nós e do mundo inteiro.
0: Pela sua dolorosa paixão,
2: tende misericórdia de nós e do mundo inteiro.
0: Pela sua dolorosa paixão,
2: tende misericórdia de nós e do mundo inteiro.
0: Pela sua dolorosa paixão,
2: tende misericórdia de nós e do mundo inteiro.
0: Eterno Pai, eu vos ofereço o corpo e o sangue, a alma e a divindade de vosso diletíssimo Filho, nosso Senhor Jesus Cristo, em expiação dos nossos pecados e dos do mundo inteiro,
2: pela sua dolorosa paixão.
0: Tende misericórdia de nós e do mundo inteiro.
2: Pela sua dolorosa paixão.
0: Tende misericórdia de nós e do mundo inteiro.
2: Pela sua dolorosa paixão.
0: Tende misericórdia de nós e do mundo inteiro.
2: Pela sua dolorosa paixão.
0: Tende misericórdia de nós e do mundo inteiro.
2: Pela sua dolorosa paixão.
0: Tende misericórdia de nós e do mundo inteiro.
2: Pela sua dolorosa paixão.
0: Tende misericórdia de nós e do mundo inteiro.
2: Pela sua dolorosa paixão.
0: Tende misericórdia de nós e do mundo inteiro.
2: Pela sua dolorosa paixão,
0: tende misericórdia de nós e do mundo inteiro.
2: Pela sua dolorosa paixão,
0: tende misericórdia de nós e do mundo inteiro.
2: Pela sua dolorosa paixão,
0: tende misericórdia de nós e do mundo inteiro. Deus Santo,
2: Deus forte, Deus imortal,
0: tende piedade de nós e do mundo inteiro.
2: Deus Santo, Deus forte, Deus imortal, tende piedade de nós e do mundo inteiro.
0: Deus Santo, Deus forte, Deus imortal, tende piedade de nós e do mundo inteiro.
2: Ó sangue e água que jorrastes do coração de Jesus, como fonte de misericórdia para nós, eu confio em vós.
0: Jesus, eu confio em vós.
2: Jesus, eu confio em vós.
0: Jesus, eu confio em vós. Santa Faustina.

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1: 4 horas.

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5: Bom dia, ouvintes da Rádio Cultura. Eu os convido a iniciar este dia com a proteção da Virgem Maria, Nossa Senhora, Mãe de Deus e Nossa Mãe. Com a oração predileta da Virgem Santíssima, a oração do Santo Terço. E nós vamos rezar em nome do Pai, do Filho e do Espírito Santo. Amém. Queridos ouvintes, consagremos o nosso dia a Nossa Senhora rezando. Ó minha Senhora, ó minha Mãe, eu me ofereço toda a vós, e em prova da minha devoção para convosco, eu vos consagro os meus olhos, os meus ouvidos, a minha boca e o meu coração, inteiramente todo o meu ser, e porque assim sou vossa, ó incomparável Mãe, guardai-me, defendei-me como coisa e propriedade vossa. Amém. Peçamos também, ouvintes, a proteção do nosso anjo da guarda, e peçamos que o nosso anjo da guarda fale com o anjo da guarda dos nossos filhos, da nossa família, para que eles também sejam protegidos. Santo anjo do Senhor, meu zeloso guardador, se a ti me confiou a piedade divina, sempre me rege, me guarde, me governe, me ilumine. Amém. As intenções do terço você pode mandar aqui no WhatsApp da Cultura 8403-4327, que nas próximas edições do Terço em Sua Casa eu vou colocar as suas intenções aqui. Ou então continuar participando com as suas intenções ao vivo no horário das 18h30 com a oração do terço, que tem a participação ao vivo dos ouvintes. Hoje nós meditamos os mistérios gloriosos da nossa salvação. Iniciemos: creio em Deus Pai Todo-Poderoso, Criador do céu e da terra, e em Jesus Cristo, seu único Filho, nosso Senhor, que foi concebido pelo poder do Espírito Santo, nasceu da Virgem Maria, padeceu sob Pôncio Pilatos, foi crucificado, morto e sepultado, desceu à mansão dos mortos, ressuscitou o terceiro dia, subiu aos céus e está sentado à direita de Deus Pai Todo-Poderoso, de onde há de vir a julgar os vivos e os mortos. Creio no Espírito Santo, na Santa Igreja Católica, na comunhão dos santos, na remissão dos pecados, na ressurreição da carne e na vida eterna. Amém. Pai nosso que estais no céu, santificado seja o vosso nome, venha a nós o vosso reino, seja feita a vossa vontade, assim na terra como no céu. O pão nosso de cada dia nos dai hoje, perdoai-nos as nossas ofensas, assim como nós perdoamos a quem nos tem ofendido. E não nos deixeis cair em tentação, mas livrai-nos do mal. Amém. Saudemos a Nossa Senhora, Filha de Deus Pai. Ave Maria, cheia de graça, o Senhor é convosco. Bendita sois vós entre as mulheres, e bendito é o fruto do vosso ventre, Jesus. Santa Maria, Mãe de Deus, rogai por nós, pecadores, agora e na hora de nossa morte. Amém. Saudemos a Nossa Senhora, Mãe do Filho de Deus. Ave Maria, cheia de graça, o Senhor é convosco. Bendita sois vós entre as mulheres, e bendito é o fruto do vosso ventre, Jesus. Santa Maria, Mãe de Deus, rogai por nós, pecadores, agora e na hora de nossa morte. Amém. E saudemos a Nossa Senhora, esposa do Espírito Santo. Ave Maria, cheia de graça, o Senhor é convosco, bendita sois vós entre as mulheres, e bendito é o fruto do vosso ventre, Jesus. Santa Maria, Mãe de Deus, rogai por nós, pecadores, agora e na hora de nossa morte. Amém. O Santo Terço de hoje tem a participação minha, Roseli Salete Rossi, e da Dona Maria, gerente aqui da Rádio Cultura. No primeiro mistério glorioso, nós contemplamos a ressurreição de Jesus. Senhor, ressuscitastes glorioso e assim vencesses a morte. Nos ajude neste dia a vencer todos os nossos desafios.
0: Pai nosso que estais no céu, santificado seja o vosso nome. Venha a nós o vosso reino, seja feita a vossa vontade, assim na terra como no céu.
5: O pão nosso de cada dia nos dai hoje, perdoai-nos as nossas ofensas, assim como nós perdoamos a quem nos tem ofendido, e não nos deixeis cair em tentação, mas livrai-nos do mal. Amém.
0: Ave Maria, cheia de graça, o Senhor é convosco. Bendita sois vós entre as mulheres, e bendito é o fruto do vosso ventre, Jesus.
5: Santa Maria, Mãe de Deus, rogai por nós, pecadores, agora e na hora de nossa morte. Amém.
0: Ave Maria, cheia de graça, o Senhor é convosco. Bendita sois vós entre as mulheres, e bendito é o fruto do vosso ventre, Jesus.
5: Santa Maria, Mãe de Deus, rogai por nós, pecadores, agora e na hora de nossa morte. Amém.
0: Ave Maria, cheia de graça, o Senhor é convosco. Bendita sois vós entre as mulheres, e bendito é o fruto do vosso ventre, Jesus.
5: Santa Maria, Mãe de Deus, rogai por nós, pecadores, agora e na hora de nossa morte. Amém.
0: Ave Maria, cheia de graça, o Senhor é convosco. Bendita sois vós entre as mulheres, e bendito é o fruto do vosso ventre, Jesus.
5: Santa Maria, Mãe de Deus, rogai por nós, pecadores, agora e na hora de nossa morte. Amém.
0: Ave Maria, cheia de graça, o Senhor é convosco. Bendita sois vós entre as mulheres, e bendito é o fruto do vosso ventre, Jesus.
5: Santa Maria, Mãe de Deus, rogai por nós, pecadores, agora e na hora de nossa morte. Amém.
0: Ave Maria, cheia de graça, o Senhor é convosco. Bendita sois vós entre as mulheres, e bendito é o fruto do vosso ventre, Jesus.
5: Santa Maria, Mãe de Deus, rogai por nós, pecadores, agora e na hora de nossa morte. Amém.
0: Ave Maria, cheia de graça, o Senhor é convosco. Bendita sois vós entre as mulheres, e bendito é o fruto do vosso ventre, Jesus.
5: Santa Maria, Mãe de Deus, rogai por nós, pecadores, agora e na hora de nossa morte. Amém.
0: Ave Maria, cheia de graça, o Senhor é convosco. Bendita sois vós entre as mulheres, e bendito é o fruto do vosso ventre, Jesus.
5: Santa Maria, Mãe de Deus, rogai por nós, pecadores, agora e na hora de nossa morte. Amém.
0: Ave Maria, cheia de graça, o Senhor é convosco. Bendita sois vós entre as mulheres, e bendito é o fruto do vosso ventre, Jesus.
5: Santa Maria, Mãe de Deus, rogai por nós, pecadores, agora e na hora de nossa morte. Amém.
0: Ave Maria, cheia de graça, o Senhor é convosco. Bendita sois vós entre as mulheres, e bendito é o fruto do vosso ventre, Jesus.
5: Santa Maria, Mãe de Deus, rogai por nós, pecadores, agora e na hora de nossa morte. Amém.
0: Glória ao Pai, ao Filho e ao Espírito Santo.
5: Como era no princípio, agora e sempre. Amém. Nossa Senhora Aparecida,
0: rogai por nós.
5: Ouvintes, e neste segundo mistério glorioso, onde contemplamos a ascensão de Jesus, vamos pedir a Jesus que de fato sintamos em nossa vida aquilo que ele prometeu: estarei convosco todos os dias da vossa vida. Peçamos a Jesus que nesse dia também esteja conosco, fica conosco, Senhor, como reza, como pede São Pio.
0: Pai nosso que estais no céu, santificado seja o vosso nome. Venha a nós o vosso reino, seja feita a vossa vontade, assim na terra como no céu.
5: O pão nosso de cada dia nos dai hoje, perdoai-nos as nossas ofensas, assim como nós perdoamos a quem nos tem ofendido, e não nos deixeis cair em tentação, mas livrai-nos do mal. Amém.
0: Ave Maria, cheia de graça, o Senhor é convosco. Bendita sois vós entre as mulheres, e bendito é o fruto do vosso ventre, Jesus.
5: Santa Maria, Mãe de Deus, rogai por nós, pecadores, agora e na hora de nossa morte. Amém.
0: Ave Maria, cheia de graça, o Senhor é convosco. Bendita sois vós entre as mulheres, e bendito é o fruto do vosso ventre, Jesus.
5: Santa Maria, Mãe de Deus, rogai por nós, pecadores, agora e na hora de nossa morte. Amém.
0: Ave Maria, cheia de graça, o Senhor é convosco. Bendita sois vós entre as mulheres, e bendito é o fruto do vosso ventre, Jesus.
5: Santa Maria, Mãe de Deus, rogai por nós, pecadores, agora e na hora de nossa morte. Amém.
0: Ave Maria, cheia de graça, o Senhor é convosco. Bendita sois vós entre as mulheres, e bendito é o fruto do vosso ventre, Jesus.
5: Santa Maria, Mãe de Deus, rogai por nós, pecadores, agora e na hora de nossa morte. Amém.
0: Ave Maria, cheia de graça, o Senhor é convosco. Bendita sois vós entre as mulheres, e bendito é o fruto do vosso ventre, Jesus.
5: Santa Maria, Mãe de Deus, rogai por nós, pecadores, agora e na hora de nossa morte. Amém.
0: Ave Maria, cheia de graça, o Senhor é convosco. Bendita sois vós entre as mulheres, e bendito é o fruto do vosso ventre, Jesus.
5: Santa Maria, Mãe de Deus, rogai por nós, pecadores, agora e na hora de nossa morte. Amém.
0: Ave Maria, cheia de graça, o Senhor é convosco. Bendita sois vós entre as mulheres, e bendito é o fruto do vosso ventre, Jesus.
5: Santa Maria, Mãe de Deus, rogai por nós, pecadores, agora e na hora de nossa morte. Amém.
0: Ave Maria, cheia de graça, o Senhor é convosco. Bendita sois vós entre as mulheres, e bendito é o fruto do vosso ventre, Jesus.
5: Santa Maria, Mãe de Deus, rogai por nós, pecadores, agora e na hora de nossa morte. Amém.
0: Ave Maria, cheia de graça, o Senhor é convosco. Bendita sois vós entre as mulheres, e bendito é o fruto do vosso ventre, Jesus.
5: Santa Maria, Mãe de Deus, rogai por nós, pecadores, agora e na hora de nossa morte. Amém.
0: Ave Maria, cheia de graça, o Senhor é convosco. Bendita sois vós entre as mulheres, e bendito é o fruto do vosso ventre, Jesus.
5: Santa Maria, Mãe de Deus, rogai por nós, pecadores, agora e na hora de nossa morte. Amém.
0: Glória ao Pai, ao Filho e ao Espírito Santo.
5: Como era no princípio, agora e sempre. Amém. Nossa Senhora Aparecida,
0: rogai por nós.
5: Neste terceiro mistério glorioso, contemplamos a descida do Espírito Santo. Peçamos ao Espírito Consolador que cure em nossas famílias toda a ansiedade, depressão ou tristeza, desânimo, e que venha dar fortaleza diante das dificuldades.
0: Pai nosso que estais no céu, santificado seja o vosso nome. Venha a nós o vosso reino, seja feita a vossa vontade, assim na terra como no céu.
5: O pão nosso de cada dia nos dai hoje, perdoai-nos as nossas ofensas, assim como nós perdoamos a quem nos tem ofendido, e não nos deixeis cair em tentação, mas livrai-nos do mal. Amém.
0: Ave Maria, cheia de graça, o Senhor é convosco. Bendita sois vós entre as mulheres, e bendito é o fruto do vosso ventre, Jesus.
5: Santa Maria, Mãe de Deus, rogai por nós, pecadores, agora e na hora de nossa morte. Amém.
0: Ave Maria, cheia de graça, o Senhor é convosco. Bendita sois vós entre as mulheres, e bendito é o fruto do vosso ventre, Jesus.
5: Santa Maria, Mãe de Deus, rogai por nós, pecadores, agora e na hora de nossa morte. Amém.
0: Ave Maria, cheia de graça, o Senhor é convosco. Bendita sois vós entre as mulheres, e bendito é o fruto do vosso ventre, Jesus.
5: Santa Maria, Mãe de Deus, rogai por nós, pecadores, agora e na hora de nossa morte. Amém.
0: Ave Maria, cheia de graça, o Senhor é convosco. Bendita sois vós entre as mulheres, e bendito é o fruto do vosso ventre, Jesus.
5: Santa Maria, Mãe de Deus, rogai por nós, pecadores, agora e na hora de nossa morte. Amém.
0: Ave Maria, cheia de graça, o Senhor é convosco. Bendita sois vós entre as mulheres, e bendito é o fruto do vosso ventre, Jesus.
5: Santa Maria, Mãe de Deus, rogai por nós, pecadores, agora e na hora de nossa morte. Amém.
0: Ave Maria, cheia de graça, o Senhor é convosco. Bendita sois vós entre as mulheres, e bendito é o fruto do vosso ventre, Jesus.
5: Santa Maria, Mãe de Deus, rogai por nós, pecadores, agora e na hora de nossa morte. Amém.
0: Ave Maria, cheia de graça, o Senhor é convosco. Bendita sois vós entre as mulheres, e bendito é o fruto do vosso ventre, Jesus.
5: Santa Maria, Mãe de Deus, rogai por nós, pecadores, agora e na hora de nossa morte. Amém.
0: Ave Maria, cheia de graça, o Senhor é convosco. Bendita sois vós entre as mulheres, e bendito é o fruto do vosso ventre, Jesus.
5: Santa Maria, Mãe de Deus, rogai por nós, pecadores, agora e na hora de nossa morte. Amém.
0: Ave Maria, cheia de graça, o Senhor é convosco. Bendita sois vós entre as mulheres, e bendito é o fruto do vosso ventre, Jesus.
5: Santa Maria, Mãe de Deus, rogai por nós, pecadores, agora e na hora de nossa morte. Amém.
0: Ave Maria, cheia de graça, o Senhor é convosco. Bendita sois vós entre as mulheres, e bendito é o fruto do vosso ventre, Jesus.
5: Santa Maria, Mãe de Deus, rogai por nós, pecadores, agora e na hora de nossa morte. Amém.
0: Glória ao Pai, ao Filho e ao Espírito Santo.
5: Como era no princípio, agora e sempre. Amém. Nossa Senhora Aparecida,
0: rogai por nós.
5: E neste quarto mistério glorioso, contemplamos a Assunção de Nossa Senhora. Nossa Senhora, que é levada ao céu, segundo a Igreja, em corpo e alma. Obrigada, Deus, por tantas graças derramadas por meio de Maria. Pedimos neste mistério a Nossa Senhora que, enquanto estamos caminhando nesse mundo, nesta vida, porque o próprio Filho disse: não vos tiro do mundo, mas peço que os livres do mal, que a Virgem Maria nos livre também nesse dia, a nós e a nossas famílias, de todo mal.
0: Pai nosso que estais no céu, santificado seja o vosso nome, venha a nós o vosso reino, seja feita a vossa vontade, assim na terra como no céu.
5: O pão nosso de cada dia nos dai hoje, perdoai-nos as nossas ofensas, assim como nós perdoamos a quem nos tem ofendido, e não nos deixeis cair em tentação, mas livrai-nos do mal. Amém.
0: Ave Maria, cheia de graça, o Senhor é convosco, bendita sois vós entre as mulheres, e bendito é o fruto do vosso ventre, Jesus.
5: Santa Maria, Mãe de Deus, rogai por nós, pecadores, agora e na hora de nossa morte. Amém.
0: Ave Maria, cheia de graça, o Senhor é convosco, bendita sois vós entre as mulheres, e bendito é o fruto do vosso ventre, Jesus.
5: Santa Maria, Mãe de Deus, rogai por nós, pecadores, agora e na hora de nossa morte. Amém.
0: Ave Maria, cheia de graça, o Senhor é convosco. Bendita sois vós entre as mulheres, e bendito é o fruto do vosso ventre, Jesus.
5: Santa Maria, Mãe de Deus, rogai por nós, pecadores, agora e na hora de nossa morte. Amém.
0: Ave Maria, cheia de graça, o Senhor é convosco. Bendita sois vós entre as mulheres, e bendito é o fruto do vosso ventre, Jesus.
5: Santa Maria, Mãe de Deus, rogai por nós, pecadores, agora e na hora de nossa morte. Amém.
0: Ave Maria, cheia de graça, o Senhor é convosco. Bendita sois vós entre as mulheres, e bendito é o fruto do vosso ventre, Jesus.
5: Santa Maria, Mãe de Deus, rogai por nós, pecadores, agora e na hora de nossa morte. Amém.
0: Ave Maria, cheia de graça, o Senhor é convosco. Bendita sois vós entre as mulheres, e bendito é o fruto do vosso ventre, Jesus.
5: Santa Maria, Mãe de Deus, rogai por nós, pecadores, agora e na hora de nossa morte. Amém.
0: Ave Maria, cheia de graça, o Senhor é convosco. Bendita sois vós entre as mulheres, e bendito é o fruto do vosso ventre, Jesus.
5: Santa Maria, Mãe de Deus, rogai por nós, pecadores, agora e na hora de nossa morte. Amém.
0: Ave Maria, cheia de graça, o Senhor é convosco. Bendita sois vós entre as mulheres, e bendito é o fruto do vosso ventre, Jesus.
5: Santa Maria, Mãe de Deus, rogai por nós, pecadores, agora e na hora de nossa morte. Amém.
0: Ave Maria, cheia de graça, o Senhor é convosco. Bendita sois vós entre as mulheres, e bendito é o fruto do vosso ventre, Jesus.
5: Santa Maria, Mãe de Deus, rogai por nós, pecadores, agora e na hora de nossa morte. Amém.
0: Ave Maria, cheia de graça, o Senhor é convosco. Bendita sois vós entre as mulheres, e bendito é o fruto do vosso ventre, Jesus.
5: Santa Maria, Mãe de Deus, rogai por nós, pecadores, agora e na hora de nossa morte. Amém.
0: Glória ao Pai, ao Filho e ao Espírito Santo.
5: Como era no princípio, agora e sempre. Amém. Nossa Senhora Aparecida,
0: rogai por nós.
5: Quinto mistério, contemplamos a coroação de Nossa Senhora como rainha do céu e da terra. Nossa Senhora, coroada no céu, também está na terra. Por meio das suas aparições, nós temos a certeza que a Mãe de Deus é enviada pelo Pai para na terra trazer a sua presença, a sua mensagem e os seus conselhos.
0: Pai nosso que estais no céu, santificado seja o vosso nome. Venha a nós o vosso reino, seja feita a vossa vontade, assim na terra como no céu.
5: O pão nosso de cada dia nos dai hoje, perdoai-nos as nossas ofensas, assim como nós perdoamos a quem nos tem ofendido, e não nos deixeis cair em tentação, mas livrai-nos do mal. Amém.
0: Ave Maria, cheia de graça, o Senhor é convosco. Bendita sois vós entre as mulheres, e bendito é o fruto do vosso ventre, Jesus.
5: Santa Maria, Mãe de Deus, rogai por nós, pecadores, agora e na hora de nossa morte. Amém.
0: Ave Maria, cheia de graça, o Senhor é convosco. Bendita sois vós entre as mulheres, e bendito é o fruto do vosso ventre, Jesus.
5: Santa Maria, Mãe de Deus, rogai por nós, pecadores, agora e na hora de nossa morte. Amém.
0: Ave Maria, cheia de graça, o Senhor é convosco, bendita sois vós entre as mulheres, e bendito é o fruto do vosso ventre, Jesus.
5: Santa Maria, Mãe de Deus, rogai por nós, pecadores, agora e na hora de nossa morte. Amém.
0: Ave Maria, cheia de graça, o Senhor é convosco, bendita sois vós entre as mulheres, e bendito é o fruto do vosso ventre, Jesus.
5: Santa Maria, Mãe de Deus, rogai por nós, pecadores, agora e na hora de nossa morte. Amém.
0: Ave Maria, cheia de graça, o Senhor é convosco, bendita sois vós entre as mulheres, e bendito é o fruto do vosso ventre, Jesus.
5: Santa Maria, Mãe de Deus, rogai por nós, pecadores, agora e na hora de nossa morte. Amém.
0: Ave Maria, cheia de graça, o Senhor é convosco, bendita sois vós entre as mulheres, e bendito é o fruto do vosso ventre, Jesus.
5: Santa Maria, Mãe de Deus, rogai por nós, pecadores, agora e na hora de nossa morte. Amém.
0: Ave Maria, cheia de graça, o Senhor é convosco, bendita sois vós entre as mulheres, e bendito é o fruto do vosso ventre, Jesus.
5: Santa Maria, Mãe de Deus, rogai por nós, pecadores, agora e na hora de nossa morte. Amém.
0: Ave Maria, cheia de graça, o Senhor é convosco, bendita sois vós entre as mulheres, e bendito é o fruto do vosso ventre, Jesus.
5: Santa Maria, Mãe de Deus, rogai por nós, pecadores, agora e na hora de nossa morte. Amém.
0: Ave Maria, cheia de graça, o Senhor é convosco, bendita sois vós entre as mulheres, e bendito é o fruto do vosso ventre, Jesus.
5: Santa Maria, Mãe de Deus, rogai por nós, pecadores, agora e na hora de nossa morte. Amém.
0: Ave Maria, cheia de graça, o Senhor é convosco, bendita sois vós entre as mulheres, e bendito é o fruto do vosso ventre, Jesus.
5: Santa Maria, Mãe de Deus, rogai por nós, pecadores, agora e na hora de nossa morte. Amém.
0: Glória ao Pai, ao Filho e ao Espírito Santo.
5: Como era no princípio, agora e sempre. Amém. Nossa Senhora Aparecida,
0: rogai por nós.
5: Infinitas graças vos damos, soberana rainha, pelos benefícios que recebemos todos os dias das vossas mãos liberais. Dignai-vos agora e para sempre tomarmos debaixo do vosso poderoso amparo. E para melhor vos agradecer, vos saudamos com uma salve rainha.
0: Salve rainha, mãe de misericórdia, vida do sur esperança, nossa salve. A vós bradamos degredados filhos de Eva, a vós suspiramos gemendo chorando neste vale de lágrimas. Eia, pois, advogada nossa, esses vossos olhos misericordiosos nós volveis, e depois desse desterro mostrai-nos Jesus, bendito é o fruto do vosso ventre. Ó clemente, ó piedosa, ó doce sempre Virgem Maria, rogai por nós, Santa Mãe de Deus,
5: para que sejamos dignos das promessas de Cristo. Amém. Até amanhã, ouvinte, com o Terço em Sua Casa, neste horário das 5 horas da manhã. Bom dia.
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1: 5:08.
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dia 11 de julho. Evangelho de Mateus, capítulo 10, versículo 24 a 33. Disse Jesus: o discípulo não é mais que o mestre. O servidor não é mais que o patrão. Basta ao discípulo ser tratado como seu mestre e ao servidor como seu patrão. Se chamaram de Belzebul ao pai de família, quanto mais o farão às pessoas de sua casa. Não os temais, pois, porque nada há de escondido que não venha à luz, nada de secreto que não se venha a saber. O que vos digo na escuridão, dizei-os às claras. E o que vos é dito ao ouvido, publicai-o de cima dos telhados. Não temais aqueles que matam o corpo, mas não podem matar a alma. Temei antes aquele que pode precipitar a alma e o corpo no inferno. Não se vendem dois passarinhos por um real? No entanto, nenhum cai por terra sem a vontade de vosso Pai. Até os cabelos de vossa cabeça estão todos contados. Não temais, pois, bem mais que os pássaros valeis vós.

nossa alma não morre. Após nossa morte, ela vai para junto de Deus. Diante dele, o que importa não são os bens materiais, mas nossos gestos de amor praticados para com aqueles irmãos e irmãs que ninguém quer e que vivem excluídos da sociedade. Nosso interesse por eles, ajudando-os quando nos é possível, será a atenção que teremos com o próprio Cristo presente neles. Se nos aproximarmos de nossos amigos, que merecimento teremos com isso? O mundo assim procede. Todavia, se acolhermos os excluídos e desprezados, nosso gesto chegará até Deus, que tudo vê. Esse tesouro ninguém nos pode tirar. Também em casa ou em uma confraternização, há pessoas que, por sua índole ou por circunstâncias diversas, ficam meio isoladas. Aproximarmo-nos delas é valorizar o próprio Cristo.

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1: 5:16.
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0: Alô, Campos Novos, alô, meu povo, bom dia, minha gente. Pois é, chegou de entrar aqui a abertura do programa Hora do Chimarrão, antes do tempo, né? Eu não tava nem preparado aqui, mas vamos lá. A gente vai se preparando assim, meio no tranco, né? Meio no grito mesmo. Bom dia a todos, boas-vindas aqui à programação da Cultura Campos Novos. Sábado, bom fim de semana a todos.
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0: 5:27, estamos vivendo o dia 11 de julho. E aqui vamos iniciando então o programa Hora do Chimarrão, iniciando ao vivo as atividades na Rádio Cultura de Campos Novos e agradecendo a Deus que nos coloca em mais um dia na programação da Rádio Cultura e dando as boas-vindas a você, melhor ouvinte do planeta.

0: bem cedinho, aqui na Cultura. 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
1: É bem aqui mesmo, gente, 5 horas e 35 minutos. Ouvimos Ennio Medeiros, Bicho da Chuva. Antes, José Mendes, Roubei a Fazendeira. 5h35, manhãzinha de sábado, 11 de julho. Tempo meio feio por aí, né? Pelas querências. Inclusive, aí para as bandas do Rio Grande Amado, tá chovendo, né, Bianca? E no Barracão tem chuva, né? Aqui tá assim. Tá igual o sinal de seta do carro de português, do português. Funciona ou não funciona? Funciona ou não funciona? É assim, chove e para, chove e para. E às vezes chove meio forte. Então tá. Deixa eu falar então com a Bianca aí das bandas do Barracão, do lado de lá da Sanga, né? Do nosso velho Rio Uruguai que nos divide aí com o Rio Grande do Sul. Bom dia, Bianca.
2: Bom dia, Otis. Tudo certo com você? Sou tudo eu, bem. A Bianca. Tô aqui em casa ouvindo a rádio, que no Barracão tá chovendo muito, muito, sabe? Tá uma chuva, assim, bem forte. Então, se for possível, eu vou deixar um abraço pra vocês, pra minha turma da CADAV, que essa quarta-feira eu não estive com eles, e tô com saudades, mas vou deixar um abraço. E se for possível, roda os filhos do Rio Grande e Flor do Meu Jardim, tá bom? Beijo, Otis.
1: Tá bom, beijo, Bianca. Se cuida aí, Deus abençoe. 5h36.

0: Luiz Carlos Borges, falecido já. Florêncio Guerra, Os Filhos do Rio Grande, antes Flor do Meu Jardim. 5:46.
1: Recebe em teu altar nossa partilha que queremos dar.
2: Dízimo é administrar os bens de Deus, que são todos os dons que Ele nos dá: a vida, a saúde, a fé, o tempo, os talentos pessoais, o sustento da vida. Devolvendo o dízimo, tornamo-nos construtores do reino de Deus. Senhor, fazei de nós dizimistas conscientes, alegres e generosos.
1: É sinal de humildade, é gesto concreto de quem sabe amar.
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0: 5:48, vamos seguindo por aqui. Programa que leva o tradicionalismo a sério e até você. Obrigado, gente. Bom dia, Big Ortiz. Bom dia, João Milton Fraga. Abençoado fim de semana também para você e para as bandas do bairro Santo Antônio. Já estendo uma saudação para o Ari, o pessoal, ainda para as bandas do Ibian também. 5:49, a música por enquanto é essa aqui, ó. Zezinho e Grupo Floreio, bem na moda véia.

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2: No relógio da hora do chimarrão, 5 horas e 56 minutos. 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
2: Seu amigo da madrugada, sou eu, tô aqui. Olha a hora, olhou? Então tá bom, o resto é comigo aí, deixa que eu vou me ajeitando por aqui, me aprumando pro nosso retoço da manhã, né? Que começou já às 5:30. Quando a gente inicia ao vivo as nossas atividades na Rádio Cultura de Campos Novos. Grato a você que já me fez uma visita também por meio do nosso WhatsApp, 98403-4327. Para quem está esperando, eu peço mais um pouquinho de paciência. Vamos ouvir agora a mensagem do amanhecer com o padre Alexandre Biocchi.
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10: Bom dia, amigos ouvintes da Rede Scalabriniana de Comunicação. Que bom podermos estarmos juntos em mais um amanhecer. Na Bíblia encontramos um lindo relato de como é possível sentir a presença de Deus. No livro dos Reis, conta-se a história de que o profeta Elias estava refugiado em uma caverna, na montanha do Horebe. Eis que ele foi avisado de que Deus passaria por ali naquela noite e por isso colocou-se então na entrada da caverna à sua espera. Veio então um forte furacão que rachava as montanhas, mas Deus não estava no furacão. Depois aconteceu um violento terremoto que balançou a terra, mas Deus não estava nele. Depois do terremoto apareceu fogo, mas Deus não estava ali. Finalmente ouviu-se uma brisa suave que trouxe paz em todo o ambiente. Era Deus que havia chegado. Realmente, é no silêncio do mundo que conseguimos ouvir a voz de Deus. Talvez estejamos angustiados porque Deus parece não estar ouvindo nosso clamor. Nós dizemos a Ele dos nossos problemas, esperando uma solução, porém nada ouvimos de resposta. Então é preciso mudar de estratégia, colocar-se de joelhos e esperar calados que Deus nos fale. Pois Ele olha para cada um de seus filhos, conhecendo nossas fraquezas, nossos problemas, nossos sonhos e lutas com amor. E cuida de cada um de nós com todo o carinho. e rezemos. Senhor, neste novo amanhecer, peço-vos que haja brilho em meu olhar, bondade em meu sorrir, verdade em meu falar, felicidade em meu sorrir, humildade em meu pensar, sabedoria em meu decidir, simplicidade em meu viver, amor em meu agir, compaixão em meu coração. Peço-vos que eu possa lutar sem desanimar, caminhar sem voltar atrás, enfrentar as dificuldades com força e determinação, conquistando assim os objetivos deste dia. Senhor, peço-vos especialmente neste novo amanhecer que haja sempre o principal, a vossa amável presença, meu Deus, em minha vida. Amém.
11: Obrigado pela sua companhia. Continue ouvindo a nossa programação, que você tenha um ótimo dia e que Deus, por intercessão de São João Batista Scalabrini, abençoe você e sua família. Em nome do Pai, do Filho e do Espírito Santo. Amém.

Porca Véia, Herança. Essa música eu descobri aqui na Cultura, viu? É. A música, claro, o Porca Véia, sabem, né? Não é novidade, ele morreu já faz algum tempo. E a música também é de muitos anos. Inclusive é de a origem, eu não sei se a origem é essa mesmo, mas do meu conhecimento, a origem dessa música é do José Mendes, né? Do falecido José Mendes. Uma música bem antiga e muito boa essa música aí, Herança. E nessa gravação do Porca Véia também ficou pra lá de especial. Esse é o Andrei Sandri gostou, né? Gosta da música aí. Já vou estendendo um abraço aí pro Gabriel, findando mais uma semana de trabalho, né? Agora só

0: descanso, dá uma pausa aí. Um abraço então pro Nereu, pro Vitão. Valeu, um abraço. Abraço, Gabriel. Tudo de bueno aí pra você, um sabadão especial. Que essa semana termine bem e que a outra que chega amanhã também chegue assim numa boa, viu? Gabriel, só vou ficar devendo a música que você me pediu, mas o abraço tá dado aí, vai, fica com Deus.
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0: 6:08.

0: Grupo Chamamento, fama de bagunceiro. 6:15. 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
0: Perfeito, aqui estamos, gente, no Purungo, roncando, né? Apertando a cuia do mate e ouvindo música boa, assim, na companhia de amigos, está muito tranquilo, né? Obrigado a você que nos visita por meio do Zap, fazendo aqui aumentar a nossa roda de conversa, nossa roda de chimarrão das manhãs, e o programa vai seguindo. Vai seguindo, vamos ouvindo também o povo aí, bom dia.
7: Bom dia, família Rádio Cultura, tudo certo com vocês? Aqui é o Corginho, Campos Novos, e pode rodar uma música bem boa pra nós e pode ser a próxima e tá na Ponta Agulha, ofertando a programação aqui pra toda a minha família, lá pro seu Luiz, esposa, pro seu Jair Bresciani, pra toda a família, lá pra dona Maria, pro seu Darcy, lá pro seu João Pedro, pro seu Ricardo, e lá pro seu Pedrão, e lá pro seu Tito, pra dona Juliette, e lá pro seu Tito no lançamento, e aqui lá pro seu Cuque, pro seu Mande na curva da Mortandela, e lá pro seu Original no Castanhão, e pro meus irmãos, e lá pro seu Locutivo, pro seu Florizal Locutivo. Um forte abraço pra vocês e tudo, meu.
0: Valeu, igualmente.

0: esse duelo pampiano seresteiro da lua. Antes os Bertucci, na verdade falecido Adelar Bertucci, ele sozinho. Sanfoneiro Pachola.
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2: 6:25. 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
0: Perfeito, olha, são 6:31. 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Daqui a pouco a gente conversa então com esse nosso trio que oferece o programa Hora do Chimarrão a partir desse horário, 6:31.

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1: 6h40, Maria Luísa Benites batendo água, que tal? É que só dá música boa por demais, assim, gente. Pois é, o pessoal aí do Recanto dos Tropeiros gostou aí da... A Angelina, por exemplo, gostou da moda aí batendo água, que tal, né? Bom dia pra você. A Elisete também já me disse antes ali, quando nós rodamos a música do... De quem que era? Do grupo Cordiona, né? Remexendo o passado, Elisete diz, olha, leu o nosso pensamento sobre a música? Ah, mas é que é assim. Olha, eu vou dizer, gente do céu, ainda bem que eu não digo, né? Tudo que passa pela minha cabeça, meu Deus. 6h41, bom sábado, gente.

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3: 6:45.
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0: Aqui, gente, 6:53. Vamos seguindo então no programa Hora do Chimarrão. Bom sábado. Bom dia pra Sônia Aparecida, que mandou aqui o seguinte, olha, feliz sábado. O segredo é acordar, agradecer e confiar nos planos de Deus. Ele nunca falha. Amém. É verdade. Isso é fato, né? Nós podemos pisar na bola, mas Deus não falha nunca. Deixa eu mandar uma saudação também pro pessoal no assentamento Betinho. Bom dia pro Adair. O Adair disse, olha, já que o tempo não cessa e não para, né? Vamos, manda pra nós bicho da chuva. Bicho da chuva rodou, viu, Adair? Foi lá nas primeiras do dia, a segunda ou terceira moda da manhã, que foi essa aí, bicho da chuva, nós rodamos. Mas vai, um abraço aí para todos, bom final de semana.

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1: 6:57.
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6: 7:02 aqui, gente, manhã de sábado. Programa Hora do Chimarrão. 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Buenos, vamos lá então. Bom dia, gente. Bom dia, bom dia. Bom dia, Antônio Todo aí das bandas de Anitta Garibaldi. Buenos pro Adair, pessoa de São Simão e região, e São Francisco, né? E vizinhança. Vai um abraço também para todos aí. Obrigado pela audiência também. Bom dia, quem é o Quero aqui? Mauro Moraes. Bom dia, Mauro. Bom dia, tudo na paz de Deus. Valeu, um abraço aí. Tudo de bom. Chovendo por aí, né? Então tá. É aqui também. Chove e para, e assim vai, né? Então tá. Bom dia pro pessoal aí das bandas do Erval Velho. Legal, né? Evandro e a Cristiana aí com o Rádio Ligadão. E ele me diz: olha, bom dia, manda uma música pra minha esposa. Estamos aqui no Erval Velho, tomando mate, escutando a cultura. Música Presente de Deus, Grupo Manotaço. Valeu, Evandro. 7:04.

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1: Aqui estou, 7:07. Vamos seguindo mais um tanto aí, pode ser? Então tá, bom dia, Carlos, bom dia pro povo aí das bandas do assentamento 30 de outubro, onde o porongo ronca e a cultura faz um barulhinho também agradável por aí. Bom dia.
2: Bom dia, Tizé Castro. Aqui é o Carlos do assentamento 30 de outubro.
1: Bom dia.
2: Tô desde as 5:30 escutando teu programa, eu e minha esposa aqui. Eu mando uma música dos filhos do Rio Grande, qualquer uma delas. Pode ser aquele o menino triste ou o rapaz lá. Para todo mundo que estiver escutando teu programa, o seu Joaquim, a dona Lur, a comadre e o pessoal aqui do assentamento 30 de outubro, se for atendido eu lhe agradeço. Valeu, meu amigo, um abraço.
1: Valeu, valeu sim, um abraço. Olha, 7:08.

0: Maravilhas do Rio Grande, moço triste. Tem intervalo, me espera aí.
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3: 7:12.
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0: E a hora do chimarrão, 7:15. 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
0: Ok, 7:18 aqui, pelas bandas do nosso celeiro catarinense, Campos Novos. Estamos bem aqui, graças a Deus. Programa Hora do Chimarrão, encontrando você por aí, tá tudo bem? Tudo certo? Então, vamos juntos, né? Se não estiver, siga andando, viu? Siga andando. Se você acha que tá no inferno, continue caminhando. É sério, é verdade, pense nisso. É, continue a caminhada, até que você passe e vá embora, né? O resto, e o que não presta, fica. Bom dia, Ortiz, bom dia, Cláudio Santos, que tal? Olha, Cláudio, por aqui um abração, estamos na lida. Manda uma música bem caprichada, valeu, Cláudio, para você e pro pessoal na peleia, né? O pessoal lidando com a madeira.

Turma. Bom dia pro André Vera, me diz, olha, aí a Anitta, né, por aqui batendo água, é toda a região, né? Bom dia pro Antônio, o Antônio manda foto do mate, espumando no porungo, erva bem verdinha, e aparece lá o radião do carro ali, na sintonia 93,9 megahertz, a nossa frequência em canal de FM Cultura Campos Novos, que tal? Um abraço então. Deixa eu ver quem mais está por aqui. Tem gente me esperando aí, né? Com calma, daqui a pouco nós chegamos até você. Bom dia pro Jair Basílio, tá mandando alô pra Elisete em Brunópolis, para todos que estão acompanhando o programa 719.

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1: Perfeito, aqui estou eu. 7:23. Ouvimos aí com a baitaca Cordião na Veia. E cá nós estamos, né? No velho estilo galponeiro aqui na Cultura, tocando só as boas, né? O resto a gente vai deixando assim de lado e tal, né? Vai empurrando lá pras grotas. Mas as buenas a gente toca aqui no programa Hora do Chimarrão, nos amanheceres de segunda a sábado. Aí, amanhecendo e chovendo aí pras bandas da Várzea, né? Bom dia, povo da Várzea. Fala aí, ô Bate.
2: Cultura, bom dia, Ortiz. Um sábado abençoado, chuvoso. Um abraço para toda a família Bach, família Rosa, escuta aí. Também pro Riscado Pare.

0: Perdão. Muito bem, o seu Sebastião Andrade, o Chesma, o Macega, o Rosane Carvalho, o Jorceu Guidini. Mandar pra nós e com os, aquela história, o Varte Moraes, dia de chuva. Abraço, velho barco, fundo da grota.
1: Valeu, um abraço, Pat, pra você, pro povo aí também. Grato pela audiência. Eu só vou ficar te devendo hoje essa música aí, mas vai um abraço pra todo mundo aí, né? Pras bandas aí do fundo da grota, 7h24.

0: Gaúcho da Fronteira, Monarca.
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0: 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Na Nereu Ramos, descida da delegacia.
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0: Ok, gente, feito o negócio em 7:31, né? Tudo certo então, vamos seguindo aqui. Hora do Chimarrão na Cultura, a sua rádio do celeiro catarinense. Buenas, meu povo, bom dia, bom dia, bom dia. Bom dia pro Luiz Carlos, pessoal, aí das bandas da Corredeira. A Invernada dos Negros, né? Um abraço, Deus abençoe todo mundo aí. Ele me mandou um videozinho aqui, chovendo forte, né? Chovendo com força no momento por aí. Então tá. Bom dia pro Altair, bairro Nossa Senhora de Lourdes. Buenas aí pro Juvenal, manda foto do mate com erva bem verdinha, daquela boa de verdade, e pinhão na chapa, né? E tá tranquilo então, né? Aí tá feito o sábado.
5: Bom dia, meu amigo Otis, bom dia, bom dia.
0: Bom dia.
5: Eu queria pedir uma música aí, se for possível, com o Filho do Rio Grande aí, tocar pra nós aí, qualquer um do Filho do Rio Grande, bem sertanejo. Oferecer pro Neguinho lá do Mundo 10, pro Machado, pro Valmir Machado, pro Claudinei, pro Adão Bacião Cria, pro João Coita, para todos que estão escutando a rádio aí. Meu muito obrigado aí. Se for possível tocar para nós aí. Dia de chuva.
0: Pois é, já tocamos a fiarada do Rio Grande hoje aqui. Valeu? Vai, um abraço aí.

7h39, Grupo Carqueja, Antejo. Antes os mirins no ronco do bugio. Essa é a cultura, sim, gente. Aqui é hora do chimarrão. Buenas, hein? Buenas Ortiz, buenas o Edomir. Em Curitibanos, valeu, um abraço. Bom dia, Ortiz. Adoro essa música. Manda lá pra chácara Recanto dos Tropeiros. Aqui estamos tomando um mate. Com esse tempo só dentro de casa mesmo, né? E também com um pinhãozinho na chapa, nossa, aí sim, né? E com a programação da Rádio Cultura. Aí completa tudo, né, Lourdes? Da Lourdes Rosa e da Barra Grande, pras bandas do Abidão. E olha que tempo feio, a Lourdes manda aqui um vídeo, inclusive, parece que o céu tá encostando nas árvores. Nossa Senhora do céu, Deus o livre, né? Então tá bom, sendo só chuva, é o que conta, né? Valeu, vai um abraço então pra vocês aí, 7h40.

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8: 7h49, aqui é a hora do chimarrão, na sua. Isso mesmo. Sábado vai indo, nós também. Devagar, né? Não precisa pressa, é assim a vida, então. Bom dia pro, aí pras bandas do interiorzão do Tangará, bom dia pro Natal, pra família.
9: Oi, bom dia.
8: Buenas.
9: Como é que você tá aí, tudo bem?
8: Tudo certo.
9: Você, tua família aí, teus ouvintes aí, teus amigos. Um abraço aí, Otis. Aqui nós não liguemos todo dia, nós temos todo dia aí a tua sintonia, tá bom?
8: Obrigado.
9: Eu, a minha esposa, meu filho tá dormindo ainda, tá aproveitando as férias, as folgas dele de aula, daí ele na sexta parte, né, daí aproveita a dormir. Então tá bom, Otis, um abraço aí pra você e tudo de bom, um bom fim de semana pra você aí, do teu grande amigo aqui, o Natalio, a minha esposa também te manda um abração pra você, tudo de bom.
8: Valeu, tudo é bom também. Um abraço, um grato aí pela audiência.
10: Bom dia, meu amigo Ortiz, aqui é o Daniel Alves. Eu gostaria de pedir uma música, tinha um café de pardinho, prato do dia, se for possível rodar, ofereço para minha esposa Elvira, para vocês aí da rádio e para todos que estão na escuta, tá? Um abraço aí, meu amigo.
8: Ok, valeu, um abraço aí também. Eu sou Paim, me leve, meu filho, música buena. Eu já vou tirando o time de campo, gente. Vamos dar um tempo aí, depois de uma semana pesada, mas graças a Deus cheguei até aqui, né? Deus abençoe a todos. Obrigado, obrigado. Bom descanso, bom final de semana. Daqui a pouquinho chega o Emerson aqui na programação. A partir das 8 é no Comando Geral. Fique com Deus, fique na paz. Tchau.

dizem que a fronteira não é uma linha no chão, mas um estado de espírito. É onde o horizonte se alarga e a alma da gente se derrama sobre o pasto, entre um mate e uma lembrança.

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2: 8:07.
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5: O programa que não é um rocambole, mas no recheio dele, se é o programa mais completo, tem o comunicador da alegria. Eita, meu povo, que saudade que eu tava de vocês. Muito prazer, Emerson Reiser, o comunicador da alegria, de volta aqui na Mais Ouvida, depois de 2 dias aí de folga, né? Eu folguei aí na quinta e na sexta e o pessoal, opa, legal, vamos colocar ele trabalhar no sábado. Já me arrumaram os probleminha, né? E eu fico muito feliz, gente, porque eu tenho boleto pra pagar, né? Grande família Cultura, um abraço do tamanho do seu carinho pela programação da Mais Ouvida. A partir de agora começa mais uma edição do programa Comando Geral. Hoje especial com a nossa dobradinha. A partir das 10 tem Pit Stop Cultura. E é exatamente por isso que eu aqui estou, para lhe fazer companhia com muita música boa, com muita energia e o principal ingrediente, que é a nossa amizade, né? Como que o Douglas fala? E bota amizade nisso, é. Bota sem dó, bota muita amizade nisso e bora viver!

0: Grande Família Cultura, 8:16. E aqui agora recebendo nossos primeiros parceiros comerciais da manhã. 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
3: 8:17.
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Bom dia pro nosso amiguinho Michael do bairro Aparecida, tá ligado na nossa programação. Ademar Santuches da dupla Boiadeira e Marundim. Santina Penso, bom dia pra Santina também, eu penso que o ouvinte deve ter uma ótima manhã. E também o seu Pedro Guarda lá de Celso Ramos, bom dia, ótima sintonia. 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
2: 8:34.
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0: Grande Família Cultura, 8:36 nos bastidores da cultura com Douglas Tony. Em breve, um novo case de sucesso aqui do programa Comando Geral. É. A gente tava conversando aqui, como a gente fala no rádio em off, né? Alinhando aí porque o Douglas Tony passou por aqui, trazendo aí os últimos ajustes, porque agora ele tá indo pro nosso comércio, né? A partir das 10 tem Pit Stop Cultura, das 10 ao meio-dia. E o Douglas Tony, então, tá indo a caminho, tá certo? Tá indo a rumo, né, Douglas Tony? Tá indo a rumo. 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

0: Legal, família Cultura de volta por aqui, 8:41. 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E hoje o clima tá propício, né, meus queridos? Olha esse friozinho aí, um vinho, né? Na frente de uma lareira. Se não tem lareira, liga ali uma boca de gás ali, né? Eu vou te ensinar, você liga a boca do gás ao fundo, tá? E aí você coloca aquele filtro do Instagram, aquele filtro que desfoca o fundo. Daí você faz uma selfie segurando a taça, ele foca em você. E aí, no fundo desfocado, o pessoal só vai ver ali aquela chama. Eles vão achar que a lareira é igual. Pode fazer. Pode fazer, que na rede social 99% é tudo fake. Não se preocupa, tá? Exatamente. Não se compare com a vida dos outros. E o pessoal só coloca, tia, ó, eu vou te dizer uma coisa. Às vezes a pessoa pensa assim: olha, Emerson, se você soubesse a dificuldade que eu tô passando, né? Eu tô no fundo do poço. Já escutou essa expressão, né? Quero te dizer que todo mundo já visitou o fundo do poço, só que ninguém tira selfie de lá, né? As pessoas só tiram selfie quando estão bem. E aí você, de repente, não está tão bem quanto as pessoas, e aí você começa a comparar a sua vida. Cara, mas a minha vida é uma porcaria, eu não consigo fazer as coisas. A vida dos outros parece que é muito mais bonita. A grama do vizinho parece que é mais verde. Para com isso. Todo mundo já esteve no fundo do poço, só que ninguém tira selfie de lá. Não para de comparar a sua vida. Você era um ser humano extraordinário. Papai do céu fez você exclusivo. Não existe nada no universo inteiro igualzinho a você. Mesmo que você tenha um irmão gêmeo, na hora que vocês começam a analisar, conversar, sabe que tem sempre alguma diferença. Então, olha, você é exclusivo. O universo fez você exclusivo. Então não se compare e comece a olhar as coisas boas que você tem, porque não tem ninguém igual a você. 8:43, aqui com a gente também tem a Infinity, né? 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Abraço aí pro nosso amigo Jair Antunes. Jair Antunes diz: oi, Emerson, estou só de boa aqui, ó. De boa na lagoa. Que vida boa. Uou, uou, uou, que vida boa. Jair pulou na lagoa. De boa na lagoa. Eita! Abraço aí pra Carol também. Hoje, como o pessoal fala, foi transmissão de pensamento, né? Bem na hora que eu dei o play na música Ignora, né? Do Felipe Rodrigo, ela tinha mandado mensagem aí. Então a música a gente tocou, fica apenas o registro da audiência aqui, né? Também mandar um abraço aí pro meu amigo Marquinho, popular Tilápia. Ele diz assim: nossa, negrinho, você é diferenciado. E não, e ele parla italiano, bambino. Parla italiano, bambino. E ele diz, como diz meu amigo italiano, buongiorno. Meu Deus. É que nem diz, cada um tem o ouvido que merece, né, gente? Eu tenho os melhores do universo. Eu sei até o sotaque que meus ouvintes falam, que eu leio no sotaque deles, né? A família Campagnoli são diferenciados. Eles falam mais espichado. Logo que eu cheguei em Campos Novos, conhecia bem pouquinha gente. Eles falaram assim: e aí, negrinho, você não quer assistir o jogo do Brasil, do Flamengo lá em casa, final da Libertadores? E fizemos uma amizade desde então, fomos campeões da Libertadores, né? Assistimos juntos e foi inesquecível, jamais vou esquecer, né? Fizeram até um churrasco pra me receber, pensa? Como que a gente não vai gostar de um povo assim, né, gente? Como assistir o Mengão e comer um churrasco. Ai, meu Deus do céu. Abraço também pro Olavo de Vila. Só lavar, é Olavo. Bom dia, meu amigo, bom retorno, que Deus abençoe sempre, amém, amém, amém. Que abençoe a todos nós, né? Deixa eu aproveitar aqui, falando em bom retorno, agradecer o Edinho. Agradecer primeiramente o Douglas Tony, que trocou de horário comigo na quarta, pra eu poder quarta, logo depois do meio-dia, sair, né? E o Edinho, que apresentou o show da alegria na quinta e sexta-feira, para que eu pudesse ir até a cidade de Joinville, onde eu participei de uma convenção de vendas da empresa Multirural. Fui o palestrante principal do evento, falando sobre motivação. Naquela oportunidade, eu levei a Vida é um Show da Alegria, ou seja, eu levei o meu programa de rádio, saiu do rádio e virou uma palestra motivacional, do rádio para os palcos. E lá eu conto a história de vocês, sabia disso? É. Eu conto que tem um ouvinte que fala diferenciado. E o pessoal se parte de dar risada. Eu conto os causos do baque. Conto também algumas histórias, de repente, não tão felizes que nós tivemos com ouvintes, histórias de superação, mostrando que o rádio, né? A minha missão é, através do rádio, levar alegria para as pessoas. E muitas pessoas sentem-se melhor, se sente melhor só porque o rádio está ligado. O rádio é companhia. E aí a gente entende que o nosso propósito, a vida que de fato vale a pena, é uma vida dedicada ao seu semelhante. E aí entra essa jogada, né? E além também da palestra motivacional, foi falado sobre vendas, comunicação, curso de oratória para quem é vendedor, comunicação que vende. Enfim, né, para poder fazer isso lá em Joinville, obviamente que eu contei com a ajuda aqui da equipe da rádio. Obrigado, dona Maria, também, né, a Rose, coordenação aí da rádio, que me liberou aí esses dias para poder também ter esse evento pessoal da minha empresa, mas também levando um pouquinho da história da Rádio Cultura para pessoas que de repente não escutam a rádio, mas na palestra vão começar a ouvir, porque eu gavei bastante, né? Eu falei que aqui é bom demais, né? Vamos pro nosso WhatsApp, os melhores ouvintes do rádio falam comigo.
1: Bom dia, Hermes, meu nome é Dailton de Moraes, podia rodar para nós aí, hoje amanheceu chovendo. Só pra nós curtir, tamo curtindo a cultura, amigo velho. Um abraço. Oferecer para todos Quilombo. Até lá, amigo.
0: Valeu, Adair. Abraço aí pra todos Quilombo. Essa música é do Walter Moraes, né? Música gaúcha. Fica registrada a audiência aí dos amigos também, né? Pessoal, deixa eu mandar um abraço muito especial aqui, ó. Que hoje a turma lá da Wesley Automóveis estão em festa, é verdade isso? Não, vocês não estão me passando uma pegadinha, né? Não, né? Não, não pode. É sério mesmo? Deixa eu até mudar o fundo musical aqui, porque pra falar com eles não é qualquer fundo musical. 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Aqui, bom dia, Emerson. Nós aqui da Wesley Automóveis já estávamos com saudade dessa voz. Um abraço aí, amigo. E o Wesley tá de aniversário hoje. Então recebe agora o abraço e o carinho da grande família Cultura. Parabéns! Parabéns, feliz aniversário. Me permita aqui, em nome da família Cultura também, parabenizá-lo e desejar sucesso, muitos anos mais de vida. Continue sendo esse empreendedor de visão. E principalmente que entende que a missão é ajudar o seu semelhante, né? Levando produtos de qualidade, com responsabilidade, com profissionalismo. Aí não tem, né, gente? Tendo esses pilares na vida da gente, o sucesso é apenas uma doce consequência. Parabéns, Wesley! Legal, abraço também pra Deise. Olha, eu tava falando das redes sociais, a Deise diz, Emerson, como diz aquele bom e velho ditado, né? Nem tudo que reluz é ouro. É isso mesmo, Deise. Exatamente. Ó, falei do Baque agora. Como é que é, Baque?
2: Manda uma boa pra nós, hein? Abençoado sábado aí. Utopia, hein? Velho Baque fundo da grota.
0: Mas a velho Baque no fundo da grota, né? Ai, gente, esses meus ouvintes são show mesmo, né? Aqui também, deixa eu conferir mais um recadinho aqui, ó.
3: Bom dia, família Rádio Cultura, tudo certo com vocês aqui, ó, Cortino Campos Nova, e pode rodar uma música bem boa pra nós e do Gilberto Gilmar, assino com X, e ofertando programação aqui pra toda a minha família e pra todos os ouvintes que estão curtindo a rádio, especialmente pra vocês da família Rádio Cultura. Um forte abraço pra vocês e tudo é
0: bom. Muito bem, forte abraço aí, tudo de bom também. Aqui também a nossa ouvinte, a Rose de Curitibanos, tá mandando um abraço aí pra dona Irma, da Vargem, né? Isso, e pra todos os ouvintes. Alisa, meu senhor, pode mandar uma música da programação aí. Beleza então, menina, você vai de carona já no próximo sucesso.

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2: 8:55.
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2: 8:57.
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2: 8:58.
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3: Legal, turma, pontualmente 9 horas, vamos concluindo aqui essa primeira parte do programa. 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Abraço aí pro nosso amigo Antônio Oliveira de Anitta Garibaldi, dizendo que por lá tá chovendo, né? O Baque falou também que tem um paredão de nuvens escuras para as bandas de Vargem. Inclusive que de madrugada ele acordou com um trovão. Pense só, gente. E o que me chamou a atenção é que ele disse assim: Emerson, ele veio um susto tão grande que eu achei que era o Trump atacando o Brasil. Ele achou que era um estrondo de uma bomba de guerra. Meu Deus do céu, gente. Não, isso o Baque falou, é verdade, né? Quem vai duvidar do que o Baque conta? Não dá pra duvidar, né? Exatamente. Vamos lá, pra quem vai o programa de hoje, seu Antônio Toldo de Anitta Garibaldi.
5: Ofereço aí pra todos vocês da Rádio Controle de Campos Novos, com meus parentes aí, pra todos os 20 aí, caminhoneiro, e aqui em Anitta Garibaldi pra minhas irmãs, minhas sobrinhas, minhas filhas, o mais pra me curtir, pra quem tá na escuta. Foi atendido, agradeço.
3: Muito bem, seu Antônio, olha aí, viu, gente, seu Antônio caprichou no áudio hoje, como tem que ser, né? Direto, objetivo, sem convite de casamento. A gente morou e cresceu na mesma rua. Lembra dessa música, Convite de Casamento? É, o seu Antônio vive no convite de casamento ali, né? Vou ajudar o seu Antônio a criar um Tinder pra ele, né? Eu garanto que dele encontra. Oi, seu Antônio, não perde a passada, né? Não dá pra perder a oportunidade. É igual aquele cara, né, que mandou um bilhete na rádio. E daí falou: quanto custa um bilhete na rádio? Falaram pra ele: R$30. Beleza, então. Daí ele escreveu qual que era o bilhete. Era uma nota de falecimento, avisando que faleceu a sogra dele e tal, né? Daí quando terminou, a secretária disse: só isso, senhor? Dele: sim. Dela: não, é porque o seu bilhete, na época do bilhete, né? O seu bilhete lhe dá o direito de escrever até 50 palavras e o senhor usou só 40, tem 10. Ah, então avisa que eu tenho uma porca pra vender, né? Não dá pra perder a oportunidade, né, seu Antônio, né? Pedir uma música e já peço algo mais, vai que, né? É, meu Deus do céu, gente. Ai, ai, ai. Deixa eu dar um abraço aí pra Terezinha. Oi, Terezinha. Terezinha Mocelin diz: oi, Emerson. A rádio é a minha companhia de todos os dias. Me mandou um vídeo, inclusive, ali, né? Rádio Trindando, no último volume. Vamos lá, gente, vamos de música aqui, ó.
6: Bom dia, Hermes, sou aqui, Osripe Interino, do Assentamento São José. Gostaria de pedir a música Borboleta Azul com o amigo Batista, oferecer pro meu Gero Aclésio Padilha, Tatiane Silva de Lima, que tá aqui em casa, fomos na festa junina do Piau Preto, show de bola, e pro meu filho Adelir e família aí do bairro Aparecida, pra Marley Silva de Lima, pra Creuza de Cruzeado e Edmilson, e para todos meus amigos aqui do Assentamento São José, que sempre estão de ouvido no rádio escutando.

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0: 9:12.
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0: 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E das 10 ao meio-dia tem Pit Stop Cultura por lá. Douglas Tony já está se preparando. Vai ter aí um pit stop especial de aniversário com

0: que que você fez de diferente? Ele assim, eu comprei aquelas calças embaladas a vácuo, aquelas que os ciclistas usam, que dela dá menos atrito com o ar que os ciclistas usam. Já viu ciclista andando nas BR com aquelas calças assim, parece que foi embalada a vácuo, bem apertadinha, né? Que o pessoal usa que ela, imagina pedalar de bombacha, não tem como, né? A bombacha, o tecido é muito largo, ele vai dar atrito, não faz a quebra do vento de maneira ideal. Então aquela calça mais apertada, ou igual aquela roupa de surfista, faz com que o próprio surfista com a roupa apertadinha, ele desliza melhor na água também, né? Imagina nadar de bombacha, não dá, né? Então Douglas Tony entrou nessa onda, ele disse, olha Emerson, eu acredito para eu correr mais, eu preciso comprar. Gente, ele veio com aquela roupinha aqui, ele estava aqui no estúdio hoje, e agora eu não consigo mais tirar essa imagem da minha cabeça, sabe? Mas enfim, ele tá preparado, gente. Ele vai correr hoje. Lembra aquele jogador do Vasco, Euler, o filho do vento? Falavam isso pra ele, né? O Douglas Tony hoje ele tá preparado pra correr. Veio embaladinho, assim, ó. Fechou. Embalado a vácuo. Se preparem, hein? O homem tá preparado. Vamos lá no nosso WhatsApp, a partir das 10 tem bate-papo com o Douglas Tony no Pit Stop Cultura, mas agora o bate-papo é com o nosso ouvinte.
1: Bom dia, Emerson, tudo bem? Aqui é a Terezinha Barbosa de Piqui, que vai mandar uma música. Ibiqui aqui, que é uma do programa aí.
0: Muito bem, Terezinha. Terezinha Barbosa do Ibiqui, né? E seja bem-vinda à nossa programação. Ela me falava em off aí que várias vezes ela tentou participar aqui e a mensagem dela não chegava, né? Tinha dificuldade. Talvez até chegou, Terezinha. Mas como eu percebi que o seu áudio ele é um pouquinho baixinho, talvez no horário que chegou o colega de trabalho que recebeu o seu áudio interpretou que ele não tinha as condições mínimas para ir pro ar, né? Que a gente tem que rodar um áudio que pelo menos o ouvinte consiga entender. O seu, ele tá um pouquinho abafado. Não sei se é o seu celular. Talvez na hora de gravar a senhora coloca a mãozinha ali perto de onde fica a voz da gente, o microfone, né? Então, de repente, faz uns testes, segura o celular mais pelo meio dele e não bem em cima e nem embaixo, que é ali onde a gente grava. Segura ele pelo meio dele, né? E aí grava o áudio que talvez ele abafa menos, né? Ou talvez é, de repente, no próprio celular mesmo, mas eu consegui replicar o seu áudio. Nos meus horários, pode mandar desse jeito aí, que a gente compartilha sem problema nenhum, minha amiga. E que bom que encontrou o nosso WhatsApp, né? Aqui do Ibiqui, vou dar uma passadinha lá em Videira. Nosso amigo Rafael tá curtindo a programação, ele me mandou aqui, ó. Eu não sei se digo que ele está nos ouvindo ou nos assistindo, né? Ele colocou pra rodar a programação da cultura na TV dele. Tá tomando um chimarrão e curtindo a programação, hein? Que vidão, rapaz. E olha, eu tava olhando ali o... É um PlayStation? Olá, homem do céu. À tarde sai um futebolzinho, com certeza, né? Eita, abraço aí, Rafael. Bom dia também pra Maria, que também tá ligadinha na nossa programação aqui no WhatsApp, dando o seu bom dia no perfil do Zap Zap, tá só Maria. Eu gosto de falar o nome e sobrenome do ouvinte, né? E de preferência onde que ele mora, pra que time que ele torce, pra gente mostrar que o nosso ouvinte ele é real, porque é muito fácil a rádio dizer, olha gente, temos muita audiência, abraço aqui pro João, pra Maria, pro Pedro, o Paulo também tá aqui. É, eu sei, gente, eu fui pra Joinville e nesse ping-pong indo daqui pra lá, onde perdi a sintonia da nossa emissora, comecei a pular em várias rádios, a rádio que pegava e ouvindo, até pra pegar uns cacuete diferente, né? A gente sempre pode modelar uma boa comunicação, não é copiar. Não, copiar é quando você faz um plágio, que se copia exatamente igual. Por exemplo, a pessoa fala uma frase de efeito, maoi, e você começa a usar maoi, né? Isso aí é plágio na cara dura. Agora você ouviu maoi, olha que legal essa frase. Maoi, tudo bem? Você deu uma modelada, entendeu? Então eu escuto, sim, outros comunicadores e tal, né? E aí cortando as BR, vai pra um lado, vai pro outro, escuta daqui, escuta de lá. Mas, sabe, eles não têm essa intimidade que nós temos com o nosso ouvinte. Eu achei incrível. Sabe aquela coisa abstrata, artificial, né? Abraço aí pro João, tá curtindo a programação. Valeu, João, obrigado pela carona. Eu escutei, tá, o João. De repente a Maria lá no bairro dos Pinhais.

Ais, abraço, Maria. Mas peraí, né, gente? Ele não sabe o nome completo do ouvinte dele, ele não sabe quem é o ouvinte dele. Quer dizer, ai, Emerson, não, senhor, para, não tem mais audiência do que a gente, esquece. Duvido que num programa desse tem mais de 1.800 participações, como a Rádio Cultura já fez em um programa de rádio. Inclusive foi num pit stop que nós estávamos fazendo com o Douglas Tony e eu aqui no estúdio, né? Mais de 1.800 participações. Então vai dizer que não conhece ouvinte porque não quer. Se você se dedica ao que você faz, você sabe. Por exemplo, aqui, ó, Bernadette Marques de Oliveira. Tá aqui o nome dela na nossa tela, a gente adiciona o nosso ouvinte. Então a gente sabe o nome, sobrenome, sabe onde o ouvinte mora, sabe onde, para que time que o ouvinte torce, né? Então é uma rádio diferente, a gente não tem. E outra, né, muito clichê nos rádios, sabe? Aqui é ótima, meu Deus, gente, todo mundo usando as mesmas vinhetas. Aqui é massa! O cara que inventou essa vinheta, ele tinha que cobrar direitos autorais, gente. Aí é plágio na cara dura, né? Aí não é modelar, não, né? Chega a ser feio, né? Mas realmente a intimidade que nós temos com os nossos ouvintes é diferenciada. Olha aqui, ó, Ivanilda Ribeiro, do bairro Aparecida. Ana Mendes, do Ateliê das Artes CN. Olha aí, gente, é disso que eu tô falando, né? Tá lá curtindo a gente também, né, Ana? Abraço aí, minha amiga. Então, realmente, eu posso dizer só uma coisa, o nosso ouvinte é diferenciado. Pessoal, hoje a gente não toca música gaúcha nesse horário, tá? Eu não posso tocar música gaúcha, mas tem bastante ouvinte falando aqui, ô Emerson, manda uma música gaúcha aí, ô Emerson, né? É o pessoal lá da Corredeira, né? Lá dos Quilombo também, o seu Adair. Eu vou fazer o seguinte, pra vocês eu não posso tocar música gaúcha, mas eu consigo tocar um Tchê Music, tá? Pra gente também, né? Não, né? O cara fica 2 dias longe do trabalho, quando volta começa a não atender o ouvinte também, né? Ah, já tá de nariz empinado, o Hermes não tá nem atendendo a gente só porque pegou 2 dias de folga. Então, Tchê Music eu consigo. Tchê Barbaridade nas flores do jardim.

0: Hora certa.
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0: 9:30.
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0: Legal, legal, gente. De volta por aqui, 9:36. 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Abraço aí pra nossa amiga Nadir Rosane Ildebrando, tá ligadinha aqui na Mais Ouvida. A minha amiga Nair Cordeiro também, trabalhando e ouvindo a minha rádio favorita. Valeu, Nair, obrigado pelo carinho de sempre. Aqui também a Lucimara, do Caxambu, tá ligadinha na programação, deixando abraço aí pra todos, desejando aí um bom final de semana também. Abraço também pra Ana Maria. Ana Maria Kemmer, né? Também curtindo a programação. Bom dia. Bom dia também pro Amorim. Fala grande, Amorim, aquele abraço. Emerson, aqui é o Amorim do Uber Rota das Águias. Estamos aqui ouvindo a programação. Valeu, valeu, meu amigo, aquele abraço. Tá indo pra Porto Alegre também? É longe, meu amigo, é longe, é só música. É, né? Numa dessa tá indo, né? Gente, Porto Alegre é longe, mas Joinville também é. E ainda mais, né? Com trechos aí de Parisiga. É, porque tem trecho Parisiga aí com placas e pessoas trabalhando e tem trecho Parisiga com buraco, né? É, se cai no buraco, para, troca o pneu, segue. Graças a Deus, não caí em nenhum, né? Mas encontrei aí vários irmãos na estrada, infelizmente aí caindo em buraco, aqueles panelão, né? Precisando trocar pneus. Ah, gente, e olha, onde que fica o estepe do seu carro? Geralmente é debaixo do porta-mala. Com chuva, tira a mala, gente. Ah, que tristeza, gente, vou te falar uma coisa, hein? Encontrei várias pessoas nessa situação também, né? Mas uma coisa que me chamou a atenção em todas as situações que eu encontrei, a pessoa parada sempre tinha um carro junto, sabe? Não sei se já estavam andando a mesma família em 2 carros ou alguém viu que a pessoa caiu, estava ali, parou para ajudar. Então, sabe, às vezes a gente olha muitas coisas negativas do mundo e a gente acha que o mundo é um lugar ruim. Não, ele não é ruim, ele só tá mal habitado. Mas o bem ainda tem, sabe? Ainda tem pessoas praticando bem, ainda tem pessoas solidárias, né? Ajudando. Infelizmente, encontrei um acidente na ida, esse caminhão que caiu na ponte aqui, né? Na hora que eu passei pelo acidente, já tinha várias pessoas, né? Alguns ajudando, outros apenas curiosos, né? Na vinda, teve um acidente que 2 caminhões também se encontraram, um caminhão baú e um caminhão num porte um pouco maior. Os dois acabaram caindo mato adentro, acredito que um estava fazendo uma ultrapassagem, bateram e os dois acabaram caindo também numa lateral. Também várias pessoas ao redor, alguns para ajudar, outros apenas curiosos. Então a gente percebe assim que nesse momento, né, o ser humano, e mesmo com chuva, tô falando em todos os trechos tinha chuva, né? As pessoas vão lá na chuva para ajudar, né? Tentar prestar ali o primeiro atendimento, marcar a estrada, né? Primeira coisa, você viu um acidente, vai lá, arranca uma toceira do mato, joga na pista uns 50, 30 metros longe que seja, para os carros que estão vindo saber que tem um acidente, enfim, né? O trânsito é feito de pessoas e nós temos que fazer a nossa parte também. Abraço aí pro Marcos Mantovani, obrigado pelas palavras, Marcos, um forte abraço aí, tá indo pra onde agora, meu amigo?
1: Nós estamos ligados na pintura aí, estamos indo pro sítio fazer um servicinho lá, dar uma olhada nas vaquinhas e estamos ligados na cultura, beleza? Um abraço, amigo, um bom final de semana, que Deus te abençoe e vocês, família Cultura aí.
0: Amém, amém, obrigado Marcos Mantovani e obrigado pelas palavras, ele tava falando que realmente quando vai viajar, né? E acaba sintonizando outras emissoras longe daqui, né? 100, 200, 300 quilômetros longe aí. Opa, não pegou mais a cultura, vamos ver o que tem no rádio aí. Vamos de sintonia, que o pessoal é do rádio, né? E ele fala, não, mas realmente, olha, a conversa é outra, o cacuete é outro, né? A gente também é companhia, a rádio é companhia, ponto, né? Eu não posso falar mal do meio de comunicação que eu trabalho. Mas a gente é acostumado com os locutores da cultura. Obrigado aí pelo carinho, Marcos Mantovani é o nome da fera.

0: Hora certa. 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
2: 9:44.
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0: Legal, legal, gente. 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
1: Hora certa. 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
1: 9:50.
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Tá aí, minha gente, pegando ônibus. Registro aí de audiência confirmada, então, do nosso amigo Amorim. Valeu, Amorim. Minha gente, a seguir nossa próxima atração é o nosso Pit Stop Cultura. Então, no momento do Pit Stop, infelizmente, não dá pra gente tocar música. Vou ficar devendo aí alguns abraços, tá? Alguns pedidos musicais. Mas a audiência a gente sempre registra com muito carinho. Obrigado aí, tio Ader, curtindo a programação com a gente também. Nossos amigos pedreiros, carpinteiros, aquele abraço. Abraço também pro Ari Calai, também ligado na nossa programação, aí nas bandas de Ibian. Pras bandas de Celso Ramos, meu amigo flamenguista Volmir Gomes de Almeida. Começou a chover para aquelas bandas, diz ele, né? O Jair Antunes me pediu se ia chover, que ele queria pendurar umas roupas no varal. Olha, eu não recomendo. E eu acredito que vai chover, Jair. Cuidado! Abraço também pro nosso amigo Carlos Bula. Os amigos aí, os velhos do Monte, grupo do Zap Zap também. Abraço aí pro turma aí do Monte Alegre. Monte Alegre, não é longe, né? Monte Alegre é longe. Não, não é, é pertinho, né? Bem pertinho. Abraço aí, minha turma. Obrigado, Super Lucas. Nem vou fazer muito chororô aqui, porque o Super Lucas vai continuar com a gente no Pit Stop Cultura. 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

0: E agora, minha gente, pontualmente 10 horas.
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0: Com Pedro Ortiz de Castro, Cultura Notícias, primeira edição. Bom dia, Pedro.
2: Olá, bom dia, Emerson, bom dia, ouvinte Cultura. A Polícia Militar descobriu a instalação de um laboratório clandestino para refino de drogas no bairro Jardim Cidade, em São José, na Grande Florianópolis. A ocorrência teve origem em denúncia falsa de incêndio que chegou a mobilizar o corpo de bombeiros. No local, foram apreendidos 43 quilos de maconha. Segundo informações apuradas pelo portal ND+, equipes do Corpo de Bombeiros foram acionadas para prestar apoio em um suposto incêndio. Em conjunto, uma guarnição do 7º Batalhão de Polícia Militar se deslocou até o endereço residencial para apoiar no atendimento da ocorrência. No local, ficou constatado que não havia vítimas nem chamas ativas no momento, restando às equipes realizar apenas o isolamento preventivo da área para garantir a segurança dos trabalhos. Ao entrarem no imóvel, os policiais constataram que a estrutura funcionava como laboratório clandestino para extração de óleo de cannabis utilizando o método de gás butano. A suspeita das autoridades é que o manuseio do gás tenha provocado um princípio de incêndio sem a necessidade de intervenção dos socorristas. A investigação preliminar aponta que os possíveis autores do crime são dois homens que haviam alugado formalmente a residência. Cultura Notícias, próxima edição, às 11 horas. Seguimos a comunicação do Emerson e o Comando Geral.
0: Ok, obrigado, Ortiz. Cultura Notícias, primeira edição. E agora, minha gente?
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0: Nossa paradinha obrigatória, Douglas Tony. Vamos começar aqui mais um Pit Stop. Fala comigo, meu amigo.
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5: Bom dia, Douglas. Um abraço pro Hermes que ficou lá, coitado, né? Me deu dó dele agora.
4: Mas é que ele é gente boa, ele deixou que eu estivesse aqui, ele permitiu.
5: Ele tá magrinho, ele tinha que vir aqui dar comer um costelão.
4: Calma, deixa eu te explicar. Ele tá no projeto fitness.
5: Ah, é outro padrão, então.
4: É outro padrão, rapaz. Tá,
5: deixa pra nós, então.
4: Ele tá só comendo alface.
5: Coitado,
4: ele tá só comendo repolho.
5: Não, mas eu vou separar uma costelinha.
4: Ele tá só comendo ovo.
5: Vou separar uma costelinha pra levar pra ele.
4: Tá bom, mas é um puxa-saco esse Roberto.
5: Não,
4: tá bom.
5: Eu vou lá na segunda de tarde fazer o flash, ele não vai me receber lá. Ele não vai deixar nem.
4: Você tá comprando o locutor, Roberto?
5: Com certeza, tem que fazer um agrado pros amigos.
4: Pra mim nada, né?
5: Não, você vai comer costelão, bolo, você sempre aproveita o melhor, homem do céu.
4: Rapaz, então vai ser com certeza vai ser muito bem-vindo esse presente aí pro Emerson, porque ele permitiu que eu estivesse aqui. Pense numa negociação super fácil que eu tive com ele.
5: Capaz, como que foi a negociação?
4: Nem te conto. Abafa o caso.
5: Não sei se foi fácil essa negociação.
4: Eu não sei se vai ser fácil de entender o que eu tô falando aqui, porque depois que eu falei, eu parei pra pensar agora, Roberto. Ah. Não pegou bem isso
5: não,
4: que eu falei,
5: não.
4: Né?
5: Vamos deixar quieto.
4: Vamos abafar, né?
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0: Um caixa premiado, mais um caixa premiado. Caixa qual número? O 4.
1: O 4, vamos ver o que ela vai ganhar lá.
0: O que, que ela vai levar de presente ali? Vamos acompanhar. Tá ao vivo, ao vivo.
2: Ao vivo,
0: caixa. A Nise entregando mais uma premiação lá. Já vamos aguardar o que, ela vai pegar lá. Porque daí o caixa premiado funciona assim. A pessoa, ela é sorteada o caixa e ali dentro de uma caixinha tem os presentes.
1: Ô, oh, ganhou um kit da Gerando Sol.
0: Uau, ganhou um kit. Já vai lavar roupa suja.
1: Eu disse que o Lucas gosta de fervo, Michel.
0: Parabéns pra nossa querida cliente aqui, ó. Tá ali, vai levar um kit Gerando Sol. E esse é o primeiro kit, tem muitos outros ainda.
1: E tem camiseta da Copa, temos pizza da padaria, tem bolo da padaria. Uhum. Bastante, vai ser o dia inteiro hoje. Brinde cada pouco, a Nise sai ali com aquela vumbuzela dela e já faz o fervo.
0: E como eu falei, né, o setor que a gente mais gosta é o da padaria. É gostoso, né? 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É. 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
1: 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Oh,
0: mais um caixa! Mais um caixa aqui. É prêmio que não acaba mais, Roberto.
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0: Valeu, valeu. Roberto, a festa tá começando, daqui a pouquinho a gente já vai ter o primeiro carrinho, então, os clientes já estão aqui, os três premiados já estão aqui, daqui a pouquinho, no próximo intervalo aqui, depois do intervalo, melhor dizendo, no próximo bloco, a gente já vai correr com o primeiro contemplado ou a primeira contemplada, vamos conferir aqui juntos, Emerson Reiser e o Roberto, depois com a Nise, vai contar para todo mundo quais são os clientes premiados dessa corrida. Gente, é um minuto de compras grátis, dá para pegar o que quiser, o que puder, com algumas pequenas regrinhas, né, Roberto?
1: É, tem a regra aí que nós não podemos, não pode bebida alcoólica, não pode bazar, não pode repetir o produto, né?
0: Sim.
1: É para ficar bem light, assim, ah, senão... Tem aqueles vídeos lá que o pessoal chega e puxa tudo. É. Não, não pode, não é assim. Mas aproveita, teve gente que já levou até R$800 pra casa.
0: Será que a gente vai bater esse valor hoje?
1: Mas não sei, o pessoal ali tá com... Chegou 9 horas da manhã, o pessoal tá aqui, tá esperando.
0: Como diria um amigo meu, tá com sangue nos olhos.
1: Tá com sangue nos olhos. Pessoal lá de Abedão e Celso, eles são acostumados a correr de pé no chão.
0: É.
1: Não sei como que vai ser aqui hoje.
0: Vamos ver o comportamento de hoje aqui do povo camponovense.
1: Vamos ver, né? Que o povo tá com gana também, ó. Mais um caixa premiado.
0: E assim, nessa festa, nessa alegria, a gente encerra o nosso primeiro momento aqui, Emerson Reiser. Daqui a pouquinho voltamos com a primeira corrida, porque a festa tá bonita, Roberto. Super Lucas, o quê?
1: Todo dia, toda hora, tudo aqui.
0: E parabéns, Campos Novos.
1: Parabéns, Campos Novos. Obrigado, povo camponovense.
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3: Viva, viva Super Lucas. Tá aí, minha gente. Nosso pit stop de hoje é por aí.
4: 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Hora certa.
3: 10:13.
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Legal, legal, grande família cultura. 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
0: Nossa paradinha obrigatória, Douglas Tony, já tá chegando, já tem corrida, minha gente. 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Tá bom demais a festa de hoje, Douglas Tony.
2: Legal, estamos juntos nessa manhã sensacional. 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E aí a pessoa pode correr no segundo, no terceiro, no décimo corredor, enfim, aí a pessoa é quem escolhe. Mas essa promoção já tem dado o que falar, já teve gente premiada com R$800 em compras. 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É claro que é. E hoje, será que vai ter essa premiação alta? Ou vai ser aquela premiação mais suave, de boa, como foi em Abdon Batista? 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Então foi tranquilo, foi de boa. Na semana passada, na festa de Abdon, na filial que celebrou 4 anos. Agora, aqui em Campos Novos, a celebração é de 39 anos e a Nise chega para conversar com a gente também. Oi, Nise! Bom dia, boa festa!
3: Bom dia, Douglas, bom dia a todos os ouvintes da Rádio Cultura. Estamos mais uma vez com o nosso carrinho cheio aí, com uma grande expectativa nos próximos 3 minutos.
2: Isso, a expectativa é muito grande nos próximos 3 minutos. O primeiro minuto aqui, a primeira contemplada, já tá prontinha, né?
3: Então, a nossa primeira contemplada foi a dona Terezinha, um amor de pessoa. Vai ter 1 minuto aí de compras grátis para encher esse carrinho, né, dona Terezinha?
2: Tá afim, dona Terezinha, bom dia!
4: Bom dia, tô bem, como é que tá?
2: Bem, graças a Deus, e tá pronta para correr comigo?
4: Tô.
2: Tá muito, muito, com muita vontade de correr.
4: Eu vim pra correr,
2: né? Venho pra correr! A festa! Ela veio pronta pra correr. Me deu medo, Nise.
3: Você tá preparado, Douglas?
2: Não.
3: Então eu também.
2: Psicologicamente,
3: não.
2: Sim, mas fisicamente, como sempre, não.
3: Não, a gente nunca tá preparado, né?
2: E a expectativa é boa, porque ela veio pra correr, Nise.
3: Querida, ela falou pra mim que ela veio pra correr e pra encher esse carrinho aí de compras.
2: Além da dona Terezinha, quem mais?
3: Então, nós temos a Josiane da Silva, que foi a sortuda, e temos a pequena Heloísa aí também, que vai a 1 minuto de compras grátis hoje aqui, no nosso aniversário de 39 anos da Matriz.
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1: Vamos correr?
0: Ótimo, vamos lá então.
1: Bora lá?
0: Bora lá.
1: Dona Terezinha é a primeira, depois temos outros dois corredores ainda. Dona Terezinha, bom dia, Dona Terezinha.
2: Bom dia, como é que tá, Fred?
1: Tudo jóia, graças a Deus. Vem pra correr, né?
2: Vem pra correr.
1: A senhora é de onde?
2: Arroio Bonito,
1: Abdon Batista. Arroio Bonito, Abdon Batista?
2: Sim.
1: E como é que veio comprar aqui no Super Lucas de Campos Novos?
2: Nós sempre compramos aqui.
1: Aqui e Abdon também ou não?
2: Abdon também.
1: A senhora se divide um pouquinho?
2: Dividimos, sim.
1: Ih, que maravilha. Menina, então, hoje é o dia pra correr. A senhora tem quantos anos?
2: 72.
1: 72.
2: É.
1: Um corpinho de 50.
2: É.
1: Dona Terezinha Emerson, eu vou te falar uma coisa. Dona Terezinha tá me dando medo, Emerson Reis, porque ela disse que ela veio pra correr. E eu não tô preparado assim, não. O que, que é isso, Dona Terezinha? Vamos devagarzinho, Dona Terezinha.
2: Vamos devagarzinho e chegamos lá, né?
1: Mas vamos encher esse carrinho.
2: Vamos.
1: Vamos lá, então. Vamos lá na contagem regressiva agora. Tá bom. Vamos lá, pessoal tá avisando aqui, Emerson Reiser, a equipe tá me comunicando, pessoal tá passando a informação para liberar os corredores, porque o mercado tá cheio, tem muita gente comprando, 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E a senhora já mapeou?
2: Já.
1: Já olhou tudo que quer?
2: Eu olhei aí, mas certo eu corro, ainda chega lá.
1: Ah, mas chega assim, menina, chega assim. Nise, tá ok?
0: Ok.
1: Hoje a Nise vai de cronômetro.
0: Você tá perguntando o cronômetro ou minhas pernas?
1: Eu já... Não, tô o cronômetro.
0: Tá ok, já, é? Minhas pernas não sei.
1: Já, porque você correu bastante hoje, né?
0: Já, cedo já.
1: Já levantou cedo, correu aqui pro mercado pra deixar tudo pronto com a equipe. Cadê o barulho da torcida aí? Mais barulho! Pessoal das redes sociais, tudo ok? Tudo prontinho? Lives já estão rodando ou não? Ainda não pode colocar, rodar então a live aqui. Então nós temos uma live aqui desse lado, outra live desse lado. São tantas câmeras, Nise.
0: Tá vendo? Nós temos famoso, né?
1: Você é famoso,
0: né? Não, nós temos chique, né?
1: Chique no último. Ê, menina. Então vamos lá. Pronto? Ok? Ok? Pronto, Roberto? Vamos lá. Sebo nas canelas, Dona Terezinha. Vamos lá, então. Segura a peruca, Dona Terezinha. Vamos junto? Na contagem regressiva. 5, 4, 3, 2, 1! Acelera, Dona Terezinha! Já pegou um pacote de açúcar. Ela tá aqui, Dona Terezinha, pegando um pacote de farinha. Farinha Sete Ventos. Ela escolheu a Sete Ventos. Pegou também a Libardone aqui. Ela quer fazer uma polentona. Não para, Dona Terezinha! Corre, Dona Terezinha! Pegou o arroz. Pegou um feijão. Dona Terezinha tá aí. Olha, Emerson Reis e ouvintes da cultura. Pegou uma erva também. A mazute, tem que ser mazute. Dona Terezinha tá correndo, tá caminhando. Vai, Dona Terezinha! Não para, Dona Terezinha! Pegou um vinagre. Pegou um azeite. Segura ali, Dona Terezinha, vai. Quantos segundos?
0: 40 segundos.
1: 40 segundos. Vai, pegou um leite. Vem, Dona Terezinha, corre, menina. chegou o café Melita também. Quantos segundos?
0: 50 segundos.
1: 50 segundos. Olha só. 5, 4, 3, 2, 1. Acabou. Cadê o barulho? Dona Terezinha, a senhora não correu muito, mas o que a senhora me deu de trabalho, dona Terezinha. Eu queria que a senhora pegasse mais, dona Terezinha.
2: Eu peguei pouco, né?
1: A senhora pegou um arroz, um feijão, farinha para polenta, vinagre, azeite, erva, café, feijão. Pegou coisa boa também, né?
2: Peguei, peguei. Tá bom.
1: Tá gostoso? Tá bom assim, né?
2: Tá.
1: Valeu a pena?
2: Valeu.
1: Foi divertido?
2: Como?
1: Muito barulho?
2: Muito.
1: O pessoal faz uma festa, vamos passar lá, dona Terezinha, então vai lá, dona Terezinha, vai passar. Onise, ela prometeu que ia correr, não correu muito, mas ela escolheu.
0: Escolheu, pegou uns produtos bem bons, Douglas.
1: Uma estratégia diferente, né?
0: Ótimo, é isso aí. O Lucas sempre fala que menos é mais.
1: Boa, gostei dessa. Onise, vai lá conferindo então. E Emerson Reiser, ouvintes da Cultura Campos Novos, dona Terezinha, foi a primeira a correr. A dona Terezinha prometeu que ela ia correr muito, ela veio aqui para correr. Mas aí quando começou, é aquela coisa, Emerson Reiser, você vem com uma ideia, com um pensamento, com um desejo. Mas aí, quando entra naquela reta final da contagem regressiva, 5, 4, 3, 2, 1, aí começa aquela galera naquele barulhão, na vuvuzela, na maior festa. A pessoa, eu não sei, Emerson Reis, mas eu acho que daí dá um branco na pessoa. A pessoa, ela não sabe que ponta pegar, o que pegar primeiro. Ela não sabe o que ela vai pegar primeiro. Até a dona Terezinha, eu achei interessante, porque ela foi ali pro açúcar, pra farinha de polenta. Depois ela passou ali, pegou a erva, o azeite, o vinagre, enfim, foi pegando algumas coisinhas, mas ela não pegou muito não. Mas como disse a Nise ali, frase do Lucas César, o menos é mais. Ela levou menos, mas produtos que vai durar, produtos que vão durar mais tempo, né? Então assim, a gente fica feliz. Graças a Deus, Emerson, comecei bem. Comecei sem sofrimento nenhum na questão da corrida, mas aquela sofrência, eu queria que ela pegasse mais, Emerson. Eu queria que ela pegasse mais produtos. A gente fica na torcida também, a gente vai narrando, vai contando, vai entrando no clima, e aí a gente quer que ela pegue mais e mais. Vamos, dona Terezinha! Corre, dona Terezinha! Pega, dona Terezinha! Não para, dona Terezinha! A gente fica naquela torcida. Ai. E aí, às vezes, Emerson, a gente quer ajudar. Eu tenho vontade, às vezes, de pegar o que tá na prateleira e jogar dentro do carrinho, sabia? É bem metido, né? Bem metido. Mas, enfim, foi a primeira corrida e muitas outras nós teremos ainda no decorrer aqui da programação. Logo depois do intervalo, a gente volta com uma próxima corrida, com mais uma pessoa contemplada, com minutos grátis, com um minuto grátis e, por consequência, com mais ofertas. Deixa eu só te falar uma coisa. Tem aqui os outros dois corredores que eles estão conversando, Emerson. Olha só, eu vou chegar só do ladinho deles aqui. Vou chegar do ladinho aqui. Peraí. Ô, meu querido, Carlos, bom dia, Carlos.
3: Bom dia, Douglas, tudo certo?
1: Tudo certo. Eu já tava voltando lá com o Emerson Reiser, mas eu peguei no flagra você e as outras duas pessoas contempladas aqui conversando. O que que vocês estão tricotando aqui?
3: Não, nós estamos dando uma dica, né? Pra elas aproveitar mais um minuto deles, né? Uhum. Então eles comentaram que o Douglas saiu da frente do açúcar pra cheirar pra eles. Falaram que vão tentar pegar com duas mãos. Cada equipe tá aqui planejando um jeito diferente de tentar preencher mais o carrinho, aproveitar mais esse minuto de compra, né?
1: E você tava dando dica que eu peguei você no flagra aqui, você dando dica, rapaz.
3: Ah, não.
1: Ah, se o Lucas César te pega.
3: Não, com certeza, mas...
1: Ah, não, com certeza.
3: O mais importante não é o Lucas, o mais importante é o cliente sair contente, né? Então o minuto é dele, vamos ajudar eles a sair com o carrinho cheio, que é o objetivo.
1: Pronto. Você foi esperto, né?
3: Não, com certeza, mas brincadeiras à parte, né? Mas realmente a gente dá dica pra eles aproveitar o minuto de compra, né? Então... É um item de cada produto, né? Então, dentro de um minuto, eles têm que aproveitar o máximo possível. E às vezes, muita gente não cria uma estratégia, né?
1: Sim.
3: A gente vem, conversa e tenta dar dicas para eles aproveitar mais. Tem gente que vai, circula no mercado, quer mudar o trajeto, né?
1: Sim.
3: Não quer começar pelos 5 quilos, quer começar pela limpeza. Uhum. Fica a critério, né? Então, eles que definem como fazem um minuto de compra, né?
1: O primeiro corredor é o do pesadão aqui. Daí, depois, se quiser correr para outros, aí pode, né?
3: Exatamente. Então, tipo assim, tem gente que... Só que o problema é... quanto mais você caminha, menos você pega, né? É. Então é você aproveitar no percurso que você tá indo, né?
1: A dona Terezinha foi devagarzinho, mas ela pegou bastante produto, 5 quilos, né?
3: Não, ela aproveitou bastante a cesta básica, vamos dizer assim, né? Então ela focou nesse e ela foi. E pegou bastante, acredito também.
1: Legal, legal. Daqui a pouquinho a gente conversa, tá?
3: Beleza, Douglasão, tudo é bom? Quem tá aí escutando na rádio, né? 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
1: E Carlos, eu não sei, mas o Lucas tá te chamando lá.
3: Ah não, mas vamos lá que daqui a pouco ele já vai chamar lá no privado pra conversar.
1: Brincadeira, brincadeira, não tá chamando não, senão o pessoal vai acreditar nisso. Emerson, agora sim eu volto contigo. Fala aí, meu querido, a qualquer momento a gente volta a conversar ao vivo diretamente do Super Lucas Campos Novos, todo dia, toda hora, tudo aqui.
4: Ok, então, obrigado Douglas Tony, dona Terezinha, já a gente vai conferir aqui, confirmar, melhor dizendo, quanto que a dona Terezinha pegou em produtos, né? Agora o pessoal vai passar as compras dela no caixa, só pra gente ter o valor, porque o que ela pegou é o presente dela, né? Por isso que era o carrinho premiado. E já a gente vai saber mais. Aí o Douglas disse que tem um pessoal que vai se preparar agora, é a Josi, né? A Josi aí vai ser a próxima pessoa a correr na corrida premiada. Abraço aí pro nosso amigo Juninho Góes, bom dia, obrigado pela sintonia. Andrei Sandri também por aqui, bom dia para os amigos. E também nosso amigo Eliseu. Valeu, turma. Obrigado aí pelo carinho, pela sintonia aqui na grande vitrine do celeiro catarinense.
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6: 10:37.
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10: A França já tem adversário para a semifinal. A Espanha é a segunda semifinalista da competição. A seleção espanhola venceu a Bélgica por 2-1 e garantiu a presença entre as quatro melhores. Mais uma vez, Miquel Merino foi decisivo. O meia marcou o gol da vitória e confirmou o bom momento da equipe comandada por Luis de la Fuente. Depois da classificação, o treinador já projetou o duelo contra a França na semifinal. Segundo ele, as duas seleções chegam em condições muito parecidas e igualmente preocupadas com o desafio. Agora, Espanha e França disputam uma vaga na grande decisão em um confronto que promete muito equilíbrio e muita garra. Eu sou Melina Calduro, de Miami, para o AKERT em Campo.
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0: 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E agora, minha gente, vamos colocar o Douglas Tony para trabalhar mais um pouquinho?
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0: Vamos lá, Douglas Tony, seguimos o nosso Pit Stop Cultura de hoje.
2: Emerson Reiser, ouvintes da Cultura Campos Novos, estamos voltando e já vamos para o segundo carrinho, o segundo minuto de compras grátis. 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Confere para minha equipe quanto que a dona Terezinha levou lá. Confere lá agora que eu lembrei. Meu Deus do céu, eu não lembrei. A Nise já está cochichando aqui no ouvido para mim, já vamos falar então pro ouvinte. A primeira contemplada, dona Terezinha, já levou então o seu primeiro minuto de compras grátis. Não correu muito, foi devagarzinho, mas pegou, né? É, compra grátis, ela levou para casa feliz da vida. Nise, quanto que a dona Terezinha levou?
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3: Querida, o menos é mais.
2: Ela... Por quê? Sabe por que eu digo menos é mais e concordo com esse ponto de vista do Lucas? Porque assim, ó, ela levou menos produtos, mas produtos de 5 quilos que vão durar mais tempo, né?
3: Isso, a compra dela foi de 5 quilos. Então foi um arroz, foi um açúcar, foi uma farinha, tudo 5 quilos.
2: E a bicha velha vai fazer uma polenta daquelas, né?
3: Querida, saiu faceira, Douglas.
2: Ah, que bom, que bom. O importante é isso, né?
3: Isso aí, é importante. Um minuto de compras grátis é isso. É importante o cliente sair daqui sorrindo, feliz com as suas compras. E nós, a gente se diverte também, né, Douglas?
2: Com certeza, ainda mais com degustação. Hoje a gente se diverte de montão.
3: É, vocês estão se divertindo bastante, que eu tô vendo, né?
2: Adoro.
3: Falando nisso, cadê o Roberto? Deve estar lá.
2: Roberto! Ah, lá, ele tava comendo agora há pouco, ele tava comendo. o Robertinho que tá correndo aqui comigo, Roberto. Você tá parado aí, Roberto? Ai, meu Deus. Você tá bom, você tá na produção só, né? Tá bom, né? Nise, vamos começar a colocar ele pra correr, né?
3: É, eu achei que ele tava na mesa da Borsato comendo, mas
2: ele tava.
3: Ele tava.
2: Antes? Você não viu?
3: Não vi.
2: Eu acabei contando sem querer, então.
3: Ah, entendi.
2: É tipo, ele contou pro Emerson que tinha costelão hoje, eu tive que negociar com o Emerson Reis, que você não tem noção.
3: Inclusive, eu escutei vocês, né?
2: Fiquei devendo a alma pro Emerson Reis.
3: Que feio você, né, Douglas?
2: Eu?
3: Você tem que dividir?
2: O quê?
3: Claro, tem que...
2: Não.
3: Claro. Pro Emerson vir também comer.
2: Dá com dó dele?
3: Claro que tô. Ah,
2: leve um costelão pra ele, então. Tadinho
3: você
2: do Emerson.
3: Vai pra cultura e você leva,
2: então. Ah, meu Deus do céu. O Emerson vai pro céu desse jeito. Estão colocando ele no altar, coitadinho. Ai, que dózinho do Emerson. Vamos falar de degustação.
3: Vamos lá. 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
2: Pronto.
4: E nem que chova.
2: E nem que chova. A festa continua, né, Roberto? Nem que venha a chuva. Coloca no cronômetro agora, porque eu vou falar com a cliente. Vamos lá, aqui já tá uma live pronta, né? Oi, pessoal da live. O pessoal vai começar mais uma live lá. Enquanto isso, a gente vai se preparando aqui, Emerson Reis e ouvintes da cultura, para mais uma corrida. Vamos liberando os corredores aí, Roberto. Fala mais uma vez. Para ninguém ter perigo de se machucar. Vamos lá. Um, dois, três. Mostra ela aqui, ó. Mostra os bastidores do negócio aqui. Pro pessoal não achar que eu tô ficando doido. Ela tá lá. Ela ficou vermelha, gente. Não é pra ficar vermelha, menina. Não fica vermelha. Agora foi. Agora foi. Foi, foi. Vamos lá, então. Josi, bom dia.
5: Bom dia.
2: Tudo bem, menina?
5: Tudo bem, você, Edu?
2: Tudo jóia, graças a Deus. Pronta pra correr?
5: Pronta.
2: Sempre cliente do Super Lucas?
5: Sempre, há muitos anos.
2: Que maravilha. Quem que veio hoje com você aqui?
5: Veio a minha tia e o meu menininho.
2: O menininho, como é que é o nome dele?
5: Augusto.
2: O Augusto. E o papai do Augusto?
5: Trabalhando.
2: Trabalhar, né?
5: Sempre.
2: Oh, meu Deus do céu, então, o pai tá trabalhando, o Augusto veio junto com a mãe, a tia veio junto também, todo mundo na torcida aí! A galera na torcida, menina, você veio pra correr com vontade ou fazer como a dona Terezinha que prometeu e não entregou tudo que prometeu?
5: Não, vamos correr, né?
2: Bora!
5: Bora!
2: Sebo nas canelas?
5: Sebo nas canelas.
2: Vamos lá, então, ligando as turbinas, na contagem regressiva, todo mundo junto na contagem regressiva. 5, 4, 3, 2, 1. Vai, Josi, pegou um açúcar. E ela já pegou um pacotão de macarrão. E ela pegou um arroz também. Vamos cuidar pra não ficar na frente dela. Pegou Nutella. Pegou detergente, pegou, meu Deus, chocolate. Corre, dona Bastante. Emerson Reis, ela tá me fazendo correr. Jesus amado, ela pegou um monte de produto de limpeza agora. Menina, corre muito, Emerson. Quantos? 20 segundos. E pegou um monte de sabonete, shampoo. Ela pegou até condicionador. Fralda, ela pegou fralda. Pegou. Minha Nossa Senhora. Ah, menina, vai, menina. Quanto?
6: 50 segundos,
2: tá acabando. 5, 4, 3, 2, 1. A galera tá cansada e da torcida não tá? Emerson Reis, o que a dona Terezinha não correu, essa menina correu, Emerson. Ô, Roberto,
4: chama a polícia, ela bateu ali e saiu fugida.
2: Eu achei que era pra chamar o bombeiro pra mim, Roberto.
4: Ah, pra você, tá precisando?
2: Ah, é? Você tá quietinho, parado, não corre, daí sobra pra mim, né?
4: É, fazer o quê? Alguém tem que trabalhar, né?
2: Alguém tem que trabalhar. Tadinho. O bebê ali, ó, o bebezinho da Josi que tá junto, tá chorando. Segura o bebezinho, coitadinho. Calma, neném, calma, mamãe tá bem. É que ele se assustou com a mãe correndo. Ele achou que a mãe tava fugindo da polícia. toma água primeiro, Josi. Onise?
3: O que foi?
2: O que foi?
3: Tô ainda vindo, não tô aqui. Minha alma tá chegando.
2: Só tá o corpo, a alma tá no corredor ainda.
3: Tá vindo, tá naquela dobrada lá da esquina do corredor.
2: Tá na esquina do... Ah, tá na curva do S lá, do Super Lucas.
3: Douglas, o que foi isso, Douglas?
2: Eu nunca corri assim. Gente, ela correu por ela e por dona Terezinha.
3: Tá vendo, por ela e por você, né, Douglas?
2: Nossa Senhora do céu. Por mim, por você e por toda a torcida também.
3: Ô, Douglas, mas me dá uma notícia, deixa eu contar que teve um cliente que nós não conseguimos acompanhar, ele ficou sozinho no corredor.
2: Mas foi o que aconteceu aqui, né?
3: Quase igual.
2: O pessoal que tava fazendo ali, Emerson Reis, na gravação, fazendo os vídeos, vai lá, Alice, vai passar lá. Josi, pessoal que tava fazendo a gravação, quase ninguém conseguiu te acompanhar, Josi.
5: Que bom, né?
2: Que bom.
5: Corri bem.
2: Correu bem e encheu o carrinho.
5: Eu Eu acho que eu tô aprendendo caniza e correr, né?
2: É, vocês são de Celso Ramos, né?
5: É, tem que correr, né?
2: Pessoal, Celso Ramense gosta de correr bastante. Josi, tá feliz?
5: Tô feliz, com certeza.
2: Pegou mais ou menos aquilo que imaginava?
5: Sim, com certeza.
2: Então valeu a pena?
5: Valeu a pena.
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5: Muito obrigado, obrigado por no Super Lucas proporcionar isso aos seus clientes.
2: Vai lá e vai cuidar do bebezinho.
5: Obrigada, Douglas.
2: Valeu, Josi. Ai, Jesus amado. Oi, meu anjo, bom dia.
6: Tudo bom dia.
2: Tudo joia com você?
6: Sim.
2: O teu nome é?
6: Heloísa Aparecida Ribeiro Tati.
2: Você foi a próxima que foi contemplada, né?
6: Sim.
2: E você é a próxima a correr?
6: Aham.
2: Você vai correr ou o Fábio vai correr?
6: O Fábio vai correr.
2: O Fábio vai correr. Fábio, bom dia, Fábio.
7: Bom dia, Douglas. Tudo bem?
2: Tudo joia. E você, meu irmão?
7: Tudo certo.
2: Preparado?
7: Sempre.
2: Você vai correr em nome dela, né?
7: Em nome dela, aham.
2: É. E me conta, mãe, como é que tá o coraçãozinho aí por essa corrida? Bom dia.
8: Bom dia, Douglas, tudo bem? Ah, tamo ansioso, mas vai dar certo.
2: Dá pra notar porque o Fábio tá tremendo aqui, ó.
8: Tá, daqui a pouco vai infartar o homem.
2: Pare, homem, vai infartar, Fábio.
7: Tô nada.
2: Mas o homem tá parecendo uma vara verde.
7: Não.
2: Pare com isso. Menina, você me contava agora há pouco aqui que a família toda ouve a Rádio Cultura, né?
8: A família inteira lá é só a Rádio Cultura.
2: É só cultura e cultura.
8: Só cultura e cultura, de manhã à noite.
2: E você disse que a tua menina fica com a tua mãe, é isso?
8: Isso, fica com a minha mãe, aham.
2: Uhum. O nome dela?
8: Com a Janete.
2: Dona Janete,
8: tá
2: ó.
8: Escutando lá.
2: E tá ouvindo?
8: Com certeza, já mandou umas 30 mensagens aqui.
2: E cadê vocês que não aparecem na rádio?
8: É isso aí.
2: Beijo pra Dona Janete, qual bairro?
8: Nossa Senhora das Dores, Antiga Pedreira.
2: Nossa Senhora das Dores, Antiga Pedreira. Então, ó, muito obrigado por comprarem aqui no Super Lucas. Muito obrigado por participarem também nesse momento aí. E por serem nossos ouvintes. A gente fica muito feliz. Deus abençoe, tá?
8: Amém. Vocês também. Um abração pra vocês, a turma inteira da cultura.
2: E boa sorte na corrida.
8: Obrigada.
2: Que dê tudo certo.
8: Vai dar.
2: Se o Fábio não infartar.
8: Se ele não infartar. Mas acho que não vai. Eu já dei um calmantinho pra ele.
2: Ô, Fábio, que história é essa, Fábio? Ô, Fábio, agora sim, Emerson, mas o Fábio infartou. Que história é essa, Fábio? Nada. Abafa o caso?
7: Abafa o caso.
2: Deixa quieto.
7: Deixa.
2: Emerson, depois dessa, o negócio é o seguinte, eu vou deixar quieto essa história, não vou cutucar com vara curta, né? Porque ela disse que já deu calmante, né? Deve ter dado um chazinho pra ele. Eu volto com você, Emerson Reiser, segue a programação, comando geral, Pit Stop volta já. Fala, Emerson!
0: Meu Deus, Douglas, você tem que, olha, sério, Douglas, eu sou teu amigo, te conheço há muito tempo, sabe? Mas tem uma coisa que eu tenho que te falar.
9: Você tem que parar de arrumar essas confusões, velho.
0: Pare de rolo, homem do céu.
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0: Na capital do agro, 10:59. Os familiares do sempre lembrado Antônio Antunes Basílio convido a todos para terço de um mês de falecimento a ser rezado hoje às 15h no cemitério do distrito de Ibicuí. Por mais este ato de fé e unidade cristã, a família agradece e roga a Deus que abençoe a todos. 11h. 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
0: Legal, legal, família Cultura. Vamos concluindo aqui essa parte do programa. 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
0: Vamos lá, Pedro Ortiz de Castro, trazendo aqui Cultura Notícias, segunda edição, com destaque aqui desta hora do jornalismo, Ortiz.
3: Olá, Emerson. Homem é condenado a pagar R$20.000 após espancar idoso durante cobrança de dívida em Santa Catarina. 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
3: A pagar R$20.000 por danos morais a um idoso que tinha 71 anos à época dos fatos e foi agredido dentro da própria residência durante a cobrança de uma dívida. A sentença proferida pela primeira vara da comarca de Penha reconheceu que a violência provocou graves danos físicos e psicológicos à vítima. De acordo com os autos, em janeiro de 2024, o idoso foi agredido com pauladas e socos, principalmente na região do rosto e da cabeça, dentro de casa. Além das lesões corporais, ele teve o veículo danificado durante o episódio. Segundo a ação, a agressão ocorreu durante uma cobrança violenta de uma dívida. Boletim de ocorrência foi registrado no mesmo dia dos fatos e a versão apresentada pela vítima foi confirmada pelos policiais militares que atenderam a ocorrência. O laudo elaborado pela polícia científica constatou ferimento na cabeça, lesões nos lábios, hematomas em um dos olhos, nos braços, no tórax, na região lombar e no quadril, além de escoriação na sobrancelha. Registros fotográficos também documentaram os ferimentos. A documentação médica anexada ao processo apontou ainda que, em decorrência das agressões, o homem desenvolveu quadro depressivo pós-traumático, acompanhado de medo, ansiedade e ideação suicida, além de incapacidade para o trabalho. Na sentença, a juíza destacou que o boletim de ocorrência, o laudo pericial, registros fotográficos e a documentação médica demonstraram uma conduta ilícita, os danos sofridos pela vítima e o nexo de causalidade. Com base nesses elementos, a magistrada fixou indenização por danos morais em R$20.000, valor considerado proporcional às circunstâncias do caso e à extensão dos danos causados à vítima. Cultura Notícias termina aqui. Seguimos a comunicação do Emerson e o Comando Geral.
0: Ok, obrigado, Ortiz.
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0: 11:09.
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0: Ok, ok, estamos agora na última parte do programa, 11:16, aqui na companhia do Magrão, e agora é oficial, último dia do maior feirão de Campos Novos região. 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Abraço pro nosso amigo Altair, ele disse que passou lá no Super Lucas, no nosso pit stop, e disse que o Douglas tá bem louco comendo lá. Agora, Altair, me conte uma novidade, por favor. Uma novidade. Algo que o ouvinte cultura não saiba. Eu vou fazer o seguinte, o pessoal tá se organizando aí pra fazer o quarto bloco, né? Possivelmente é a próxima corrida. Então eu vou fazer o seguinte, eu vou colocar o meu roteiro em ordem aqui, eu vou aí colocar a casa em ordem. Tava falando aqui com o Douglas Stone, eles estão preparando a próxima corrida. Então aproveito para adiantar aqui, eu coloco o roteiro em ordem e volto já.
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2: 11:18.
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0: 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Seguimos aqui na companhia do Magrão e também da Multi.
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0: Vamos lá, Douglas Tony, segue nossa paradinha obrigatória.
3: Aí, Emerson Reis e ouvintes da Cultura Campos Novos, estamos ao vivo do Super Lucas para celebrar esses 39 anos em grande estilo. E Emerson, Roberto, já dá pra contar pra ele?
4: Pode.
3: Já?
4: Conte, conte, conte, coitado. Eu tenho dó, ele é muito magrinho.
3: Tadinho. Tá com dó dele também?
4: Tô.
3: Leve pra casa, então.
4: Não, obrigado.
3: Anísio, eu falei, leve um costelão lá pra ele.
4: Não, vamos levar um potinho lá pra ele, não tem, coitado, né?
3: Leve um potinho, um potinho de água também pra
4: também,
3: ele.
4: Também, uma aguinha, né?
3: Ele tá amarrado, coitadinho, lá.
4: Preso lá naquela sala sozinho.
3: Naquela sala. Que dó que eu tô do Emerson, você não tem noção. Pensa na... Meu Deus, eu tô chorando de dó.
4: Coitado do homem, meu Deus do céu. Eu falei pra ele dar um jeito de trocar, mas ele não...
3: Não rolou.
4: Não sei que acordo vocês fizeram.
3: Eu vendi a alma pra ele. Oi, ô, Roberto. Então, assim, ó, já dá pra anunciar pra galera que o costelão já desceu, né?
4: Já desceu. Temos 4 costelão ali.
3: Uhum. Tá, o primeiro, primeiro já foi.
4: O primeiro tá indo, agora tá chegando o segundo. O pessoal vem pro Super Lux, que dá tempo ainda, ó. É quase 11:06. Dá tempo de comer um costelão. E pense uma delícia.
3: Uma delícia.
4: Peça pro Emerson sentir o cheiro, às vezes ele consegue.
3: Ó, sinta o cheirinho, Emerson.
4: Ai, que delícia.
3: E o gostinho?
4: Meu Deus do céu, aquele alinho assim com salzinho, nossa.
3: Tá derretendo na boca, né?
4: Você não viu que eu tava sumido lá pra trás?
3: É, eu vi.
4: Você sabe por que eu tava lá pra trás?
3: Cadê, né? O Roberto? Cadê o Roberto? Tava lá no fundão, né?
4: Na costela, né? Com certeza.
3: Bicho, velho. Mas...
4: daqui a pouquinho tem o bolo, né?
3: Melhor parte do dia também, né?
4: Também.
3: Eu adoro festa por causa disso, sabe?
4: Eu também.
3: Comida,
4: gosto.
3: Bolo. É uma alegria, uma bateção de palma.
4: Isso aí, pessoal. Daqui a pouco, parabéns. Vamos. Daqui a pouquinho o bolo. Eu tô esperando. Só tô pelo bolo agora.
3: Então, só pelo bolo. E eu tô só pela terceira corrida.
4: Vamos lá. O Fábio aí tá. Tá esquentando, ele tava dando uns piques que nem o Usain Bolt lá, como, uhum. Como é o nome do cara lá mesmo?
3: É o Bolt?
4: É o Bolt, esse é...
3: Bem esse, né?
4: Bem esse mesmo, bem esse aí que você falou.
3: E o Messi passa vergonha.
4: Não, passa vergonha. Não,
3: o Haaland passa vergonha.
4: Se ele tivesse lá no Jogo do Brasil, ele fazia gol.
3: Mas claro.
4: Não é certeza.
3: Mas credo, ele corre mais do que os jogadores do Brasil, né?
4: Isso aí.
3: Muito mais.
4: Muito mais.
3: A Nise já tá pedindo pra liberar os corredores, o Fábio já tá pronto. O Fábio vai correr no lugar, então, aqui, da Heloísa, né? Isso, né? Então o Fábio vai correr no lugar dela, porque é uma menininha. Quantos anos ela tem, Fábio?
5: 8.
3: 8 aninhos. Então, aí numa conversa entre eles ali, Emerson Reis e ouvintes, e o Fábio, então, foi escalado para correr, vai correr em nome dela. 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
3: Bora conferir e bora correr.
4: Bora correr.
3: Então vai lá, Roberto, anuncia pra todo mundo que o microfone tá aqui já na tua mão. Anuncia no som interno que é pra galera deixar limpo o corredor, porque a gente vai correr com o Fábio. Bora lá?
4: Bora lá, vamos lá.
3: O Bolt já tá aqui do meu lado. Antes de correr, enquanto o Roberto vai falando, anunciando pro pessoal liberar os corredores, ô Nizi, quanto que a Josi, a cliente que correu ali em segundo lugar, levou?
5: R$540.
3: Bicha véia, quanto?
5: Bicha véia, que deixou todos nós no chinelo, né?
3: Também, né? Bem, ela tava preparada psicologicamente, fisicamente, economicamente, tudo mente, né?
5: Tudo perna mente também, porque as pernas correu bastante.
3: Correu bastante, correu bastante. E olha só, ela colocou na mente dela que ela iria correr muito e ia pegar muito. E pegou mesmo.
5: Pegou. Foi uma compra muito bacana que a Josi levou. Ela ficou bem contente.
3: Repete, quanto mesmo?
5: R$540.
3: Fábio, vai pegar mais que ela ou não?
6: Provavelmente.
3: Vai correr mais que ela ou não?
6: Provavelmente.
3: Então não vou sair daqui, Nizi. A Josi correu muito, já cansei. Imagina ele que tá prometendo correr mais que ela.
5: Eu te espero aqui, pode ser?
3: Eu te espero aqui. O cronômetro tem que correr junto, Nizi.
5: Não, mas eu te espero aqui, vai dar bem certo.
3: Meu pai eterno. Lives prontas? Tá rodando já a live? Vamos, estamos ao vivo então, a produção já ok. A torcida tá pronta aí também ou não tá? Fábio, seja bem-vindo então à nossa corrida premiada. Você é o terceiro, você foi cavalheiro, deixou as meninas correrem por primeiro. Então, ó, você chega aqui para correr em terceiro lugar, mas você quer ser o primeiro de todos, né?
6: Sempre, toda a vida, né? A gente quer ser o primeiro na vida, né?
3: Bora lá então, menino.
6: Bora então.
3: Tá preparado?
6: Sempre, vamos lá.
3: Sebo nas canelas?
6: Bora.
3: Bora ligar o turbão, porque diz que você corre mais que o Bolt.
6: Acho que não sei.
3: Né? Será que é conversa?
6: Acho que é.
3: Mas você prometeu aqui, rapaz, que você vai correr muito.
6: Mas eu vou.
3: Então, vamos lá. Vamos lá. Na contagem regressiva agora. 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Fábio vai correr em nome da Luísa. Vamos lá. A sogra tá em casa?
6: Tá em casa, dona Janete.
3: Dona Janete tá lá com o coração na mão.
6: Eu acho.
3: Meu Deus do céu. A dona Janete pediu alguma coisa pra pegar aqui na corrida ou não?
6: Não, o que vem na frente.
3: O que é pra pegar o que aparecer na frente.
6: Isso aí.
3: Bicho, velho. Tá mais calminho que a tua esposa também. Diz que te deu um calmante hoje, né?
6: Não, ela não sei.
3: Eu não sei não, mas o chá diz que foi bom. Vamos lá então. Vamos lá, 5, 4, 3, 2, 1. Já pegou uma açúcar. Já pegou aqui o arroz. Opa, feijão também. Levou também a erva. Levou a Nutella. Nutella, não esquece, Fábio, Nutella. Pegou um pinho. Pegou o chocolate aqui, rapaz do céu. Bolacha. Pega, Fábio. Produto de limpeza. Pega, Fábio. 20 segundos, tá perdendo tempo. Café higiênico. Pegou o refrigerante. pegou um suco. O que que você vai pegar mais, Fábio? Vai lá, Fábio! Energético, ele quer energia, ele quer energia. Suco também, levou suco pra lá, suco pra cá. Sabão, pegou um sabão. Quanto? 40 segundos. Corre, Fábio! Você tá perdendo tempo, Fábio! Jesus amado! Ele veio numa prateleira que ele já pegou chocolate, já pegou bolacha, já pegou um salgadinho agora. Lembrando que chocolate e bolacha ele já pegou. 5, 4, 3, 2, 1. Ô, Fábio! Eu não consigo falar. Eu não consigo falar, eu também não. Ô, Fábio, você falou que ia correr, rapaz. Mas você não falou que ia correr tanto assim, Fábio. Fábio encheu o carrinho. Olha ele, ó a respiração dele, ó. Emerson, você sentiu a respiração desse menino? Roberto, tô aproveitando para respirar junto também.
4: Isso aí, deixa eu falar aí. O homem é o Bolt, eu falei, viu? Eu vejo assim, não, eu olhei ali, o cara vai correr.
3: O perfil do corredor.
4: Não, eu vi o físico dele assim, ó, cara. Pensei, esse aí vai arrebentar.
3: Um baita físico, né?
4: Um baita físico.
3: Mas correu, deu trabalho e encheu o carrinho, Roberto.
4: Ah, não, aproveitou esse, aproveitou. Muito bem, parabéns.
3: Só que assim, ó, Roberto, uma coisa que eu te falo assim, ó, Roberto, eu achei engraçado que ele foi ali, ele pegou bolacha, ele pegou chocolate, mas de repente ele caiu num corredor só de chocolate e bolacha.
4: Ah, tá certo, né? O docinho não pode faltar, né?
3: Não pode faltar, mas quase que ele repetiu
4: não,
3: tudo.
4: Você não viu aquela hora que ele derrubou Nutella?
3: Sim.
4: Ele e voltou e catando assim, nossa senhora.
3: Ah, tá. A Nutella é pra quem?
4: Pra quem ganhou, né?
3: Ah, pra menininha, pra Heloísa, não dá pra ficar sem, né?
4: Não.
3: Ela é Nutelinha.
4: É.
3: Ela quer Nutella, então tá bom. Fábio, valeu a pena?
4: Valeu, valeu, valeu.
3: Foi divertido?
4: Foi sim.
3: Valeu a pena vir aqui, valeu, comprar, valeu. Economizar, sempre. Concorrer e ainda de quebra ganhar esse presente. Foi muito bom, né?
4: Sempre, sempre, sempre.
3: Legal, ó. Fábio, Deus abençoe você. Agora, já recuperou o fôlego?
4: Já.
3: Pra quem tá em casa, que às vezes fica julgando, ah, porque pega mais, pega menos, se fosse eu pegava isso, pegava aquilo, mas na hora, o teu sentimento, qual é o teu sentimento na hora de correr?
6: Ah, é pegar, né, que puder, né, porque é oportunidade única, né?
3: Oportunidade única.
6: E quer vir na frente pegar.
3: E foi pegando?
6: Foi pegando.
3: Aquilo que você imaginava, ah, eu queria isso, aquilo, até às vezes ficou pra trás, né, mas o que apareceu foi pegando.
6: Foi pegando.
3: Só não deu pra esquecer da Nutella.
6: Só não deu pra esquecer da Nutella.
3: Fábio, vai lá então, pessoal aqui da produção vai junto, vai conferir. Vamos lá. Se tem alguma coisa repetida, fique tranquilo, Fábio, que o pessoal vai retirar ali. Beleza, perfeito. Roberto!
4: Oi.
3: Graças acabou. A Deus.
4: Agora vamos começar.
3: Ah, você tá muito bem, né? Você não correu hoje, né?
4: Não, eu só fiquei na.
3: Você,
4: na
3: Roberto, vamos ser sinceros. Ah. Vamos ser sinceros. Você não foi em Celso Ramos.
4: Não fui.
3: Não foi, eu lembro bem, eu não. Uhum. Eu não tenho memória curta.
4: Não, você tá bom de memória.
3: É, tô bom de memória, uhum. Rapaz. Eu tenho memória de elefante.
4: Isso aí.
3: E o corpo também. Mas então. Falando aqui, ó. No, em Celso Ramos você fugiu. Só fui eu, a Nise e o restante da equipe. Você não foi?
4: Não, eu não me lembro o que eu tinha, mas eu tinha um compromisso muito importante.
3: Muito cheio de compromisso feminino. Em Abidão Batista, semana passada, você chegou só depois que terminou, Roberto.
4: É, minha agenda é muito lotada.
3: Muito lotada, cheio de compromisso.
4: Ela tem que marcar com 2 meses de antecedência.
3: É, e hoje você arrumou a desculpa de colocar um som ambiente pra falar no microfone, pra passar todos os recados pra galera do mercado, pros clientes, ao vivo, na hora do pit stop, na hora da corrida.
4: Sim, eu e o Zé estudamos juntos, se formemos juntos, o Zé Inácio, nós brincava lá no Aqua, de locutor. Ele foi pro caminho, eu não fui.
3: Você não foi.
4: E os mercados me puxaram.
3: Daí você foi pro mercado, mas você tá desviando a conversa, você arrumou o microfone hoje pra você, rapaz.
4: Claro, né? Tem que
3: você não quis correr
4: oportunidade. Que eu perdi a oportunidade.
3: A oportunidade não dá pra deixar passar, então assim, ó, Roberto, a oportunidade foi muito boa. Os 3 clientes vieram aqui, aproveitaram a oportunidade também. 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
4: Isso aí, agradecer, né, ao povo. O pessoal tá aqui dando risada, faceiro. É um momento de descontração, uhum. Assim, que fica na história. O pessoal, sim. Você sabe, você participou, sim, de vários carrinhos, você sabe a emoção que o cliente passa para nós. Verdade. E nós, no nome do Lucas e da Dona Runa, assistimos realizado por causa disso. Ali o Fábio, ali faceiro, a Josi, meu Deus do céu, a Dona Terezinha que pegou o primeiro carrinho, é uma realização para eles. Sim. Então é uma realização para nós também.
7: Verdade.
4: É muito bom a gente sentir isso do cliente, porque que nem o Lucas fala, nós somos daqui, estamos aqui e vamos ficar aqui para sempre no povo camponovense e nas filiais também.
7: Maravilha, dado o recado, Roberto, daqui a pouco a gente volta já para praticamente na reta final do nosso pit stop. Hoje um pit stop diferente, não foi um pit stop que a gente entra a todo momento sempre falando de ofertas. 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
7: Parabéns.
4: Campos Novos!
7: Valeu, Roberto! E Emerson, eu volto com você aí na programação Cultura Campos Novos para levar a informação, a promoção também para os nossos ouvintes. Então, você que está em sintonia 93,9, vem para cá, porque durante o dia todo tem essa energia positiva, tem toda essa alegria. E assim, ó, Emerson, dentro de instantes eu vou repassar o valor que o Fábio pegou em nome da Heloísa, né? Ele que veio aqui e correu em nome dela. Então já vou passar o valor que ele pegou aqui durante essa corrida. Foi algo bem divertido, correu muito também, deu um trabalho aqui pro Douglas Tony, mas valeu a pena, hein? Foi top demais. Tá contigo, Emerson, a qualquer momento a gente volta se falar.
0: Ok, Douglas Tony, já a gente volta para encerrar, inclusive, né? O nosso pit stop aqui desta manhã, manhã e muito produtiva, o pessoal colocou Douglas Tony para correr.
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0: 11:43.
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5: 11:48.
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3: Vamos concluindo aqui a última hora do nosso programa. 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Olha, já chega aqui a última parte do nosso pit stop de hoje. O Douglas Tony tá me falando ali que tem que fazer ainda a passar no caixa, né? O último atleta, vamos chamar assim, né? A última pessoa aí que correu, é só passar no caixa ali os produtos dele pra gente poder trazer, né? Quanto que ele conquistou através ali da corrida dele. E também, claro, fazer um apanhado geral aí pra finalizar o nosso pit stop de hoje. Então, apenas uma sutileza, um pequeno detalhe que nós estamos acertando ali. Assim que tiver essa informação, a gente finaliza o nosso pit stop. Pode ser? Então, nesse meio tempo, eu vou começar uma música, espero que a gente, de repente, toque ela inteira, então. E aí, ao terminar a música, a gente volta com o Douglas Tony, vamos ver quanto tempo eu tenho aqui ainda, porque meio-dia tem o programa Caminho Se Faz Caminhando com o Padre Genuir. Então, Douglas Tony tá só afiando o machado dele, reta final ali, os últimos, o pessoal tá passando no caixa, falta ali só alguns produtos, né, Douglas? Já estão passando ali os últimos produtos e a gente atualiza quanto que o último corredor conquistou.
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2: Emerson Reis e ouvintes da Rádio Cultura Campos Novos, reta final do nosso Pit Stop de comemoração, de celebração, 39 anos e na oportunidade agora com ele, Lucas César. 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
3: 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Quem tá lá mesmo?
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3: 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Tô comendo, rapaz.
2: 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Lucas sendo Lucas. 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Rapaz, você não tomou café?
3: 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Bom já. 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
3: 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Então, iniciou lá no Jardim Bela Vista, né? Ontem nós falávamos na entrevista com a Roseli, né? A Rádio Cultura sempre presente, né? Desde que iniciou quando o pai e a mãe compraram o mercado do Gale ali, né? Uhum. E iniciou lá no Jardim Bela Vista, ó, na esquina, no porão, onde tem a casa ali perto do Twig Ferrari ali. Alguns devem lembrar ali, hoje a minha tia Nilva ali, a irmã da mãe, mora lá, né? E depois a gente veio aqui onde é o depósito nosso, aqui no outro lado da rua, aqui onde era o Barbosa antigamente, ele ficou há alguns anos, e depois a gente veio aqui para a sede e fomos aumentando, né? E depois começamos a expansão em 2019, né? E aí hoje com as 4 lojas, temos mais o centro de distribuição e mais uma indústria de panificação, né? Então são 6 empresas que a gente tem, e além das 6 empresas, aí temos hoje 150 funcionários, né? E uma empresa que é referência, né? Uma empresa de grande porte aí. Hoje vai passar o faturamento aí de 70, 80 milhões de anos, né? Os dados que a gente recebeu aí no último semestre aí, com as mudanças e alterações, hoje são a maior rede de Campos Novos, não apenas de Campos Novos, a região da Ampasque, aqui, Joaçaba, entre Concórdia e Lages, a gente é a segunda maior rede, né? Só temos uma de Videira, a Freiburg Videira, que é maior, né? Então, isso é de lisonjear a gente receber essa notícia, e somos aqui de Campos Novos, trazendo a grande maioria dos empregos para Campos Novos, né, Douglas?
2: E mantendo realmente, como eu falei, essa essência que vem de família, né, Lucas? É mantendo, é daqui, cresceu aqui e continua aqui.
3: Com certeza. Nascemos aqui, crescemos aqui, se mantivemos aqui, nossa sede vai manter aí. Temos os projetos de expansão aí, ano que vem alguma coisa aí, mas sempre mantendo a nossa essência, a nossa raiz, com certeza aqui. Nossa indústria de panificação é uma das coisas, e o centro de distribuição que a gente vai aumentar ano que vem. Essa semana aí, semana passada, eu vou dar em primeira mão, surgiu algumas ideias, alguns projetos de frigorífico próprio aqui, nosso, né?
2: Que
3: pra
2: beleza.
3: Para nossa produção interna,
2: boa,
3: né?
2: Boa sorte, Lucas.
3: Mas é um projeto interno nosso aí, vai gerar alguns empregos também, né? E também vai ser localizado aqui na cidade de Campos Novos, né? Então, são passos que a gente vai caminhando e sempre centralizando aqui, né?
2: E passos firmes, né,
3: Lucas? E passos firmes, com certeza. Então, a gente vem e cada pouco a gente vai trazendo as novidades. Então, agradecer especialmente a você, Douglas, que estamos, acredito que... tu tá quantos anos lá?
2: 17.
3: É, eu ia falar uns 15, pelo
2: mas
3: menos.
2: É uns 15.
3: É 17, é, 2009 foi quando eu entrei ali,
2: exato,
3: mais ou menos.
2: Estamos praticamente juntos.
3: Praticamente juntos nessa época. É, foi. Eu voltei em 2006, que estava estudando fora, 2008, 2009 me formei, exatamente essa data. Então estamos mais ou menos nesse período junto, né?
2: E de 2010 para 2011 eu entrei também na Rádio Cultura e a gente começou uma aliança aqui com o Super Lucas.
3: Com certeza, então estamos nesse período junto. Então agradecer em seu nome a Dona Maria Roseli, a todos os ouvintes da Rádio Cultura aí, não apenas de Campos Novos, e toda a região também. Ontem me saiu uma notificação no Facebook, entrei lá, os 65 mil seguidores da Rádio Cultura. Então isso demonstra que não é apenas em Campos Novos, mas é em toda a região, a nível Brasil, aí até fora do Brasil, as pessoas que saem daqui e escutam. Então agradecer essa parceria desses longos anos aí, com certeza a gente vai perdurar muitos anos, porque a Rádio Cultura e o Super Lucas é todo dia e toda hora.
2: E aqui em Campos Novos, parabéns Campos Novos.
3: Com certeza, todo dia.
2: Meu irmão, sucesso, Deus abençoe. Vá abraçar seus amigos, seus colegas que também estão por aqui para hoje festejar contigo esses 39 anos de história. Muito obrigado pela parceria com a Rádio Cultura, pela confiança em nosso trabalho, com os demais meios de comunicação também, porque a gente está na mesma luta, na mesma batalha, todo santo dia, cada um com seu espaço, cada um com a sua maneira de ser e de viver, de apresentar as programações, mas em especial a Rádio Cultura. Você sabe que a rádio está sempre de portas abertas e a rádio está aqui sempre apoiando, incentivando e parabenizando, no caso hoje, pelos 39 anos e pela ideia também do futuro frigorífico, que não é um futuro muito distante, é um futuro bem presente agora. Que Deus abençoe esse novo projeto e tantos outros também. Meu irmão, sucesso, um abraço bem apertado.
3: Valeu, Douglas, muito obrigado, obrigado, um abraço a todos aí e venha aproveitar hoje o Super Lucas e não fecha o meio-dia até as 10 horas da noite.
2: Valeu, meu irmão, todo dia?
3: Toda hora, tudo aqui.
2: Fala aí, disse Lucas César. 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Muito obrigado pelo apoio, muito obrigado pela parceria de sempre. Deus abençoe aí o seu fim de semana com a sua família. Eu tô indo para casa também, tô indo curtir aí esse fim de semana com a família e a gente volta a conversar na segunda-feira. Tá contigo, Emerson Reiser. Tchau!
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0: Legal, legal, 12:05 aqui na nossa programação e assim fechamos o nosso Pit Stop de hoje e consequentemente mais um programa Comando Geral. A você, ótimo final de semana, obrigado pela companhia de sempre, valeu Douglas Tony, parabéns e pelo nosso Pit Stop, parabéns aí família Super Lucas, em especial a nossa matriz pelo seu aniversário e no mais um abençoado final de semana para todos, nosso próximo compromisso, segunda-feira lá no nosso Show da Alegria. Valeu turma, a seguir, Padre Genuer com o programa O Caminho Se Faz Caminhando.
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5: Os evangelhos nos contam que Jesus nos mostra o caminho que devemos seguir. Ele mesmo disse a cada um de seus discípulos: vem e segue-me. São João Batista Scalabrine, pai e apóstolo dos migrantes, que caminhavam sem rumo pelas nações, enviava seus missionários scalabrinianos, dizendo: o mundo anda depressa e nós não.

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1: Prezados ouvintes, boa tarde. 11 de julho de 2026. Este é o programa O Caminho Se Faz Caminhando, a cargo de Padre Genuir. Primeiro, uma notícia bem recente. De 29 de junho a 3 de julho, um grupo de missionários calabrinianos da região Nossa Senhora Mãe dos Migrantes participou de um retiro espiritual realizado em Itapecerica da Serra, em São Paulo. Ao longo dos 5 dias, os padres dedicaram-se à reflexão, à vivência eucarística e a momentos de espiritualidade, enfatizando a importância de cultivar uma profunda experiência de Deus como fundamento da vida missionária. O encontro foi conduzido pelo padre Emerson Marcelo Ruiz, missionário do Sagrado Coração de Jesus, proporcionando aos sacerdotes, aos participantes, um tempo privilegiado de oração, silêncio, escuta da palavra de Deus e renovação espiritual. O retiro integra o caminho formativo e espiritual dos missionários calabrinianos, favorecendo o fortalecimento da vida espiritual e a renovação do compromisso com a missão junto aos migrantes, refugiados e marítimos. E agora ouçam este título. Papa Leão XIV destaca legado de São João Batista Scalabrini no serviço aos migrantes. É isso mesmo. Durante visita pastoral à cidade natal de Santa Francisca Xavier Cabrini, o pontífice recordou a missão de São João Batista Scalabrini junto aos migrantes e destacou a atualidade do seu carisma para a Igreja de hoje. O Papa Leão XIV destacou a importância e a atualidade do legado de São João Batista Scalabrini durante a sua visita pastoral a Sant'Angelo Lodigiano, no norte da Itália, realizada no sábado 20 de junho. A visita foi concluída com um momento de adoração ao Santíssimo Sacramento e veneração da relíquia do Coração de Santa Francisca Xavier Cabrini, na paróquia de Santo Antônio Abade e Santa Francisca Cabrini. Segundo informações do Vatican News, ao dirigir-se às autoridades civis e religiosas e aos fiéis presentes, o pontífice recordou a vida e a missão de Santa Francisca Cabrini, padroeira dos migrantes e primeira santa canonizada nos Estados Unidos. Nesse contexto, ele evidenciou também o papel decisivo desempenhado por São João Batista Scalabrini no discernimento missionário da santa. O Santo Padre recordou que quando Madre Cabrini buscava compreender os rumos da sua missão, recebeu orientações de dois grandes pastores.

0: membros da igreja, o Papa Leão XIII e o então Bispo de Piacenza na Itália, São João Batista Scalabrini. Ambos a incentivaram a direcionar seus esforços apostólicos para o atendimento aos milhares de migrantes italianos que chegavam ao continente americano em busca de uma vida melhor. A orientação de Scalabrini contribuiu para que Madre Cabrini reconhecesse, à luz dos sinais dos tempos, a urgência da necessidade de assistência espiritual, humana e social aos migrantes. O que inicialmente era o desejo missionário de partir para a China transformou-se em uma dedicação concreta aos italianos que enfrentavam as dificuldades da migração no continente americano. Ao refletir sobre os desafios contemporâneos, o Papa ressaltou que o fenômeno migratório continua sendo um dos grandes sinais dos tempos e uma interpelação constante para a missão da Igreja. Neste cenário, o testemunho de São João Batista Scalabrini permanece atual ao recordar que a evangelização deve caminhar lado a lado com a promoção da dignidade humana e o cuidado com aqueles que vivem situações de vulnerabilidade. O Papa Leão XIV destacou que tanto Santa Francisca Cabrini quanto São João Batista Scalabrini souberam responder aos desafios de sua época com coragem evangélica e profundo espírito missionário. Ambos compreenderam que a mobilidade humana exigia não apenas assistência material, mas também proximidade pastoral, acolhida e defesa dos direitos dos migrantes. Ao recordar o carisma missionário de ambos os santos, o pontífice mencionou que Scalabrini dedicou sua vida aos migrantes presentes nas periferias, nos casebres, nas prisões, nas minas e em tantos outros contextos marcados pela exclusão social. Sua ação pastoral tornou-se uma expressão concreta da caridade cristã e da atenção da Igreja àqueles que se encontravam longe de sua terra natal. O Papa dirigiu ainda um apelo especial aos jovens para que conheçam mais profundamente a vida e os escritos dos grandes missionários da Igreja, citando o exemplo de Santa Cabrini e, de modo implícito, o testemunho profético de São João Batista Scalabrini, cuja espiritualidade continua inspirando gerações de religiosos, religiosas e leigos comprometidos com a causa migratória. Ao concluir a sua reflexão, Leão XIV exortou os fiéis a testemunharem o Evangelho com diligência e generosidade, especialmente no serviço aos mais pobres. O convite é como um eco do legado deixado por São João Batista Scalabrini, que fez de sua vida uma resposta concreta ao chamado de Cristo, tornando-se pai dos migrantes, é sinal da presença misericordiosa de Deus junto aos que vivem a experiência da migração. Prezados ouvintes da Rádio Cultura de Campos Novos, a palavra do Papa é valiosa, é uma palavra autorizada. Então, vejam como o carisma scalabriniano é importante e é atual na Igreja e no mundo de hoje. É preciso que mais pessoas se engajem, se comprometam e se unam aos missionários, às missionárias, aos leigos e leigas scalabrinianos nessa missão em favor dos migrantes, dos refugiados e dos marítimos, porque essa é tarefa de todos, não só dos scalabrinianos e scalabrinianas. Pensem nisso. E por hoje paramos por aqui. A quem me escutou, obrigado pela atenção. São João Batista Scalabrini, interceda por nós, pelos migrantes, pela igreja, pela sociedade. Nossa Senhora nos proteja e Deus nos abençoe. Boa tarde.
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2: 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As informações da administração municipal a partir de agora.
3: Olá, muito boa tarde, ouvintes da Rádio Cultura, em especial os munícipes de Vargem. Aqui é o jornalista Oséias Inácio e, juntamente com o assessor de comunicação Rafael, vamos deixar você por dentro de todas as ações da administração municipal. Fique com a gente.
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3: E o diretor do Departamento Municipal de Água e Esgoto de Vargem, Rubens Silva, faz um convite especial a toda a população para participar de uma audiência pública de grande relevância para o município. O encontro terá como pauta principal a discussão sobre a revisão tarifária da taxa de serviço de água e esgoto operada pela autarquia. O evento está agendado para o dia 14 de julho, com início previsto para as 14 horas e será realizado nas dependências da Câmara de Vereadores. Rubens Silva traz mais detalhes.
5: Olá! Sou Rubens Silva, diretor do Departamento Municipal de Água e Esgoto, o DEMAI de Vargem. Quero convidar você para participar da audiência pública que vai discutir a revisão tarifária da taxa de serviço da DEMAI. O encontro será no dia 14 de julho, às 14 horas, na Câmara de Vereadores. Será um momento de diálogo, transparência e participação da comunidade. Sua presença é muito importante para conhecer as informações, esclarecer dúvidas e contribuir com esse processo. Contando com vocês.
3: E a sustentabilidade ganhou um reforço de peso no município. O programa de coleta seletiva, que já começou no início deste mês, já apresenta números expressivos e traz novidades para a comunidade rural com a instalação de novos ecopontos. Quem traz todos os detalhes e o balanço dessa iniciativa é a diretora do Fundema de Vargem, Raquene Couto.
6: Boa tarde, amigos ouvintes da Rádio Cultura. Boa tarde, Zéias. Boa tarde, Rafa. Boa tarde, em especial, nosso povo vargense. Então, hoje eu tô aqui para dar uma notícia oficialmente sobre a nossa coleta seletiva, que teve início no dia 2 de julho. E já na primeira coleta alcançamos um resultado muito positivo. Mais de 600 kg de materiais recicláveis foram recolhidos, demonstrando o comprometimento da nossa comunidade com a preservação do meio ambiente. Nessa semana foi realizada a segunda coleta, que também teve um resultado bem bom e bem participativo da nossa população. Cada embalagem separada corretamente representa menos lixo sendo destinado ao aterro sanitário e mais materiais retornando ao ciclo da reciclagem. Para incentivar ainda mais a participação da população, o município está distribuindo gratuitamente sacos verdes exclusivos para a coleta seletiva, identificados com a logomarca da Prefeitura e do Fundema. Esses sacos facilitam a identificação dos materiais recicláveis durante a coleta e ajudam a tornar o processo mais organizado e eficiente. E lembrando que a coleta seletiva é toda quinta. O caminhão passa então toda quinta somente para fazer a coleta desses sacos verdes. E esses sacos podem ser retirados na sala do Fundema, junto à Secretaria da Agricultura e Meio Ambiente. Basta realizar apenas um rápido cadastro aqui comigo para receber o material. Outra importante novidade é que a empresa LCF, vencedora da licitação para a implantação dos ecopontos, já realizou uma visita técnica, juntamente com a equipe do Fundema, para definir os locais onde serão construídos os primeiros ecopontos. Eles serão instalados, Oséias, nas margens da BR, onde ficam as entradas das comunidades no interior, Esses espaços serão destinados ao recebimento de materiais recicláveis e rejeitos, facilitando o descarte correto pela população rural e contribuindo para ampliar o atendimento da coleta seletiva em todo o município. A implantação da coleta seletiva é um passo muito importante para a Vargem, além de preservar o meio ambiente, reduzir a poluição e aumentar a vida útil.

0: Política Nacional de Resíduos Sólidos, que determina, né, que os municípios promovam a redução da quantidade de resíduos enviados aos aterros e ampliem a reciclagem e a destinação ambientalmente adequada dos resíduos. Esse é um compromisso que depende da participação de todos. Separar corretamente os resíduos dentro de casa é um gesto simples, mas que gera benefícios para toda a comunidade e para as futuras gerações. Então, façam cada um a sua parte, retirem os sacos verdes no Fundema, separem os materiais recicláveis e participe da coleta seletiva, que juntos nós estamos construindo uma vargem mais limpa, mais verde, mais sustentável e mais preparada para o futuro. Então eu agradeço a minha participação mais uma vez na Rádio Cultura, aqui nesse programa. Agradeço a toda a população pela participação. Agradeço ao nosso prefeito sempre pelo apoio aí das minhas ideias, que ele sempre tem apoiado. Então, que é muito importante não só a participação, mas também a gente ter uma boa gestão para poder executar os projetos e programa dentro do município. Então, muito obrigada mais uma vez ao nosso prefeito Peixe, que está sempre nos apoiando, incentivando e fazendo o melhor pelo nosso município. Muito obrigada a todos. Até mais.
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2: E hoje, sabadão, tem a segunda quermesse julina do município de Vargem. Quem faz um convite especial é a Viviane Mecabô Giglioli, secretária de Educação, Esporte e Cultura.
3: Boa tarde a todos. Passando então para fazer um convite especial, na data de hoje, dia 11 de julho, teremos no nosso município a segunda quermesse julina. É um evento promovido pela prefeitura em parceria com a Secretaria de Educação, a Secretaria de Assistência Social, a Escola Estadual Deputado Augusto Brezola, a Creche Chapeuzinho Vermelho, Grupo Escolar Padre Alberto Leopoldo Bozic e o CAESP Casa da Esperança. Então a gente promoverá esse evento. Estava marcado para ser na Praça Falavino Ferreira. Devido às condições climáticas, acontecerá no Ginásio Municipal de Esportes Alberto Oneda. Iniciará às 13h30, haverá transporte passando em todas as comunidades e após a festa teremos a animação da banda Catedral. Será um evento gratuito, aberto a toda a comunidade. Então, convidamos a todos para prestigiar nosso evento.
2: E assim, encerramos mais uma edição do Vargem em Ação. Obrigado a todos pelo carinho da audiência e até o próximo sábado.
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2: Alô Brasil, está no ar o programa Viva a Vida, da Pastoral da Criança.
3: Olá, amigas e amigos do Viva a Vida. Certamente você já ouviu falar sobre a primeira infância.
2: É durante a primeira infância que são construídos os fundamentos para uma boa saúde, o aprendizado, o comportamento e o bem-estar da pessoa ao longo da vida.
3: Para que o desenvolvimento pleno aconteça, é fundamental que os direitos da criança sejam garantidos. É sobre isso que vamos conversar no programa de hoje.

0: Pastoral da Criança desde sua fundação. Procura orientar as famílias e as gestantes sobre os cuidados, a atenção e a garantia dos direitos da criança, principalmente na primeira infância.
1: Para entendermos um pouco mais sobre os direitos da criança na primeira infância, vamos conversar agora com o professor Vital de Donê, especialista em educação infantil e em direitos da criança.
0: Professor de Donê, o que é a primeira infância e por que é uma fase tão importante para o desenvolvimento da criança?
2: É o primeiro ciclo da vida humana, que vai desde a concepção até os 6 anos de idade. Ou desde o nascimento, porque a infância começa no nascimento, antes disso ainda é o feto na barriga da mamãe. Esse período dos 6 primeiros anos é visto pelas ciências como a fase mais importante, porque ali são adquiridos os valores que vão orientar a vida inteira da pessoa. A primeira infância vivida com amor, respeito, acolhimento, carinho, ternura, liberdade de aprender e com muito brincar é a melhor base que uma pessoa pode ter para sua vida toda.
1: Quais habilidades devem ser estimuladas nessa fase, professor?
2: Mais do que estimular habilidades, os pais devem mostrar carinho, muito amor e bem-querer, respeito pelo bebê e pela criança pequena, dar oportunidade para ela brincar muito e com liberdade, sozinha e com irmãos e coleguinhas. É assim que a criança desenvolve suas capacidades e forma habilidades para a vida. Ela aprende vendo, imitando e tentando fazer o que os adultos fazem, mas o mais importante nesse ver, imitar e tentar fazer é a iniciativa da criança.
0: Quais são os principais direitos da criança na primeira infância, professor?
2: Eles estão escritos na Convenção dos Direitos da Criança das Nações Unidas e são escritos no artigo 227 da Constituição Federal, no Estatuto da Criança e Adolescente, no Marco Legal da Primeira Infância e em outras leis que reconhecem a criança como sujeito de direitos. Ela é dona desses direitos. O direito a ser acolhido na família com alegria e bem-querer, e ali ser amada e cuidada. O direito de ter saúde, de receber uma boa educação, o direito de ver e participar das atividades culturais, direito de brincar, de ter amigos, direito de um sono tranquilo, direito à comida, uma alimentação saudável, a ter roupa, calçado, água limpa, ar puro, direito a nunca sofrer atos de violência. Esses direitos nós não estamos dando para as crianças como uma generosidade nossa, por uma bondade nossa. Eles são dela, fazem parte da dignidade de sua pessoa e são condições para ela crescer, se desenvolver.
1: A criança tem direitos antes mesmo de nascer?
2: Claro, já que ela foi concebida, isto é, ela foi chamada para a existência, ela tem direito à vida, tem direito a uma gestação tranquila, tem direito a ser protegida contra toda forma de violência. Esses direitos são realizados quando se dá para a mulher gestante a atenção e saúde durante o pré-natal, cuidados psicológicos e médicos e assistência social, e ela tem condições de cuidar bem para que a formação do seu bebê seja perfeita.
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0: Nos últimos anos, foram criadas leis para defender e estimular políticas para a primeira infância. Professor Didonê, quais avanços são importantes e o que ainda precisa melhorar?
2: Depois do Estatuto da Criança e Adolescente, a lei mais completa e mais bem feita para garantir os direitos da criança de 0 a 6 anos é o Marco Legal da Primeira Infância. Os avanços mais importantes dessa lei é que ela manda fazer políticas públicas para a primeira infância e elaborar planos de ação pelo governo federal, pelos governos dos estados, do Distrito Federal e por todos os municípios. Planos que zelem para atender todos os direitos da criança.
1: Como podemos proteger as crianças em um mundo cada vez mais digital?
2: Primeiro, cuidando em casa. Os pais devem prestar atenção ao uso do celular, do tablet e até da televisão. A Sociedade Brasileira de Pediatria diz que criança de até 2 anos de idade não deve usar celular nem telas digitais. Prejudicam a formação do seu cérebro, da sua inteligência. E as de 2 a 5 tem que ter o tempo limitado no máximo de 1 hora por dia. E as de 6 a 10, no máximo 2 horas por dia. E finalmente, as de 11 a 18 anos, o tempo de uso do celular, do computador, do tablet, das telas digitais, deve ser no máximo de 3 horas por dia. Mais do que isso, prejudica o cérebro, mas prejudica o brincar, o estudar, a afetividade, a socialização da criança e adolescente. Na escola foi proibido o uso do celular no ensino fundamental. O governo federal publicou no ano passado o Guia para o Uso de Dispositivos Digitais, dirigido aos pais, aos responsáveis pelas crianças, aos professores e a outros profissionais, abordando temas como o impacto das telas na saúde mental, na segurança online, no bullying na internet e a importância do equilíbrio entre atividades digitais e interações no mundo digital. Eu sugiro que os pais leiam esse guia. Ele está disponível na internet e é importante porque ele dá orientações de como tratar esse assunto tão difícil com os filhos.
0: Vivemos em uma sociedade adulto-cêntrica. O que isso significa e como os adultos devem se preparar para respeitar a criança?
2: Significa que a nossa sociedade coloca os valores dos adultos como centrais e considera a infância um período de preparação para a vida. Ela é muito mais do que preparatório. Ela tem um valor em si mesmo. Nós temos que mudar essa visão adultocêntrica, ou seja, do pensamento, pensando que o adulto que é o certo, o adulto que é o completo, o adulto que é a referência, o adulto que é o padrão. Não. Cada fase da vida tem um significado, tem uma importância e tem que ser vivida na sua plenitude. E nós temos que aprender, nós adultos, a ver nas crianças muita coisa maravilhosa e que nos ensinam. A infância é um tempo importante de vida, de descoberta, de construção da pessoa.
1: Professor Didonê, o que a família pode fazer quando os direitos da criança não são respeitados?
2: A família é o primeiro lugar em que as crianças precisam ser acolhidas, amadas e respeitadas. Uma coisa muito feia, muito má, muito vergonhosa do Brasil é que a maioria das violências que os bebês, que as criancinhas sofrem, inclusive abuso sexual, acontece nas famílias, na sua própria família. Às vezes é o padrasto, às vezes é o pai, às vezes é a própria mãe, às vezes é uma outra pessoa que causa esses abusos na criança, essas violências. E não só física, psicológica, mas as famílias podem formar grupos de pais e mães para conversar sobre os direitos da criança e trocar ideias de como criar na comunidade um ambiente de paz, de alegria, de cuidado, em que todos se tornem responsáveis por todas as crianças daquela comunidade. Que bonito quando a comunidade diz: nós queremos um bairro, uma vila, uma rua, uma comunidade onde as nossas crianças são respeitadas e possam viver com plenitude a sua existência. E também que as famílias e a comunidade possam denunciar ao Conselho Tutelar qualquer violência contra as crianças que aconteçam na sua comunidade.

0: Vamos conversar agora com a Maria Inês Monteiro de Freitas, coordenadora nacional da Pastoral da Criança.
1: Maria Inês, como a Pastoral da Criança contribui pelo respeito aos direitos da criança na primeira infância?
2: Quando os direitos das crianças são garantidos, elas têm mais oportunidades de crescer com dignidade e alcançar seu pleno desenvolvimento. Nossos líderes são incansáveis em orientar, buscar e reivindicar tudo aquilo que possa trazer melhor qualidade de vida na primeira infância. Queremos que cada criança cresça em um ambiente seguro e acolhedor, livre de violência, negligência e de qualquer forma de discriminação, com acesso à saúde, à alimentação adequada, à educação, ao lazer, à proteção e ao convívio familiar. Um forte abraço.

0: Hoje participa do nosso programa a Gildete Ferreira Lima, coordenadora arquidiocesana da Pastoral da Criança no Distrito Federal.
1: Gildete, qual é o papel dos líderes da Pastoral da Criança em ajudar a garantir os direitos das crianças?
2: Os líderes da Pastoral da Criança, na sua missão de acompanhamento às famílias, ajudam a garantir os direitos das crianças, orientando e trocando experiências sobre saúde, principalmente sobre a vacinação, sobre alimentação, educação e cuidados essenciais para o desenvolvimento infantil, contribuindo para que os direitos das crianças sejam respeitados. Também ajudam as famílias com orientações sobre acesso à creche, atualização do cadastro único, programas sociais, documentação e outros direitos básicos que garantem proteção e melhores condições de vida para as crianças. Viva a vida!
0: E agora chegou a hora de ouvirmos a mensagem de otimismo e de esperança de Dom Frei Severino Clasen, arcebispo de Maringá, Paraná e presidente da Pastoral da Criança.
3: A primeira infância corresponde ao período que vai do nascimento até aproximadamente os seus 6 aninhos de idade. As experiências vividas pela criança nesse período influenciam diretamente sua aprendizagem, sua saúde emocional e sua forma de se relacionar no futuro. Por isso, a criança tem direitos desde o ventre materno. Precisamos levar isso a sério. Quando os pais, educadores e a sociedade valorizam essa etapa da vida, respeitam os direitos e a dignidade da criança, eles contribuem para a formação de pessoas mais felizes e saudáveis. Por isso, líderes, pais, amigos, cuidem bem das crianças da primeira infância.

0: E o tempo passou ligeiro demais. Hoje o programa fica por aqui.
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0: E fazemos o convite para que você esteja conosco no próximo Viva a Vida.
1: Um grande abraço a todos e até lá.
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1: 1 hora.
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7: E aí, rapaziadinha, olá, boa tarde. Sábado, 11 do mês de julho. A partir de agora tem o Edinho por aqui pra gente levar essa tarde bacana aqui da Cultura, né? Até as 5 da tarde com muita música, participação do ouvinte. Vamos se fazer companhia? Bora lá então. 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Na primeira hora a gente manda as bandinhas pra gente dançar à vontade aí, né? Obrigado pelo seu carinho, pela sua companhia. Vai participando, vai pedindo a sua música aí.

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1: 1h14.
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5: Bom demais, rapaziada. Vamos seguindo nesta tarde chuvosa. Sabadão chuvoso em toda a nossa grande região, né? Bastante cuidado, você que tá circulando pelas rodovias aí da região, né? Bastante água na pista, o risco de aquaplanagem é bem grande, então bastante cuidado, bastante atenção, né? Aos motoristas, seguimos aqui a programação na companhia do Super Castanhel, com excelentes ofertas aí pro finalzão de semana. Deixa eu registrar participações aí da rapaziada, né? Que tá interagindo com a gente, mandar um abraço aí pra galera. Aí o Serginho da Bela Vista Popular, Cordinha, né? E Cordinha, como é que tá as forças aí? Bom ou não? E esse Cordinha também é um figuraça, né? E a Cordinha, velho. Diga lá, Cordinha.
11: Rádio Cultura, tudo certo com vocês? Aqui é o Cordinho da Campos Nova e pode rodar uma música bem boa pra nós da terceira dimensão e na cor dos seus olhos e ofertando programação aqui pra toda a minha família, lá pro seu Luiz, esposa, pro seu Jair Bresciano e pra toda a família, lá pra dona Maria, pro seu Darcy, lá pro seu Rodrigo, pra dona Débora e lá pro seu Pedrão, pro seu João Pedroso, pro seu Ricardo e lá pro seu Cuque, lá pro seu Mande na curva da Mortandela e lá pro seu Luciano da Benoite e lá pro seu Ginal Castel e lá pro seu Nelson Cruz. Um forte abraço pra vocês e tudo é bom.
5: Valeu, Cordinha. Abraço. Tudo de bom. Obrigado pela companhia aí também, tá? Deixa eu mandar um abraço aqui. Boa tarde, o Anderson, o Zimboski de Erval Velho. Toca música Entre um Gole e Outro da banda Negão e banda Ofereço. para todos que estão ouvindo, né? Especial para minha namorada, a Ana, abraço, tudo de bom, bom sábado, boa chuva para todos nós. Valeu, Anderson, abraço também, tudo de bom, obrigado pela companhia. O Baque deve estar alagado lá, Baque. Como é que tá, Baque?
12: Cultura, boa tarde, Edinho, amigo, grande amigo.
5: Bom, Baque.
12: O sábado, fundo da grota aí, na Varja.
5: É.
12: Essa é uma possibilidade. As músicas. A saindo aí, semana é pra nós, é a festa do Morofê aí.
5: Uhum.
12: Tudo certo? Velho Baque. Fundo da grota. Cheio da rádio aí, pessoal. Rose, pessoal. Família Baque. Velho Baque, fundo agora.
5: Valeu, Baque. Abraço e tudo de bom.

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1: 1:29.
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4: Sou eu, rapaz. Bora lá então, né? Se curtir aí nesta tarde chuvosa, o Baque me mandou outro áudio aqui. Choveu em torno de 300 milímetros lá na casa dele, mais ou menos. De ontem pra hoje. Diz que os sapos estão sofrendo com a água, né? Quase que morrendo afogado. Diz que estão em cima dos tocos da cerca, os sapos. Bem sossegado, né, Baque? Como é que é a história, Baque? Conta aí. Como é que é mesmo? A história dos sapos? Como é que é?
9: Avisar, muita água aí, viu?
4: É.
9: Acho que dá quase 350 milímetros.
4: É.
9: Muita chuva aí.
4: Uhum.
9: Fora a casa, os sapos estão rolando afogados. Deus livre, meu. Não tem o que lidar mais. Também tá meio. Acho que ele saiu fora da casinha. Tá bom.
4: Valeu.
9: Mais uma vez, ele. O Baque é fundo da grota.
4: Valeu, Baque. O Baque parece que andou comendo uns caques de guento, parece, né? Não sei lá o que deu. Tá com a língua meia amarrada, sabe quando você come aqueles caques que não tá maduro ainda? Fica com a língua meia amarrada, né? É. Mas não é época de caque, ué. Não sei se é agora, época de caque. E o caque não era café, né, Baque? Mas que barbaridade. Olha, acompanhando aqui o AgroConnect, né? É um site que a Ipagre Connect, a Ipagre Cira tem. E a quantidade de milímetros aqui na estação da Ipagre foi de 37 milímetros nas últimas 12 horas. Já lá em Lages, a chuva chegou a mais de 60 milímetros, né? 63 milímetros. Claro que algumas regiões choveu mais, né? Mas é bastante chuva para pouco tempo, né? E aí o solo já tava meio que encharcado, então aí favorece aí bastante acúmulo de água, né? Nas propriedades, enfim, mas no interior sofre mais, eu acredito, do que na cidade, mas a cidade como Lages, né? Lages, alguns bairros registraram alagamentos, né? Na manhã de hoje, desde ontem à noite já, né? A chuva foi bem maior, né? No município de Lages, sabe? Quem fala também que tá chovendo bastante lá em Salto Veloso, a nossa amiga aqui, a nossa ouvinte, a Cris, né? De Salto Veloso, diz que lá também bastante umidade, bastante chuva. A Cris pediu o coração pirou do Rogério Magrão para curtir, que tá torcendo que amanhã abra o sol, né, Cris? Obrigado pela audiência e o pessoal de Salto Veloso, sempre ligados na programação da Cultura, né? Obrigado pela companhia de vocês aí, tá bom? Quem mais participando aqui comigo, mandou um gato enrolado num cobertor, uma coisa boa, né? Queria eu estar na posição desse gato agora. Agora o nome da pessoa... não tem o nomezinho dela aqui não, né? Mas tá valendo, né? O Andrei Sandri dele chimarrão, né, Andrei? Pra dele chimarrão aí, o Andrei, pra acalmar essa chuvarada toda aí, né? Onde é que tá agora aqui meu efeito do chimarrão, rapaz? Aqui, achei. Abraço, Andrei, obrigado pela companhia, Andrei. Diz que bastante chuva por lá também, né? A Claudete Rosa, Claudete diz que tá ouvindo a nossa programação também. Claudete já manda música, né? Ela tá pedindo Bonnie Tyler, né? Bonnie Tyler que nos deixou nesta semana, infelizmente, né? Fez uma carreira brilhante e acabou nos deixando essa semana. Daqui a pouco eu mando Bonnie Tyler aí pra você, depois das 2 horas, porque até as 2 a gente manda as bandinhas, entendendo a participação da Cris, então. Rogério Magrão, chega pra cá.

0: 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Cultura.
1: 1:45. 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
9: Vamos lá, batendo papo aqui com o ouvinte pelo WhatsApp, coisa boa demais, né? O pessoal interagindo com a gente dando atenção, claro, pro ouvinte, merecido, né? Obrigado pela companhia de todo mundo, tá bom? 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Bora lá, deixa eu atender a participação aí do ouvinte. A Lúcia Calates, que choveu em torno de 50 milímetros lá no Herval Velho, hein? Cê tá doido, Lúcia? Tudo isso? E o Rio Herval, como é que tá aí? Tá de buena, tá se portando normalmente aí ou tá querendo sair fora da caixa, hein? Segura Rio Herval aí, hein? Pelo amor de Deus, Rio Herval. Agora não, hein? Não vai fazer arruaça aí na cidade, né? O Pedro pediu aí música do Telefone, né? Pedro, não encontrei essa música que você me pediu. O Telefone Chora, rapaz. Tô na procura aqui, tô coberto de poeira, revirando tudo quanto é CD aqui, já tô na metade mais ou menos aqui de mais uma etapa aqui, coberto de pó e coisa arada, tentando achar tua música. Se eu encontrar, eu rodo, tá bom? Ai, ai, ai. Noeli Betone pediu O Último Baile. Essa eu tenho. Essa já tá na ponta da agulha e vai tocar no primeiro do bloco aqui, né? Tá certo? 8403-4327. Vai participando, vai pedindo sua música aí, você

0: Aí o sucesso dos atuais Rio Azul. Quem pediu essa foi a Hilda, né, Hilda? Diga lá, Hilda.
1: Oi, Edinho. Boa tarde.
0: E aí?
1: Tudo bem, amigo? Eu tô bem. Só muita chuva, né? Mas faz parte da vida, né?
0: Isso aí.
1: É uma chuva abençoada, né? Que Deus tá mandando pra nós, né? Não vem temporal, nada, né? Então, temos que se acontentar, né?
0: Verdade.
1: E eu peço uma música pra você aí, com os atuais, Rio Azul.
0: Aham.
1: E agradeço você aí, se você me atender. Beleza, amigo?
0: Beleza.
1: Um abraço pra você aí, uma boa tarde.
0: Valeu.
1: Deus abençoe.
0: Amém. Valeu, Hilda. Tudo de bom. E o Valdenir Einer entra na carona, diz que choveu. Ó, deixa eu contar, né? Diga aí, Valdenir.
2: Boa tarde, Edinho, o Valdenir, se possível, manda a música, o Bar da Esquina, para todos os ouvintes que não conhecem São Francisco e região.
0: Aham.
2: Aqui na comunidade de São Francisco, de ontem até agora, choveu 85 milímetros e continua chovendo.
0: Mas o Valdenir, acho que colocou o pluviômetro embaixo das goteiras, não é possível. Como é que, quantos meninos choveu mesmo, Valdenir?
2: Comunidade de São Francisco, de ontem até agora, choveu 85 milímetros e continua chovendo.
0: Ou colocou as botas de borracha, quem sabe, né? As botas de borracha, se ele calça 44, deixou as duas embaixo, quando encheu, deu 40, deu 80 e poucos milímetros. O que que achou? Ai, ai, ai, ai.
3: Onde é que você tá?
0: Fala aí, Valdenir, abraço, obrigado pela companhia. Pessoal, e eu te falar um negócio, né? Mas ele tá falando que é verdade, né, Valdenir? Abraço! Já manda tua música aí no Bar da Esquina. Agora tem Rio Azul dos Atuais.

Deixa eu mandar um abraço também pro Jorge Grassi, mandou uns vídeos aqui de Celso Ramos, o quintal dele não tem mais grama, é só água, rapaz, que tá ouvindo a cultura, mesmo com chuva. Só não deixa o rádio na chuva, aí que daí você vai me molhar, aí me complica, meu caro Jorge, tá bom? Abraço, Jorge Grassi.

0: Daí, passarela na programação, Bar da Esquina, mas que barbaridade. A Nelci Mendes Pereira também disse que tá chovendo pra caramba aí, onde ela mora, né? Agora, onde ela mora, eu perguntei pra ela agora. Ela pediu os atuais, já ouviu, é? Foi de carona, pode ser? Ô, minha cara Nelci, ouviu aí os atuais, Rio Azul, né? Maravilha. Daqui a pouco atendo mais participações aqui, rapaziada interagindo com a gente, né? Obrigado pelo carinho, pela companhia, quem pediu Brilhação aqui, daqui a pouquinho eu mando, Ademar Batista, né, Ademar? Abraço e tudo de bom, obrigado pela companhia aí, tá? 8403-4327 é o número pra você interagir comigo, bater aquele papo bacana, né? Registrar a participação neste sábado chuvoso aqui na em Campos Alves e toda a grande região, né? Dá um alô pro Fernandão também que tá comigo, né? Valeu, Fernando, abraço, tudo de bom aí, amigão. Bora ali, volto já, pode ser? Fica ligado então.
1: 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Hora certa, Cultura.
2: 2:08.
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3: Bora lá então, moçada. Bora lá. Abrindo mais uma hora aqui. 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Deixa eu mandar abraço aí pra rapaziada interagindo com a gente, meu caro Adilson Pinheiro, tá confirmando, diz que realmente choveu mais de 100 milímetros lá no São Francisco, não é mesmo, meu caro Adilson?
4: Bom, pegar uma carona no grupo de mobiliação aí, e dizer que eu vou atender irmão. Tá falando a verdade, cara. Ah. Aqui nesse programa não, que choveu 95, é previsão para mais 100 ainda.
3: Ó.
4: E é verdade.
3: Então, você tá louco, né?
4: O Coutinho que falou.
3: Ah, entendi.
4: E não duvidar do homem.
3: É, nunca, né?
4: Abraço aí.
3: Valeu, Adilson. Ah, cancela o churrasco, então. Que vai chover, né, pai? Ai, a Neucides que tava falando antes, falei, ela mandou uma imagem aqui, que o quintal dela também tá virado no açude lá, né? Ela disse que tá, ela mora em Campo Belo do Sul, né? Grande abraço, que choveu pra caramba por lá também. Valeu, Neuci, abraço. A Cris lá de Salto Veloso, que agora me abandonou e foi fazer o serviço da casa, né? Então, tudo bem, eu vou dar esse desconto pra você. Vou deixar você ir fazer o seu serviço bem de boa, bem tranquilo. O Andrei, Sandri, cadê o chimarrão? Deixa eu parar aqui e achar o chimarrão aí, que o Andrei tá dele, chimarrão aí. Opa, tem que parar a trilha, senão não escuta nada, rapaz. Agora sim, vai. Ei, Andrei, velho. O Andrei pediu CEP novo do Gustavo Lima, oferece pro compadre Robinho Campina e pra comadre a Tatiane e pra mim aqui do rádio, né? E pra quem gostar da música. Valeu, boa tarde, Andrei, valeu, tudo de bom. Pode tomar mais maconha. Valeu, Andrei, tudo de bom. A Lidiane Bruneta também pediu Bonnie Tyler, né? Quem pediu Bonnie Tyler também foi a minha amiga Claudete Rosa, tá ouvindo a programação. O Ademar Carabolante tá lá em Celso Ramos e tá propondo um risoto com uma galera aí, né? Ademar, diga lá.
5: Boa tarde, Edinho. Como é que tá o amigo aí? Tudo bem? Chovendo um pouco ali em Campos Novos?
3: Pouca coisa.
5: Tá só garoando.
3: Pouca coisa.
5: Nós, muita chuva, né?
3: Nada. Que não choveu.
5: Eu largo uma música boa aí de Renan Irani aí pra nós escutar.
3: Aham.
5: Oferecer pra todo esse pessoal que tá escutando teu programa nesse sábado aí, né? Chuvoso, né?
3: Isso aí.
5: Vamos ter que se reunir um dia ali pra nós contar uns causos ali. É. O Cook ali na linha bonitinha vai falar das saladas, da
3: plantação da proposta.
5: Salada, né?
3: Ó, a proposta.
5: O Bach lá fala do galo dele, né?
3: Dos sapos agora, né?
5: O Mândio lá fala da mortandela, né? Os Nicaninana conta os causos antigos ali, né? Uhum. O Cordinha também pode contar algum caos pra nós aí, né?
3: Uhum.
5: O seu Natalino no Pinhal da Serra e conta das belezas do Pinhal da Serra aí, né?
3: Isso.
5: Vamos ter que se reunir, você vai gravar aí daí um dia.
3: Eu não vou nada.
5: A Rita de Cássia ali conta das viagens, da, andando os... no trecho aí, né?
3: Uhum.
5: Vamos ter que fazer uma festa um dia pra nós escutar todo esse pessoal aí, né?
3: Pode ser, eu vou comer.
5: Então, que Deus abençoe o dia pra todos, né? Vamos se programar ali. Eu conto das minhas proezas na Pinguela, na Ponte Pense ali, eu posso contar alguma coisa aí, né?
3: Então.
5: Então tá bom, e você conta do teu tempo de infância ali, né? Na Santa Bárbara aí, né?
3: Causa não vai
5: tá
3: faltar.
5: Escutando lá. É. O Gerson vem só pra gravar, né? Valeu ali, chamamos seu surde ali, cagaita pra tocar pra nós ali, né?
3: Feita festa.
5: Isso,
3: né?
5: Ali. Valeu, Edinho, um bom Valeu. Trabalho pra você aí, agradecer pra todo que tá programando a festa em Santa Maria Goreta, amanhã ali vai ter uma festa ali, né?
3: Opa.
5: Só que tá trabalhando ali, mesmo com chuva, né?
3: Nada,
5: tá presente amanhã ali.
3: Amanhã vai limpar o tempo.
5: Valeu!
3: É.
5: Um abraço pra você, pro tua família, pro teu pai, tua mãe aí.
3: Valeu!
5: Especialmente pra Júlia, que chegou de viagem essa noite, minha netinha viajou essa noite, foram viajadas e chegaram agora aqui com nós aí, contando as proezas lá do Porto Paranaguá ali, né?
3: Ô, oh, coisa boa. Valeu, Ademar. Então, tudo de bom. Tá feita a festa. Eu contei. Vai dar mais de 20 pessoas já nessa festa aí, pelo que eu contei, né? É bastante, gente. É um risoto e vão ter que pôr aí umas 3 galinhas. A panela vai ter que ser grande. Uhum. Valeu, abraço, rapaziada. 8403-4327 pra você participar. Tem brilhação agora?

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1: 2:21. 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
2: O sábado será de grandes confrontos. Pela tarde, Inglaterra e Noruega. A seleção inglesa está pressionada por uma atuação mais convincente e tenta confirmar o favoritismo diante dos noruegueses. E à noite é a vez da Argentina e da Suíça disputarem a última vaga entre os quatro melhores times do mundo. O técnico Lionel Scaloni destacou a boa condição física de Messi e afirmou que o craque argentino seguirá sendo decisivo enquanto ele tiver vontade de jogar. Do outro lado, o treinador suíço garante ter preparado diferentes estratégias para parar o camisa 10. Dois jogos que prometem muita emoção e definirão os últimos semifinalistas. Eu sou Melina Calduro, de Miami, para o Acaerte em Campo.
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1: Bora lá, moçada, então, vamos atendendo as participações aqui das músicas atrasadas, né? Tem Renan e Raí, Gustavo Lima e Bonnie Tyler agora nesse bloco. Bora curtir.

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1: 2:35. 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
2: 2:41, luzes da cidade acesas por causa do clima. Lentes das câmeras aqui do prédio Padre Quintílio Costini embaçadas por causa do clima. E cara, a gente tentando elevar aí o grau desta tarde, né? Com muita música bacana. Que coisa, até as câmeras embaçou tudo aqui, mano. Não enxerga nada mais lá fora. Cê tá doido, se chegar aí na secretaria, grita. Ai, ai.

nosso amigo ouvinte anteriormente ali, né? Seguimos a companhia do Super Castanhel, muitas ofertas aí pra você, mandar um abração aí pro Robinho Campina, né? Que tá ouvindo a programação aí, Robinho, pediu essa? Bora curtir então.

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1: 2:50. 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
2: Isso aí, rapaziada, vamos lá, vamos seguindo na companhia do Super Castanhel com café Iguaçu solúvel 200 gramas a R$19,90. 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Mandou um alô pro Juninho Play, tá ouvindo nossa programação e tá em busca de uma música que ele quer ouvir. Daqui a pouco eu rodo o áudio dele assim que ele me posicionar qual é a música aí, né, Juninho? A Mari tá de boa, tá ouvindo a programação, diz que tá curtindo a gente também, né, Mari? Diga lá, Mari.
3: Boa tarde, Edinho, boa tarde, mas as câmeras estão tão embaçadas aí que embaçou até a transmissão da programação, que deu uma parada aqui bem na hora que tu falou.
2: Verdade.
3: Verdade. E vamos que vamos. Só chocar hoje, né? Chuva, frio, nada melhor do que estar dentro de casa num cantinho. E é isso aí. Uma boa tarde, manda uma música bem boa pra gente aí. De, pode ser de Gustavo Lima ou Guilherme Santiago.
2: Tá bom.
3: E vamos que vamos. Um abraço, um beijo no coração de cada um. Felicidade sempre para vocês aí, para todos os meus amigos, ouvintes e familiares, tá bom?
2: Tá bom.
3: Beijo, beijo, bom fim de semana, tudo bom, boa tarde.
2: Valeu, Mari, tudo de bom também, obrigado pela companhia. Bora de Guilherme Santiago, então.

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1: Três e dois.
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3: A Receita Federal estendeu para 1º de janeiro de 2027 o prazo para que as pessoas físicas que exercem atividades econômicas regular se inscrevam no CNPJ, condição necessária para a emissão de documentos fiscais eletrônicos. A medida assegura prazo adicional para a adaptação dos contribuintes e acompanha o desenvolvimento de um novo sistema simplificado de inscrição no CNPJ. Para a FAESC, o novo prazo traz segurança e previsibilidade para que os produtores com receita anual igual ou inferior a R$3.600.000 se adaptem às exigências. O produtor pessoa física precisará ter CNPJ para emitir o documento fiscal no novo modelo do IBS e da CBS. Minuto do Agro, uma produção do sistema CNA, FAESC, Senar e Sindicatos Rurais.
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6: Bora lá então, vamos seguindo aqui nesta tarde bacana, agradecendo ao Super Castanhel que ficou comigo até esse horário. 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Corre pra lá então. Vou dar um alô pro Juninho Play agora, né? Se chama aqui, Juninho, né? Pelo menos em algumas partes, né? Diga lá, Juninho!
10: Tardetinho, adivinha quem é, meu guerreiro? Meu consagrado!
6: Ah.
10: Juninho Play na área!
6: Câmbia!
10: Tô vendo, né?
6: Aham.
10: Meu, toca aquela música lá, Wilson. É em inglês, né? Um dancezinho. Vou tentar localizar ela pra você, né?
6: Tentamos junto, né, Juninho? Mas dessa que você pediu, saiu essa. Please don't go. Double U. Please don't go. Neto, som, embora curtindo. Boa tarde. Go.

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4: Bora lá, vamos seguindo a programação aqui do nosso sabadão. Bom final de semana pra você. Agora eu vou trazer Bruno e Marrone pra cantar assim, ó.

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1: 3:31. 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
1: Bora lá então, seguindo a programação, mandar um alô pro Ademir Lessi aqui, tá me informando que deu granizo lá em Cerro Negro, né? Na comunidade do Araçá aí, né? Localidade. Granizo, então o tempo tá complicado, né, Ademir? Abraço. Ademir disse que vai passear de moto amanhã se o tempo abrir, né? Mas eu tava vendo aqui no aplicativo que eu tenho no celular, o Ademir, amanhã à tarde vai dar sol, hein? É, amanhã o tempo é pra abrir, rapaz. Tomara, né? Chega de chuva, já deu por hoje. Zé Neto Cristiano.

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1: 3h44.
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1: Isso aí, rapaziadinha. Bora lá, vamos seguindo, né, nessa tarde de sábado com o nosso Sabadão. Agora eu vou trazer Luísa e Maurício pra cantar pra gente. Participação de Zé Neto e Cristiano. Aumenta o som aí, bora curtindo.

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3: Bora lá então, 4 em ponto. Agora, a partir de agora, na companhia comigo aqui, né? 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Bora de música, abrindo uma última hora aqui do meu horário.

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1: 4:14.
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2: Bora lá, moçada, vamos nessa. 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Esse bloco tem momento de fé, hein? Fica ligado na programação, agora tem Fiorella pra cantar pra gente assim, ó.

Olá, boa tarde. A construção de um mundo mais humano e mais acolhedor é reconhecer que cada pessoa carrega uma história única e valiosa. Um mundo mais acolhedor nasce quando transformamos respeito em prática, gentileza em hábito e solidariedade em compromisso diário. Pequenos gestos têm o poder de criar grandes mudanças. Um mundo mais humano floresce quando olhares se encontram com compreensão e palavras que se vestem de cuidado. É no abraço que conforta, no silêncio que respeita e no gesto que acolhe que a vida se torna mais leve. Cada atitude de respeito, cada palavra de incentivo e cada ato de solidariedade é um tijolo nessa obra coletiva. Quando escolhemos cuidar uns dos outros, criamos um espaço onde todos podem viver com dignidade e esperança. Um mundo mais humano nasce quando deixamos o amor de Deus guiar nossos passos. Ao praticarmos a solidariedade, somos testemunhas vivas do amor de Deus e semeamos esperança onde existe dor e sofrimento. Que possamos ser pontes e não muros para que todos encontrem um lugar onde possam ser quem realmente são. Quando estendemos a mão, perdoando e cuidamos uns dos outros, refletimos a luz de Cristo e tornamos a terra um reflexo do céu. É no abraço que consola, na palavra que edifica e na oração que intercede que o reino de Deus se manifesta entre nós. Que sejamos canais de misericórdia para que todos sintam o calor do acolhimento divino. Acolher, cuidar e servir é mais do que um ato humano, é um ato de adoração. Quando estendemos a mão aos necessitados, estamos tocando o próprio coração de Jesus Cristo e ajudando a construir um mundo onde o amor é a lei maior. No Evangelho de Mateus encontramos a passagem onde Jesus diz: "Bem-aventurados os misericordiosos, porque alcançarão misericórdia."

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1: 4:31.
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3: 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Agora chegou a hora do momento flashback.
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3: Bora então curtir o momento flashback. A gente abre assim, ó.

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1: 4:44.
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5: 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Chegando mais sucessos na programação de Brito e Samuel.

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Chitãozinho, chororó, pago dobrado. Gente boa, agradeço demais o seu carinho, a companhia aqui do Super Lucas, que ficou comigo nessa última hora também. Deixa as minhas últimas duas aí, na sequência, Gerson Page, o Galpão Distância, de sabadão, né? Fica bem, se cuida, bom final de semana pra você. E obrigado pela audiência.

0: 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Hora certa, Cultura.
1: 4:59.
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7: Simbora, né, gente? 17:02. Buenas. Estamos de volta aqui na programação da 93.9, a partir de agora, trazendo o melhor do nosso tradicionalismo, a nossa música regionalista, a música que é bem nossa. 16 graus é a temperatura, com pequena garoa ainda em Campos Novos, em toda a região. Estamos trazendo a partir de agora os gaitaços aí no seu final de tarde de sábado. É o nosso galpão começando.
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7: Isso, juntos nós vamos até as 6:30, moçada. E através da sua participação pelo WhatsApp 984034327, vamos finalizando esta tarde aí com muita música boa, né? Valeu, aquele boa tarde aí para você que está chegando neste momento, a você que estava na boa companhia do Edinho Carlos Moresco. E os gaitaços agora até as 6:30 aqui na programação Cultura. Às 18:30 Já começa a nossa programação religiosa. Hoje, sábado, estaremos com a oração do Santo Terço e em seguida a celebração da Santa Missa, onde a cultura transmite da Igreja Matriz aqui de Campos Novos. E abrimos os

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2: Hora certa.
3: 5:10.
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Quem tá com a gente, hein? Pelo jeito chove por lá também, né? Alô, meu amigo Antônio Oliveira, lá de Anitta Garibaldi, tá com o radinho ligado e um copo de caipira aí, sinalizando que tem chuva por lá. Opa, beleza, meu amigo Antônio Oliveira, lá de Anitta Garibaldi, seja sempre bem-vindo aí, meu amigão. Um bom final de tarde aí, um ótimo final de semana pra você e pra toda a família. Obrigadão pela audiência. E um abraço vai pro Juarez também, no bairro Jardim Bela Vista, aí ligadaço com a gente, né, Juarez? Obrigadão aí pela companhia com a gente aqui no nosso programa. Seja sempre bem-vindo aí, meu amigão. Já vamos trazer um gaitaço aqui na sequência do nosso programa. E música boa, né? Faz tempo que não roda essa música aí do Walter Moraes.

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2: 5:26. 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
3: 5:30, né, moçada? 15 graus é a temperatura. E olha, eu tenho um recadinho muito especial pra você. E é hoje, moçada. 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Mais uma vez, um abração lá pro nosso amigo Juarez, ligadaço com a gente, né? Opa, e vamos batendo água daqui a pouco aqui, né, meu amigão? O Celso Pereira dos Santos tá conosco aqui e tá mandando um abraço aí pra Maria Cacilda de Almeida, também pra todos que estão ouvindo a cultura e tá acompanhando, tá curtindo a chuva e ouvindo o nosso programa e desejando um bom final de semana aí pra todos, né, Celso? Boa tarde pro pessoal lá do Pacheco, minha amiga Cirlei Ribeiro, tá com a gente. Gerson, oi, boa tarde, Cirlei.
4: Eu quero mandar um abração pra minha amiga Thaís Bornargue.
3: Bornargue,
4: Celso Ramos. João Bornargue. Lá em Celso Ramos, todos os familiares que acompanham a Rádio Cultura de manhã à noite. Bom fim de semana pra eles lá. E um beijão pra você e um bom fim de semana também.
3: Valeu, um abraço pra vocês aí, todos que estão ligados conosco aqui no programa também, né? Boa tarde pro Adair Vicente.
5: Para rodar a música, pode ser com o Porca Véia.
3: Cantou
5: São
3: agora.
5: Simão pra São Francisco, o Micabô lá no Ibicuí que tá no escuta o programa, pro Zé Ney Vicente, pro Adelar Pinheiro, pro Domingos Pinto, a esposa dele, o Guaxixi, a Juliana, a esposa dele que tá na escuta lá, e pra minha esposa Maria Rita e pra vocês da rádio, tudo de bom.
3: Valeu, meu amigo. Amém, obrigado aí pela companhia. Alô, Andrei Sandre. Viram, Andrei? Andrei, tudo de bom aí, meu amigão? Boa tarde. Fala, Andrei.
6: Boa tarde, amigo Gerson, tudo boa certo, tarde. Andrei? Tá nós dia de chuva? Tá aí, meu amigo, tomando um chimarrãozinho. Quero enfeitar pro meu amigo Júlio Coelho e o parente ali. Tá bom, meu amigo? Boa tarde.
3: Valeu, aquele abraço. Falando em água, já tem uma música aqui do Celso Pereira dos Santos que tá batendo, pedindo, batendo água, né? Vamos pedir pra parar essa chuva, né?

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1: Hora certa. 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
2: 5:45.
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9: E vamos que vamos, né? Faltando 11 minutinhos agora para as 18 horas. A gente vai até as 18:30 aqui com os gaitaços, né, minha gente? E vamos lá para Joaçaba. Lá está o nosso amigo Jandir Tenuti. Oi, Jandir. Buenas, homem. Boa tarde, homem. Seja bem-vindo.
11: Hoje em dia tem outro Santa Helena aqui.
9: Opa.
11: Eu pedi uma música do Baitaco, porque é uma delas aí.
9: Do Baitaco.
11: Pra minha esposa Iraci, pra minha neta Camila, pra Cecília, os Jonas. Nós estamos aqui no baraco aqui embaixo, escutando a música aqui, escutando o barulho da chuva, tomando um gole.
9: Mas que coisa boa,
11: tudo
9: né?
11: Tudo bom pra vocês aí, que Deus abençoe.
9: Um abraço, chove por aí também, né, meu amigo? Um abraço pro Ademir Lessi também. É bem verdade, né? Todo cuidado é pouco nas nossas BRs aí, né, meu amigo Ademir Lessi? Especialmente com chuva. Mas fica bem aí, meu amigão. Um abraço aí pra você. Um ótimo final de semana. O André lá do Barro Preto, Anitta Garibaldi. Estamos virando sapo de tanta chuva, tanta água, né? Ele tá pedindo uma moda bem campeira, tá ouvindo o nosso programa e tá no mate. Obrigado aí, meu amigão. O Antônio Todo também tá com a gente lá em Anitta Garibaldi, mandando um abraço para todos os amigos, familiares que estão ligados conosco também, né? E o meu amigo Ademar Batista também lá em Anitta, ouvindo a gente. Ademar, um abração, obrigado aí pela companhia conosco aqui no nosso galpão de estância. Daqui a pouquinho tem Padre Joel Ferrari e o nosso momento de agradecermos a Deus, a Nossa Senhora, pelo dia, pela chuva, né? Pelo alimento, pela nossa saúde também. A hora da Ave Maria já já aqui para você na programação Cultura. Bye.

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0: Faltando 4 minutinhos agora para as 18, às 18, Padre Joel Ferrari e a hora da Ave Maria aqui na Cultura. Agora tem o Jussi Rossi com a gente lá de Vargem. Oi, Jussi.
1: E aí, meu amigo Gerson.
0: Opa.
1: Coloque uma gaúcha velha, aquela de cancha reta lá. Meu filho tá aqui espetando uma carne, o Lucas. Você conhece ele?
0: O Lucas Rossi.
1: Sei lá de Campos Novos aqui, meu filho, me visitar.
0: Beleza.
1: Coloca essa música de cancha reta. Abraço, amigo.
0: Valeu, tudo de bom.
1: Passa uma carninha agora.
0: Um abraço, bom churrasco aí. É sábado, né? Então valeu, né? Aproveita. Daqui a pouquinho eu rodo a música aí que você nos pede, então.

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1: Hora certa. 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
2: 6 horas.
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1: Boa noite, ouvintes. Com fé e esperança, estamos aqui para meditarmos e rezarmos a oração da Ave Maria, experimentando assim um pouco da presença amorosa da Mãe de Jesus em nossa vida. Na semana que passou, nós refletimos na hora da Ave Maria sobre cada expressão da primeira parte da oração. Todas as vezes que nós rezamos a oração da Ave Maria, através da primeira parte da oração, dirigimos a Nossa Senhora uma alegre saudação. A primeira parte da oração é formada pelos versículos 28 e 42 do capítulo 1 do Evangelho de São Lucas, que traz duas saudações dirigidas a Maria. Uma por parte do arcanjo São Gabriel e outra por parte de Santa Isabel. A primeira parte da oração da Ave Maria já era recitada no século V, mas possivelmente antes também nas liturgias já fosse. No século VII, os versos já eram muito conhecidos em Roma e depois eles se tornaram cada vez mais populares. Na próxima semana, iremos continuar refletindo sobre a oração da Ave Maria e iremos meditar cada palavra da segunda parte da oração. Na segunda parte da Ave Maria, reconhecemos a santidade de Maria, a maternidade divina dela, e suplicamos a intercessão e a oração de Nossa Senhora em nosso favor. A segunda parte da oração é bem posterior. Foi sendo composta e acrescentada à Ave Maria por volta do século XV. A Ave Maria é uma oração recitada no mundo todo, todos os dias, por milhões de católicos, e muitos chegam a rezá-la 50 vezes por dia, quando recitam o terço, e alguns até mais quando recitam diversos terços. Todo esse clamor contínuo alcança pela intercessão de Nossa Senhora muitas graças e bênçãos de Deus. Agora eu convido a vocês, ouvintes, para rezarmos juntos uma Ave Maria, saudando e suplicando a intercessão de Maria. Ave Maria, cheia de graça, o Senhor é convosco, bendita sois vós entre as mulheres e bendito é o fruto do vosso ventre, Jesus. Santa Maria, Mãe de Deus, rogai por nós, pecadores, agora e na hora de nossa morte. Amém. Pela intercessão de Maria Santíssima e de São João Batista Scalabrine, a bênção de Deus, Pai, Filho e Espírito Santo, desça e permaneça sempre com todos vocês. Amém. Fiquem na graça e na paz de Deus. Boa noite. Bom final de semana.

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Seguindo aqui com os nossos gaitaços aqui no programa, quero mandar um abração para nossa vizinhança e também estão nos prestigiando, né? Meu amigo Gustavo, o Gustavo Zorteia, pessoal da Cline d'Água, obrigado aí pela audiência, um bom final de tarde, uma ótima noite e um final de semana espetacular aí, Gustavo. Obrigado aí pela companhia com a gente aqui no programa. A Mari Santos, lá de Florianópolis, também tá com a gente. Está frio por lá também, né? Isso mesmo. Valeu, aquele abraço. Abraço para toda a família, especialmente aqui da região aqui de Campos Novos. Isso, um abração para Dona Maria. Dona Maria que está ouvindo a gente lá no distrito de Bela Vista. Ela disse que está 16 graus lá. Tá quase a mesma temperatura daqui, minha amiga. Um abração aí pra você. A Cirlei Titon também tá com a gente lá do Ibia e ela tá pedindo uma moda aqui que nós já vamos trazer, oferecendo pra nós aqui da rádio e pra ela curtir. Um abraço, obrigado pela audiência. E primeiro é o João Luiz Corrêa que vai cantar pra gente aqui no programa.

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1: Hora certa. 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
2: 6:22.
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6: Pois é, amigos e amigas, estamos chegando aí no final do nosso programa. Mais uma vez, um abraço lá pro, lá no Jardim Bela Vista, né? Nosso amigo Juarez, que continua ligado conosco aqui. Obrigado aí a todos pela companhia, pela audiência. Eu volto amanhã, logo cedinho, aqui com a música sertaneja, cultura sertaneja, depois a música de bandas. Amanhã, a partir das 10 horas, o nosso galpão até a 1 da tarde, né? Nosso encontro marcado aos domingos. Valeu, moçada, fiquem todos com Deus e a proteção de Nossa Senhora Aparecida. Uma boa noite, Campos Novos, boa noite, região. Já já tem a oração do Santo Terço e em seguida estaremos transmitindo a celebração da Santa Missa.

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1: Ouvintes da Rádio Cultura, muito boa noite. Nos reunimos nesta hora tão cheia de ternura, a hora da oração do nosso Santo Terço. E nesta noite abençoada, recebemos aqui nos estúdios da Rádio Cultura a Roseli, que é integrante da comunidade católica Água Viva. Rose, que bom que você veio rezar com a gente. Muito obrigada. Boa noite.
2: Boa noite, Rose. Eu que me sinto honrada de estar aqui e poder partilhar com vocês este Santo Terço.
1: Então, sempre aos finais de semana, e no início da semana, sábado e domingo, nós meditamos os mistérios da ressurreição de nosso Senhor e rezamos em nome do Pai, do Filho e do Espírito Santo. Amém. Creio em Deus Pai,
2: Pai Todo-Poderoso, Criador do céu e da terra, e em Jesus Cristo, seu único Filho, nosso Senhor, que foi concebido pelo poder do Espírito Santo, nasceu da Virgem Maria, padeceu sobre Pôncio Pilatos, foi crucificado, morto e sepultado. Desceu à mansão dos mortos e ressuscitou ao terceiro dia. Subiu aos céus e está sentado à direita de Deus Pai Todo-Poderoso, donde há de vir a julgar os vivos e os mortos. Creio no Espírito Santo, na Santa Igreja Católica, na comunhão dos santos, na remissão dos pecados, na ressurreição da carne, na vida eterna. Amém.
1: Pai nosso que estás no céu, santificado seja o vosso nome, venha a nós o vosso reino, seja feita a vossa vontade, assim na terra como no céu.
2: O pão nosso de cada dia nos dai hoje, perdoai as nossas ofensas, assim como nós perdoamos a quem nos tem ofendido. E não nos deixeis cair em tentação, mas livrai-nos do mal. Amém.
1: O anjo do Senhor anunciou a Maria,
2: e ele concebeu do Espírito Santo.
1: Eis aqui a serva do Senhor.
2: Faça-se em mim segundo a sua palavra.
1: E o Verbo divino se fez carne
2: e habitou entre nós.
1: Ave Maria, cheia de graça, o Senhor é convosco. Bendita sois vós entre as mulheres e bendito é o fruto do vosso ventre, Jesus.
2: Santa Maria, Mãe de Deus, rogai por nós, pecadores, agora e na hora de nossa morte. Amém.
1: Ave Maria, cheia de graça, o Senhor é convosco. Bendita sois vós entre as mulheres e bendito é o fruto do vosso ventre, Jesus.
2: Santa Maria, Mãe de Deus, rogai por nós, pecadores, agora e na hora de nossa morte. Amém.
1: Ave Maria, cheia de graça, o Senhor é convosco. Bendita sois vós entre as mulheres, e bendito é o fruto do vosso ventre, Jesus.
2: Santa Maria, Mãe de Deus, rogai por nós, pecadores, agora e na hora de nossa morte. Amém.
1: Glória ao Pai, ao Filho e ao Espírito Santo.
2: Assim como era no princípio, agora e sempre. Amém.
1: Ó meu Jesus,
2: perdoai-nos, livrai-nos do fogo do inferno, levai as almas todas para o céu e socorrei principalmente as que mais precisarem da vossa misericórdia. Amém.
1: Ó Maria concebida sem pecado,
2: rogai por nós que recorremos a vós.
1: Nossa Senhora Aparecida,
2: rogai por nós.
1: No primeiro mistério glorioso, contemplamos Jesus que ressuscita. Padre Genuir, nas reflexões que faz sobre os mistérios do Santo Terço, pede oração para que na vida sempre prevaleça a vida sobre a morte e que o ressuscitado viva em nós.
2: Pai nosso que estais no céu, santificado seja o vosso nome, venha a nós o vosso reino, seja feita a vossa vontade, assim na terra como no céu.
1: O pão nosso de cada dia nos dai hoje, perdoai-nos as nossas ofensas, assim como nós perdoamos a quem nos tem ofendido, e não nos deixeis cair em tentação, mas livrai-nos do mal.
2: Ave Maria, cheia de graça, o Senhor é convosco. Bendita sois vós entre as mulheres e bendito é o fruto do vosso ventre, Jesus.
1: Santa Maria, Mãe de Deus, rogai por nós, pecadores, agora e na hora de nossa morte. Amém.
2: Ave Maria, cheia de graça, o Senhor é convosco. Bendita sois vós entre as mulheres e bendito é o fruto do vosso ventre, Jesus.
1: Santa Maria, Mãe de Deus, rogai por nós, pecadores, agora e na hora de nossa morte. Amém.
2: Ave Maria, cheia de graça, o Senhor é convosco. Bendita sois vós entre as mulheres e bendito é o fruto do vosso ventre, Jesus.
1: Santa Maria, Mãe de Deus, rogai por nós, pecadores, agora e na hora de nossa morte. Amém.
2: Ave Maria, cheia de graça, o Senhor é convosco. Bendita sois vós vós entre as mulheres e bendito é o fruto do vosso ventre, Jesus.
1: Santa Maria, Mãe de Deus, rogai por nós, pecadores, agora e na hora de nossa morte. Amém.
2: Ave Maria, cheia de graça, o Senhor é convosco. Bendita sois vós entre as mulheres e bendito é o fruto do vosso ventre, Jesus.
1: Santa Maria, Mãe de Deus, rogai por nós, pecadores, agora e na hora de nossa morte. Amém.
2: Ave Maria, cheia de graça, o Senhor é convosco. Bendita sois vós entre as mulheres e bendito é o fruto do vosso ventre, Jesus.
1: Santa Maria, Mãe de Deus, rogai por nós, pecadores, agora e na hora de nossa morte. Amém.
2: Ave Maria, cheia de graça, o Senhor é convosco. Bendita sois vós entre as mulheres e bendito é o fruto do vosso ventre, Jesus.
1: Santa Maria, Mãe de Deus, rogai por nós, pecadores, agora e na hora de nossa morte. Amém.
2: Ave Maria, cheia de graça, o Senhor é convosco. Bendita sois vós entre as mulheres e bendito é o fruto do vosso ventre, Jesus.
1: Santa Maria, Mãe de Deus, rogai por nós, pecadores, agora e na hora de nossa morte. Amém.
2: Ave Maria, cheia de graça, o Senhor é convosco. Bendita sois vós entre as mulheres e bendito é o fruto do vosso ventre, Jesus.
1: Santa Maria, Mãe de Deus, rogai por nós, pecadores, agora e na hora de nossa morte. Amém.
2: Ave Maria, cheia de graça, o Senhor é convosco. Bendita sois vós entre as mulheres e bendito é o fruto do vosso ventre, Jesus.
1: Santa Maria, Mãe de Deus, rogai por nós, pecadores, agora e na hora de nossa morte. Amém.
2: Glória ao Pai, ao Filho e ao Espírito Santo.
1: Como era no princípio, agora e sempre. Amém.
2: Ó meu bom Jesus, perdoai-nos, livrai-nos do fogo do inferno. Levai as almas todas para o céu e socorrei principalmente as que mais precisarem da vossa misericórdia. Amém.
1: Ó Virgem dolorosíssima, as vossas lágrimas destrói o império infernal. No segundo mistério, contemplamos a ascensão de Jesus ao céu. Assim, os evangelistas e os Atos dos Apóstolos narram a ascensão de Jesus, que representa o fim da sua missão aqui na Terra e o início da nossa missão. Toda autoridade me foi dada no céu e na terra, e depois ensinai a todas as nações, ensinai-as a observar tudo o que eu vos ensinei.
2: Pai nosso que estais no céu, santificado seja o vosso nome. Venha a nós o vosso reino, seja feita a vossa vontade, assim na terra como no céu.
1: O pão nosso de cada dia nos dai hoje, perdoai-nos as nossas ofensas, assim como nós perdoamos a quem nos tem ofendido. E não nos deixeis cair em tentação, mas livrai-nos do mal.
2: Ave Maria, cheia de graça, o Senhor é convosco. Bendita sois vós entre as mulheres e bendito é o fruto do vosso ventre, Jesus.
1: Santa Maria, Mãe de Deus, rogai por nós, pecadores, agora e na hora de nossa morte. Amém.
2: Ave Maria, cheia de graça, o Senhor é convosco. Bendita sois vós entre as mulheres e bendito é o fruto do vosso ventre, Jesus.
1: Santa Maria, Mãe de Deus, rogai por nós, pecadores, agora e na hora de nossa morte. Amém.
2: Ave Maria, cheia de graça, o Senhor é convosco. Bendita sois vós entre as mulheres e bendito é o fruto do vosso ventre, Jesus.
1: Santa Maria, Mãe de Deus, rogai por nós, pecadores, agora e na hora de nossa morte. Amém.
2: Ave Maria, cheia de graça, o Senhor é convosco. Bendita sois vós entre as mulheres e bendito é o fruto do vosso ventre, Jesus.
1: Santa Maria, Mãe de Deus, rogai por nós, pecadores, agora e na hora de nossa morte. Amém.
2: Ave Maria, cheia de graça, o Senhor é convosco. Bendita sois vós entre as mulheres e bendito é o fruto do vosso ventre, Jesus.
1: Santa Maria, Mãe de Deus, rogai por nós, pecadores, agora e na hora de nossa morte. Amém.
2: Ave Maria, cheia de graça, o Senhor é convosco. Bendita sois vós entre as mulheres e bendito é o fruto do vosso ventre, Jesus.
1: Santa Maria, Mãe de Deus, rogai por nós, pecadores, agora e na hora de nossa morte. Amém.
2: Ave Maria, cheia de graça, o Senhor é convosco. Bendita sois vós entre as mulheres e bendito é o fruto do vosso ventre, Jesus.
1: Santa Maria, Mãe de Deus, rogai por nós, pecadores, agora e na hora de nossa morte. Amém.
2: Ave Maria, cheia de graça, o Senhor é convosco. Bendita sois vós entre as mulheres e bendito é o fruto do vosso ventre, Jesus.
1: Santa Maria, Mãe de Deus, rogai por nós, pecadores, agora e na hora de nossa morte. Amém.
2: Ave Maria, cheia de graça, o Senhor é convosco. Bendita sois vós entre as mulheres e bendito é o fruto do vosso ventre, Jesus.
1: Santa Maria, Mãe de Deus, rogai por nós, pecadores, agora e na hora de nossa morte. Amém.
2: Ave Maria, cheia de graça, o Senhor é convosco. Bendita sois vós entre as mulheres e bendito é o fruto do vosso ventre, Jesus.
1: Santa Maria, Mãe de Deus, rogai por nós, pecadores, agora e na hora de nossa morte. Amém.
2: Glória ao Pai, ao Filho e ao Espírito Santo.
1: Como era no princípio, agora e sempre. Amém.
2: Ó meu bom Jesus, perdoai-nos, livrai-nos do fogo do inferno. Levai as almas todas para o céu e socorrei principalmente as que mais precisarem de vossa misericórdia. Amém.
1: Ó Virgem Dolorosíssima,
2: as nossas lágrimas derrubaram o império infernal.
1: Nossa Senhora da Conceição Aparecida,
2: rogai por nós.
1: No terceiro mistério, contemplamos a vinda do Espírito Santo. O dom do Espírito Santo, nos ensina o Padre Genuir, transformou os tímidos discípulos em ardorosos apóstolos e corajosas testemunhas do Cristo ressuscitado. Peçamos para que o Espírito Santo reavive em nós, nas nossas famílias, o dom do derramamento da sua efusão, sobretudo nesses tempos em que precisamos ter firmeza na fé.
2: Pai nosso que estais no céu, santificado seja o vosso nome. Venha a nós o vosso reino, seja feita a vossa vontade, assim na terra como no céu.
1: O pão nosso de cada dia nos dai hoje, perdoai-nos as nossas ofensas, assim como nós perdoamos a quem nos tem ofendido. E não nos deixeis cair em tentação, mas livrai-nos do mal.
2: Ave Maria, cheia de graça, o Senhor é convosco. Bendita sois vós entre as mulheres e bendito é o fruto do vosso ventre, Jesus.
1: Santa Maria, Mãe de Deus, rogai por nós, pecadores, agora e na hora de nossa morte. Amém.
2: Ave Maria, cheia de graça, o Senhor é convosco. Bendita sois vós entre as mulheres e bendito é o fruto do vosso ventre, Jesus.
1: Santa Maria, Mãe de Deus, rogai por nós, pecadores, agora e na hora de nossa morte. Amém.
2: Ave Maria, cheia de graça, o Senhor é convosco. Bendita sois vós entre as mulheres e bendito é o fruto do vosso ventre, Jesus.
1: Santa Maria, Mãe de Deus, rogai por nós, pecadores, agora e na hora de nossa morte. Amém.
2: Ave Maria, cheia de graça, o Senhor é convosco. Bendita sois vós entre as mulheres e bendito é o fruto do vosso ventre, Jesus.
1: Santa Maria, Mãe de Deus, rogai por nós, pecadores, agora e na hora de nossa morte. Amém.
2: Ave Maria, cheia de graça, o Senhor é convosco. Bendita sois vós entre as mulheres e bendito é o fruto do vosso ventre, Jesus.
1: Santa Maria, Mãe de Deus, rogai por nós, pecadores, agora e na hora de nossa morte. Amém.
2: Ave Maria, cheia de graça, o Senhor é convosco. Bendita sois vós entre as mulheres e bendito é o fruto do vosso ventre, Jesus.
1: Santa Maria, Mãe de Deus, rogai por nós, pecadores, agora e na hora de nossa morte. Amém.
2: Ave Maria, cheia de graça, o Senhor é convosco. Bendita sois vós entre as mulheres e bendito é o fruto do vosso ventre, Jesus.
1: Santa Maria, Mãe de Deus, rogai por nós, pecadores, agora e na hora de nossa morte. Amém.
2: Ave Maria, cheia de graça, o Senhor é convosco. Bendita sois vós entre as mulheres e bendito é o fruto do vosso ventre, Jesus.
1: Santa Maria, Mãe de Deus, rogai por nós, pecadores, agora e na hora de nossa morte. Amém.
2: Ave Maria, cheia de graça, o Senhor é convosco. Bendita sois vós entre as mulheres e bendito é o fruto do vosso ventre, Jesus.
1: Santa Maria, Mãe de Deus, rogai por nós, pecadores, agora e na hora de nossa morte. Amém.
2: Ave Maria, cheia de graça, o Senhor é convosco. Bendita sois vós entre as mulheres e bendito é o fruto do vosso ventre, Jesus.
1: Santa Maria, Mãe de Deus, rogai por nós, pecadores, agora e na hora de nossa morte. Amém.
2: Glória ao Pai, ao Filho e ao Espírito Santo.
1: Como era no princípio, agora e sempre. Amém.
2: Ó meu bom Jesus, perdoai-nos, livrai-nos do fogo do inferno. Levai as almas todas para o céu e socorrei principalmente as que precisarem de vossa misericórdia. Amém.
1: No quarto mistério, contemplamos a assunção de Nossa Senhora ao céu. Maria, a Imaculada, cheia da graça, a Mãe de Salvador, não foi entregue à corrupção, ela foi levada ao céu em corpo e alma. O Padre Genuí nos ensina que esse é um dogma de fé, proclamado pela Igreja, com fundamentação na Bíblia e na teologia. E junto ao seu Filho Jesus, Nossa Senhora empenha todo o seu amor de mãe para garantir que as nossas orações cheguem ao coração de Deus. Nossa Senhora é modelo e imagem da Igreja. Ela já é aquilo que todos nós esperamos ser um dia: santa e cheia da graça, bondosa, compassiva, intercessora e misericordiosa, além da coragem e da perseverança. Maria é a nossa esperança. Viver Maria não basta imitar, é preciso ser como Maria. Reviver Maria, revivendo suas atitudes e virtudes, a fé, o amor, a humildade, a disposição. E o Padre Genuí diz o seguinte: rezemos para que possamos reviver Maria nos dias de hoje, ser como uma nova Maria.
2: Pai nosso que estais no céu, santificado seja o vosso nome, venha a nós o vosso reino, seja feita a vossa vontade, assim na terra como no céu.
1: O pão nosso de cada dia nos dai hoje, perdoai-nos as nossas ofensas, assim como nós perdoamos a quem nos tem ofendido, e não nos deixeis cair em tentação, mas livrai-nos do mal.
2: Ave Maria, cheia de graça, o Senhor é convosco. Bendita sois vós entre as mulheres, e bendito é o fruto do vosso ventre, Jesus.
1: Santa Maria, Mãe de Deus, rogai por nós, pecadores, agora e na hora de nossa morte. Amém.
2: Ave Maria, cheia de graça, o Senhor é convosco. Bendita sois vós entre as mulheres, e bendito é o fruto do vosso ventre, Jesus.
1: Santa Maria, Mãe de Deus, rogai por nós, pecadores, agora e na hora de nossa morte. Amém.
2: Ave Maria, cheia de graça, o Senhor é convosco. Bendita sois vós entre as mulheres, e bendito é o fruto do vosso ventre, Jesus.
1: Santa Maria, Mãe de Deus, rogai por nós, pecadores, agora e na hora de nossa morte. Amém.
2: Ave Maria, cheia de graça, o Senhor é convosco. Bendita sois vós entre as mulheres, e bendito é o fruto do vosso ventre, Jesus.
1: Santa Maria, Mãe de Deus, rogai por nós, pecadores, agora e na hora de nossa morte. Amém.
2: Ave Maria, cheia de graça, o Senhor é convosco. Bendita sois vós entre as mulheres, e bendito é o fruto do vosso ventre, Jesus.
1: Santa Maria, Mãe de Deus, rogai por nós, pecadores, agora e na hora de nossa morte. Amém.
2: Ave Maria, cheia de graça, o Senhor é convosco. Bendita sois vós entre as mulheres, e bendito é o fruto do vosso ventre, Jesus.
1: Santa Maria, Mãe de Deus, rogai por nós, pecadores, agora e na hora de nossa morte. Amém.
2: Ave Maria, cheia de graça, o Senhor é convosco. Bendita sois vós entre as mulheres, e bendito é o fruto do vosso ventre, Jesus.
1: Santa Maria, Mãe de Deus, rogai por nós, pecadores, agora e na hora de nossa morte. Amém.
2: Ave Maria, cheia de graça, o Senhor é convosco. Bendita sois vós entre as mulheres, e bendito é o fruto do vosso ventre, Jesus.
1: Santa Maria, Mãe de Deus, rogai por nós, pecadores, agora e na hora de nossa morte. Amém.
2: Ave Maria, cheia de graça, o Senhor é convosco. Bendita sois vós entre as mulheres, e bendito é o fruto do vosso ventre, Jesus.
1: Santa Maria, Mãe de Deus, rogai por nós, pecadores, agora e na hora de nossa morte. Amém.
2: Ave Maria, cheia de graça, o Senhor é convosco.

0: Bendita sois vós entre as mulheres e bendito é o fruto do vosso ventre, Jesus.
1: Santa Maria, Mãe de Deus, rogai por nós, pecadores, agora e na hora de nossa morte. Amém.
0: Ave Maria, cheia de graça, Senhor é convosco. Bendita sois vós entre as mulheres e bendito é o fruto do vosso ventre, Jesus.
1: Santa Maria, Mãe de Deus, rogai por nós, pecadores, agora e na hora de nossa morte. Amém.
0: Glória ao Pai, ao Filho e ao Espírito Santo.
1: Como era no princípio, agora e sempre. Amém.
0: Ó meu bom Jesus, perdoai-nos, livrai-nos do fogo do inferno, levai as almas todas para o céu e socorrei principalmente as que mais precisarem de vossa misericórdia. Amém.
1: Ó Virgem Dolorosíssima,
0: as vossas lágrimas derrubaram o império infernal.
1: No quinto e último mistério, contemplamos Nossa Senhora, que é coroada Rainha do Céu e da Terra. É uma festa grande, Nossa Senhora é Rainha, ela merece. Os anjos cantam e nós, os degredados filhos de Eva, vivemos na esperança. E acreditamos muito na intercessão de Nossa Senhora, porque ela é a nossa mãe. Cresce a nossa confiança na materna intercessão de Maria. Temos uma mãe no céu que é a rainha. E ela tem grande poder de intercessão. É a maior intercessora junto a Jesus. Por isso é que nós rezamos, Salve Rainha, Mãe de Misericórdia. Rezemos para que jamais nós desanimemos diante das dificuldades da vida, porque temos uma mãe rainha junto a Deus.
0: Pai nosso que estais no céu, santificado seja o vosso nome. Venha a nós o vosso reino, seja feita a vossa vontade, assim na terra como no céu.
1: O pão nosso de cada dia nos dai hoje, perdoai-nos as nossas ofensas, assim como nós perdoamos a quem nos tem ofendido. E não nos deixeis cair em tentação, mas livrai-nos do mal.
0: Ave Maria, cheia de graça, o Senhor é convosco. Bendita sois vós entre as mulheres e bendito é o fruto do vosso ventre, Jesus.
1: Santa Maria, Mãe de Deus, rogai por nós, pecadores, agora e na hora de nossa morte. Amém.
0: Ave Maria, cheia de graça, o Senhor é convosco. Bendita sois vós entre as mulheres e bendito é o fruto do vosso ventre, Jesus.
1: Santa Maria, Mãe de Deus, rogai por nós, pecadores, agora e na hora de nossa morte. Amém.
0: Ave Maria, cheia de graça, o Senhor é convosco. Bendita sois vós entre as mulheres e bendito é o fruto do vosso ventre, Jesus.
1: Santa Maria, Mãe de Deus, rogai por nós, pecadores, agora e na hora de nossa morte. Amém.
0: Ave Maria, cheia de graça, o Senhor é convosco. Bendita sois vós entre as mulheres e bendito é o fruto do vosso ventre, Jesus.
1: Santa Maria, Mãe de Deus, rogai por nós, pecadores, agora e na hora de nossa morte. Amém.
0: Ave Maria, cheia de graça, o Senhor é convosco. Bendita sois vós entre as mulheres e bendito é o fruto do vosso ventre, Jesus.
1: Santa Maria, Mãe de Deus, rogai por nós, pecadores, agora e na hora de nossa morte. Amém.
0: Ave Maria, cheia de graça, o Senhor é convosco. Bendita sois vós entre as mulheres e bendito é o fruto do vosso ventre, Jesus.
1: Santa Maria, Mãe de Deus, rogai por nós, pecadores, agora e na hora de nossa morte. Amém.
0: Ave Maria, cheia de graça, o Senhor é convosco. Bendita sois vós entre as mulheres e bendito é o fruto do vosso ventre, Jesus.
1: Santa Maria, Mãe de Deus, rogai por nós, pecadores, agora e na hora de nossa morte. Amém.
0: Ave Maria, cheia de graça, o Senhor é convosco. Bendita sois vós entre as mulheres e bendito é o fruto do vosso ventre, Jesus.
1: Santa Maria, Mãe de Deus, rogai por nós, pecadores, agora e na hora de nossa morte. Amém.
0: Ave Maria, cheia de graça, o Senhor é convosco. Bendita sois vós entre as mulheres e bendito é o fruto do vosso ventre, Jesus.
1: Santa Maria, Mãe de Deus, rogai por nós, pecadores, agora e na hora de nossa morte. Amém.
0: Ave Maria, cheia de graça, o Senhor é convosco. Bendita sois vós entre as mulheres e bendito é o fruto do vosso ventre, Jesus.
1: Santa Maria, Mãe de Deus, rogai por nós, pecadores, agora e na hora de nossa morte. Amém.
0: Ave Maria, cheia de graça, o Senhor é convosco. Bendita sois vós entre as mulheres e bendito é o fruto do vosso ventre, Jesus.
1: Santa Maria, Mãe de Deus, rogai por nós, pecadores, agora e na hora de nossa morte. Amém.
0: Glória ao Pai, ao Filho e ao Espírito Santo.
1: Como era no princípio, agora e sempre. Amém.
0: Ó meu bom Jesus, perdoai-nos, livrai-nos do fogo do inferno, levai as almas todas para o céu e socorrei principalmente as que mais precisarem da vossa misericórdia. Amém.
1: Ó Virgem Dolorosíssima,
0: as vossas lágrimas derrubaram o império infernal.
1: Infinitas graças
0: vos damos, soberana rainha, pelos benefícios que todos os dias recebemos de vossas mãos liberais. Dignai-vos agora e para sempre tomarmos debaixo de vosso poderoso amparo, e para mais vos agradecer, vos saudamos com uma salve, rainha.
2: Salve rainha, mãe de misericórdia, vida, doçura e esperança nossa salve. A vós bradamos os degredados filhos de Eva, a vós suspiramos, gemendo e chorando neste vale de lágrimas. Eia, pois, advogada nossa, esses vossos olhos misericordiosos a nós volveis. E depois deste desterro, mostrai-nos Jesus, bendito o fruto do vosso ventre. Ó clemente, ó piedosa, ó doce sempre Virgem Maria,
0: rogai por nós, Santa Mãe de Deus,
1: para que sejamos dignos das promessas de Cristo. Amém. São Miguel, São Rafael e São Gabriel, rogai por nós. Rose, muito obrigada.
0: Obrigada também, Rose. Deus abençoe, Nossa Senhora lhe proteja sempre e a todos os ouvintes.
1: Em nome do Pai, do Filho e do Espírito Santo. Amém.

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0: Em nome do Pai, do Filho e do Espírito Santo.
1: Amém.
0: Irmãos e irmãs, que a graça de Deus nosso Pai, o amor de Jesus Cristo nosso Salvador e a comunhão do Espírito Santo esteja sempre convosco.
1: Bendito seja Deus que nos reuniu no amor de Cristo.
0: Irmãos e irmãs, aqui reunidos na Igreja Matriz São João Batista, como aqueles que nos acompanham através das ondas da Rádio Cultura, a liturgia deste 15º domingo do tempo comum, ela nos fala o evangelho do semeador. Jesus, o bom semeador, que continua semeando a sua palavra de luz e de salvação no terreno de nossos corações. Somos convidados a ser este terreno que acolhe a palavra de Deus, que acolhe o mandamento do amor e o faz frutificar. Mas muitas vezes nossos terrenos não são bem cultivados. Talvez ainda haja espinhos, pedras e às vezes terreno muito duro na convivência com nossos irmãos e irmãs, com nossa família, nos nossos ambientes, o da escola e do trabalho. Queremos então pedir a Deus misericórdia e perdão pelas vezes que nós não cultivamos a semente da salvação da palavra de Deus que nós acolhemos no nosso batismo. E com muita humildade, confessemos juntos os nossos pecados. Confesso a Deus Todo-Poderoso e a vós, irmãos e irmãs, que pequei muitas vezes por pensamentos e palavras, atos e omissões, por minha culpa, minha tão grande culpa, e peço à Virgem Maria, aos anjos e santos, e a vós, irmãos e irmãs, que rogueis por mim a Deus nosso Senhor. Senhor, tende piedade de nós.
1: Senhor, tende piedade de nós.
0: Cristo, tende piedade de nós.
1: Cristo, tende piedade de nós.
0: Senhor, tende piedade de nós.
1: Senhor, tende piedade de nós.
0: Deus misericordioso, derramai sobre vossos filhos e filhas, vossos fiéis, a força do vosso amor, a graça, como a chuva que cai sobre o terreno e irriga a semente, ela brota, floresce e produz frutos. Iluminai os corações de vossos filhos e filhas, purificando-os de todo mal, de todo pecado, e conduzindo-os um dia à vida eterna.
1: Amém.
0: Louvando, bendizendo a Deus que se faz em Jesus Cristo a palavra que nos salva e frutifica amor e paz em nossos corações, misericórdia e perdão, damos glória a Deus cantando.

0: renovando em nosso coração, com muita fé e confiança, nossos pedidos, nossas necessidades. Lembremos de nossos entes queridos e rezamos também hoje de modo especial, sétimo dia de Ivete Barbosa Camargo Pereira. Celebramos então por todas as famílias enlutadas, de modo especial as vítimas então do terremoto, vítimas da violência, da guerra que continuamente nós acompanhamos através das tristes notícias. E assim nós colocamos toda a nossa vida, a nossa fé, a raiz de nossa fé, a semente que brotou em terra boa desde nossos antepassados e que agora quer frutificar em luz, em esperança e paz. Por isso rezamos. Ó Deus, que mostrais a luz da vossa verdade aos que erram, para retornarem ao bom caminho, dai aos que professam a fé rejeitar o que não convém ao cristão e abraçar tudo o que é digno deste nome. Por nosso Senhor Jesus Cristo, vosso Filho, que é Deus e convosco vive e reina na unidade do Espírito Santo.
1: Amém.

0: do profeta Isaías. Isto diz o Senhor: assim como a chuva e a neve descem do céu e para lá não voltam mais, mas vêm irrigar e fecundar a terra e fazê-la germinar e dar semente para o plantio e para a alimentação, assim a palavra que sair da minha boca não voltará para mim vazia, antes realizará tudo o que for de minha vontade e produzirá os efeitos que pretendi ao enviá-la. Palavra do Senhor.
1: Graças a Deus.

0: Visitais a nossa terra com as chuvas e transborda de fartura. Rios de Deus que vêm do céu derramam águas e preparais o nosso trigo.
1: A semente caiu em terra boa e deu fruto.
0: É assim que preparais a nossa terra. Vós a regais e a aplanais. Os seus sulcos com a chuva amoleceis e abençoais as sementeiras.
1: A semente caiu em terra boa e deu fruto.
0: O ano todo coroais com vossos dons. Os vossos passos são fecundos. Transborda a fartura onde passais. Brotam pastos no deserto.
1: A semente caiu em terra boa e deu fruto.
0: As colinas se enfeitam de alegria e os campos de rebanhos. Vossos vales se revestem de trigais, tudo canta de alegria.

0: carta de São Paulo aos Romanos. Irmãos, eu entendo que os sofrimentos do tempo presente nem merecem ser comparados com a glória que deve ser revelada em nós. De fato, toda a criação está esperando ansiosamente o momento de se revelarem aos filhos de Deus. Pois a criação ficou sujeita à vaidade, não por sua livre vontade, mas por sua dependência daquele que a sujeitou. Também ela espera ser libertada da escravidão, da corrupção, e assim participar da liberdade e da glória dos filhos de Deus. Com efeito, sabemos que toda a criação, até ao tempo presente, está gemendo como que em dores de parto. E não somente ela, mas nós também, que temos os primeiros frutos do Espírito, estamos interiormente gemendo, aguardando a adoção filial e a libertação para o nosso corpo. Palavra do Senhor.
1: Graças a Deus.

Naquele dia, Jesus saiu de casa e foi sentar-se às margens do mar da Galileia. Uma grande multidão reuniu-se em volta dele. Por isso, Jesus entrou numa barca e sentou-se, enquanto a multidão ficava de pé na praia. E Jesus disse-lhes muitas coisas em parábolas, e disse para eles: escutem a parábola do semeador. O semeador saiu.

0: para semear. E enquanto semeava, algumas sementes caíram à beira do caminho. Vieram os pássaros do céu e as comeram. Outras sementes caíram em terreno cheio de pedras, onde havia pouca terra. As sementes logo brotaram, porque a terra não era profunda. Mas quando o sol apareceu, as plantinhas ficaram queimadas e secaram, porque não tinham raiz. Outras sementes caíram no meio dos espinhos. Os espinhos cresceram junto com as plantinhas e as sufocaram. Outras sementes, porém, caíram em terra boa e produziram a base de 100, de 60 e de 30 frutos por semente. Quem tem ouvidos, ouça. Palavra da salvação.
1: Glória a vós, Senhor.
0: Podemos sentar um instante. Eu apenas quis apresentar para vocês, então, como que eu resumo a palavra, a parte mais breve do Evangelho. Existem duas formas de apresentar o próprio sermão de Jesus sobre a parábola que ele conta da semente, e ele então estende, ele mesmo faz o sermão. Mas então ela se torna extensa, e às vezes nós escutamos muita leitura, muita palavra, e não sobra espaço para nós aprofundarmos de fato a nossa meditação, a nossa reflexão, e perceber que a parábola que Jesus contou há 2000 anos atrás, ela se faz presente hoje. O que nós poderíamos entender então da palavra de Deus hoje, que no tempo de Jesus era muito difícil o cultivo do trigo. Trigo era o pão, quer dizer, toda a semente que era semeada, plantada e cultivada era para alimentar a vida das pessoas. E era muito difícil por quê? Porque a realidade da vida dos pequenos agricultores era esta: muita pedra, muita areia, pouco terreno, pouca terra. Praticamente a terra não era, era muito pouco fértil, e ao mesmo tempo quase não havia chuva. Então nós ficamos todos contentes, alegres e preocupados quando vem esse chuvarão de hoje, né? Mas ficamos mais preocupados ainda quando a chuva não vem. Todas as coisas ficam murchas, nem o jardim não dá para cultivar, às vezes temos que dar aquela água que é própria para beber, mas que já é temperada, cuidada, e que a natureza ela tem a sua própria dieta, nós poderíamos dizer, o seu próprio jeito de viver. E quando nós misturamos coisa para purificar isso, aquilo, porque não faz bem para o nosso estômago, para o nosso fígado, para a nossa saúde do dia a dia, que precisamos às vezes, como nossas mães, ter uma saúde de ferro, ter um estômago, um fígado, um coração de, com a força de uma leoa, né? E aí nós às vezes diz, pá, a água, por que que nós precisamos de tanta mistura na água? Porque nós a poluímos, porque não era assim, não era assim. Como Jesus, quando começam a falar sobre a família, sobre o amor, diz, no início não foi assim, não foi para isso que Deus nos criou. E assim nós percebemos que a planta, para germinar, produzir bons frutos, a semente, sei lá, 100, 60, 70 ou sei lá, 30 por um, depende tudo da raiz. Se ela encontra um terreno bom, fértil, e se não, falta a chuva e o sol. E agora transformamos para o nosso batismo, para a nossa fé. Pois é, nós temos raízes. Nossos antepassados, com todas as dificuldades, problemas e até de conhecimento, dia de hoje só se ligam os aparelhos, está aí a Bíblia, né? E interpretada de tantas formas. Como era difícil no passado, nossos bisavós, nossos avós, nem a palavra de Deus, ele não tinha nem a Bíblia escrita, e quando vinha, vinha com aquela letrinha que precisava uma lente e que quase ninguém conseguia enxergar. E também não era aquela luz que nós temos hoje, que ilumina tudo. Pois é. E agora transformemos isso. Como é que está a raiz do nosso batismo, da nossa fé hoje, com todas as possibilidades que nós temos? É, não vamos ter desculpa, porque nós tivemos as raízes. Alguém lê um pouquinho a história? Quantos anos nós temos a paróquia São João Batista? Quase 80 anos só da presença dos missionários escalabrinianos, que agora há 4 anos tivemos a graça, né, de termos o nosso Santo Pai Fundador, né, canonizado, quer dizer, ele é santo, nós podemos invocá-lo para que nos dê força. Ele que é o santo da catequese, da evangelização, ele que é o Santo Pai das famílias que perdem suas raízes, a violência, a guerra, a fome. Nós poderíamos ser essas forças da natureza que às vezes descontrolada, e nós pensamos, é Deus que quer tudo isso? Deus que quer sofrimento? Não, a palavra de Deus diz que não. A semente, a palavra, a graça de Deus, ela vem cheia de força e de vida. Depende de nós, de cada um de nós. E assim como o nosso caminho para o céu depende de cada um de nós. Somos esse terreno, o nosso coração, terra boa, que damos possibilidade para que as raízes da onde que nós viemos, com todos os defeitos e problemas que eles tiveram. Quanta gente que fica lá no passado, ah, porque meus pais, ah, porque meus avós, ah, porque a história da minha família, né? Agora eu sou família, o que eu vou fazer com essa história? Eu vou fazer a minha parte, porque não vai ter desculpas. Se nós murcharmos, se nós secarmos e não produzirmos frutos de amor, de esperança e de paz, não formos peregrinos de esperança, sal da terra e luz do mundo, porque não cultivamos as nossas raízes. Recebemos tudo, graça, bênção. Se nós dizemos não, já não é mais problema de Deus. Ah, porque Deus? Nada de porque Deus. Diz que havia um sábio uma vez que nos educou no nosso grande tempo de formação para a vida sacerdotal, que ele dizia: a Deus não se fazem perguntas, a Deus nós temos que dar resposta. As perguntas estão aí todo dia. Você crê num Deus que é criador, criou tudo aquilo que existe para o bem da tua vida? E nós, seus pais e padrinhos, responderam: creio. Você crê nesse Deus que se compadeceu tanto da debilidade, da fraqueza humana, da teimosia humana, mas ele não arredou o pé, porque o seu amor é eterno, e ele enviou a misericórdia ao mundo, que é seu filho Jesus, a sua riqueza maior, ele deu de presente, e veio para fazer o quê? Para carregar todas as nossas dores, sofrimentos, fraquezas e pecados, para que nós um dia pudéssemos todos fazer esta, seguir este caminho, verdade e vida, e voltarmos para a casa do Pai. E o Pai faz sempre festa quando seus filhos retomam o caminho de volta para a casa do coração, cultivar o bem, o amor, a fé, a esperança, o ânimo, e ser um sinal para os nossos irmãos e irmãs, dar sentido à vida. O sal, ele tempera, mas você não vê o sal na comida. Como o mundo de hoje, né, às vezes diz não à água da graça de Deus, à água da graça do batismo, que nos salva, que nos purifica e que nos sempre traz de volta ao caminho, para a festa. É preciso fazer festa, porque teu irmão voltou, estava perdido, mas foi encontrado, estava morto e agora vive. Esta é a fé que nos faz viver. Não tenhamos medo de ser, mesmo no meio dos espinhos, de cultivar, de continuar recebendo este sol da palavra de Deus que nos ilumina, esta força da graça de Deus, que é como a chuva que vai alimentando a semente, que vai alimentando nossas raízes, e que não são os ventinhos contrários, os pássaros do céu com suas ilusões, que acham que é fácil voar, né? Que não seja nem as pedras de egoísmo, de individualismo, de orgulho, de ganância, de violência, né, tão espalhada neste mundo, nem as forças da natureza

0: do amor, da justiça, da misericórdia, do perdão, no Deus da paz. Creio em Deus Pai Todo-Poderoso, Criador do céu e da terra, e em Jesus Cristo, seu único Filho, nosso Senhor, que foi concebido pelo poder do Espírito Santo, nasceu da Virgem Maria, padeceu sob Pôncio Pilatos, foi crucificado, morto e sepultado, desceu à mansão dos mortos, ressuscitou ao terceiro dia, subiu aos céus, está sentado à direita de Deus Pai Todo-Poderoso, donde há de vir julgar os vivos e os mortos. Creio no Espírito Santo, na Santa Igreja Católica, na comunhão dos santos, na remissão dos pecados, na ressurreição da carne, na vida eterna.
1: Amém.
0: Irmãs e irmãos, dirijamos ao Senhor as nossas orações, preces, pedidos, súplicas, invocando com toda a confiança: mostrai-nos, Senhor, o vosso amor. Mostrai-nos, Senhor, o vosso amor.
2: Para que a palavra de Deus germine, cresça e frutifique sempre mais no coração da Igreja, a qual é chamada a ser sinal do sacramento de Cristo, rezemos com confiança:
0: mostrai-nos, Senhor, o vosso amor.
2: Para que os homens e as mulheres acolham com fidelidade a missão de semear o Evangelho de Jesus pelo mundo afora, transformando a realidade e a humanidade, rezemos com confiança:
0: mostrai-nos, Senhor, o vosso amor.
2: Para que os coordenadores e agentes das pastorais e movimentos de nossas comunidades não desanimem diante dos cansaços em anunciar com coragem e alegria a palavra da vida e semeá-la no coração do mundo, rezemos com confiança:
0: mostrai-nos, Senhor, o vosso amor.
2: Para que os educadores sejam testemunhas credíveis, ensinando a fraternidade em vez da competição e ajudando em particular os jovens mais vulneráveis, rezemos com confiança:
0: mostrai-nos, Senhor, o vosso amor. Mostrai-nos sempre, Senhor, o vosso amor, e dai-nos a fortaleza de, diante das dores, sofrimentos, dos acontecimentos tristes da vida, diante de tanta violência que machuca, que fere, diante de tantas notícias de coisas ruins que acontecem em nossa humanidade, não desanimemos, mas confiemos sempre no vosso amor, na vossa misericórdia. Dai o descanso eterno aos nossos entes queridos, lembremos de todos então nossos antepassados, aqueles que nos deixaram as raízes dos valores cristãos. Rezemos por todos os nossos falecidos, hoje lembrando o sétimo dia de Ivete Barbosa Camargo Pereira. Assim incluímos todas as famílias enlutadas, todas as vítimas do terremoto, vítimas de violência, vítimas da guerra. Dá-lhe, Senhor, o descanso, dá-lhe a paz e dá-lhe a cada um de nós este compromisso de deixar frutificar em nós a vossa graça, para que o mundo se torne mais humano, fraterno e solidário. Tudo isso vos pedimos em nome do vosso Filho Jesus Cristo, que convosco vive e reina para sempre.
1: Amém.

0: Rezemos, irmãos e irmãs, para que esta Santa Missa, o Santo Sacrifício, seja aceito por Deus, Pai Todo-Poderoso.
1: Receba, ó Senhor, por tuas mãos este sacrifício, para a glória do seu nome, para o nosso bem e de toda a sua Santa Igreja.
0: Oração. Olhai, Senhor, os dons da Igreja em oração e concedei que os fiéis que os recebem possam crescer em santidade, por Cristo nosso Senhor.
1: Amém.
0: O Senhor esteja convosco.
1: Ele está no meio de nós.
0: Corações ao alto.
1: O nosso coração está em Deus.
0: Demos graças ao Senhor nosso Deus.
1: É nosso dever e nossa salvação.
0: Na verdade, ó Pai, é nosso dever dar-vos graças e nossa salvação dar-vos glória. Só vós sois o Deus vivo e verdadeiro que existis antes de todo o tempo e permaneceis para sempre, habitando em luz inacessível. Mas porque sois o Deus de bondade e a fonte da vida, fizestes todas as coisas para cobrir de bênçãos as vossas criaturas e a muitos alegrar com o esplendor de vossa luz. Eis, pois, diante de vós os inumeráveis coros dos anjos que dia e noite vos servem, e contemplando a glória de vossa face vos louvam sem cessar. Com eles também nós e por nossa voz, tudo o que criastes, celebramos vosso nome e, exultantes de alegria, cantamos.

0: Nós proclamamos vossa grandeza, Pai Santo, a sabedoria e o amor com que fizestes todas as coisas. Criastes o ser humano a vossa imagem e semelhança, lhe confiastes todo o universo, para que, servindo somente a vós, seu Criador, cuidasse de toda a criatura. E quando pela desobediência perdemos a vossa amizade, não nos abandonastes ao poder da morte. A todos, porém, socorrestes com misericórdia, para que ao procurar-vos, vos encontrássemos. Muitas vezes oferecestes aliança a toda a família humana e a instruístes pelos profetas na esperança da salvação.
1: A todos socorrestes com bondade.
0: E de tal modo, Pai Santo, amaste o mundo que, chegada à plenitude dos tempos, nos enviastes o vosso próprio Filho Jesus Cristo para ser o nosso Salvador. Encarnado pelo poder do Espírito Santo e nascido da Virgem Maria, Jesus viveu em tudo a condição humana, menos o pecado. Anunciou aos pobres a salvação, aos oprimidos a liberdade, aos tristes a alegria. Para cumprir o vosso plano de amor, entregou-se à morte e, ressuscitando, destruiu a morte e renovou a vida.
1: Por amor nos enviastes vosso Filho.
0: E a fim de não mais vivermos para nós, mas para Ele, que por nós morreu e ressuscitou, enviou de vós, ó Pai, como primeiro dom aos vossos fiéis, o Espírito Santo, que continua a sua obra no mundo para levar à plenitude toda a santificação. Por isso nós vos pedimos, ó Pai, que o mesmo Espírito Santo santifique estas oferendas, a fim de que se tornem para nós o corpo e o sangue de Jesus Cristo, vosso Filho e Senhor nosso, para celebrarmos este grande mistério que Ele nos deixou em sinal de eterna aliança.
1: Enviai o vosso Espírito Santo.
0: Quando, pois, chegou a hora em que por vós, ó Pai, ia ser glorificado, tendo amado os seus que estavam no mundo, amou-os até o fim, e enquanto ceavam, Jesus tomou o pão, pronunciou a bênção de ação de graças, o partiu e o deu a seus discípulos, dizendo: tomai todos e comei, isto é o meu corpo, que será entregue por vós.

0: Jesus tomou em suas mãos o cálice com vinho, deu-vos graças novamente e o deu a seus discípulos, dizendo: tomai todos e bebei. Este é o cálice do meu sangue, sangue da nova e eterna aliança, que será derramado por vós e por todos para a remissão dos pecados. Fazei isto em memória de mim. Jesus vivo, presente no meio de nós, nós o adoramos e o glorificamos. Mistério da fé.
1: Anunciamos, Senhor, a vossa morte e proclamamos a vossa ressurreição. Vinde, Senhor Jesus.
0: Celebrando agora, ó Pai, o memorial da nossa redenção, anunciamos a morte de Cristo e sua descida entre os mortos. Proclamamos a sua ressurreição e ascensão à vossa direita, e esperando a sua vinda gloriosa, nós vos oferecemos o seu corpo e sangue, sacrifício do vosso agrado e salvação do mundo inteiro.
1: Aceitai, ó Senhor, a nossa oferta.
0: Olhai com bondade a oblação, a oferta que destes à vossa igreja, e concedei aos que vamos participar do mesmo pão e do mesmo cálice, que reunidos pelo Espírito Santo num só corpo, nos tornemos em Cristo uma oferenda viva para o louvor da vossa glória.
1: O Espírito nos una num só corpo.
0: E agora, ó Pai, lembrai-vos de todos pelos quais vos oferecemos este sacrifício: o vosso servo, o Santo Padre, o Papa Leão, o nosso Bispo Mário, os bispos do mundo inteiro, os sacerdotes, diáconos, todos os ministros da vossa igreja, os fiéis que ao redor deste altar se unem à nossa oferta, o povo que vos pertence e aqueles que vos procuram de coração sincero.
1: Lembrai-vos, ó Pai, da vossa igreja.
0: E lembrai-vos também dos que morreram, familiares, parentes, amigos, todas as vítimas destes tempos tão violentos, todos aqueles que partiram na paz do vosso Cristo, e de todos os falecidos, os quais conhecestes a fé.
1: Concedei-lhes, ó Senhor, a luz eterna.
0: E a todos nós, vossos filhos e filhas, concedei, ó Pai de bondade, alcançar a herança eterna com a Virgem Maria, Mãe de nosso Deus e Salvador Jesus Cristo, São José, seu esposo, os santos apóstolos e todos os santos e santas, no vosso reino, onde com todas as criaturas, libertas da corrupção, do pecado e da morte, vos glorificaremos por Cristo, Senhor nosso, por quem dais ao mundo todo o bem e toda a graça. Por Cristo.

0: com toda a fé e confiança que com a sua graça Deus faz frutificar em nós as sementes do seu reino de amor e de paz, nós rezamos como ele nos ensinou. Pai nosso que estais no céu, santificado seja o vosso nome, venha a nós o vosso reino, seja feita a vossa vontade, assim na terra como no céu. O pão nosso de cada dia nos dai hoje, perdoai-nos as nossas ofensas, assim como nós perdoamos a quem nos tem ofendido, e não nos deixeis cair em tentação, mas livrai-nos do mal. Livrai-nos de todos os males, ó Pai, dai-nos hoje sempre a vossa paz. Com os dons do vosso Espírito Santo, mantende forte nossas raízes da fé e dos valores cristãos, para que sejamos peregrinos de esperança. Sinais de paz, Senhor Jesus Cristo, que dissestes aos vossos apóstolos: eu vos deixo a paz, eu vos dou a minha paz. Não olheis os nossos pecados, mas a fé que anima a vossa igreja. Dai-lhe segundo o vosso desejo a paz e a unidade, vós que sois Deus com o Pai e o Espírito Santo.
1: Amém.
0: Que a paz do Senhor esteja sempre convosco.
1: O amor de Cristo nos uniu.

0: Felizes os convidados a participar da ceia do Senhor, o banquete da vida, do perdão, da fé e do amor, porque é Jesus Cristo, o Cordeiro de Deus, que tira todo o pecado do mundo.
1: Senhor, eu não sou digno de que entreis em minha morada, mas dizei uma palavra e serei salvo.
0: O corpo de Cristo nos torne testemunhas do seu amor e um dia nos leve à vida eterna.
1: Amém.

0: O pássaro encontra abrigo e a andorinha um ninho para pôr os seus filhotes. Os vossos altares, Senhor do Universo, nosso Rei e nosso Deus. Felizes os que habitam vossa casa, sem cessar vos louvarão. Oração. Alimentados pelos vossos dons, nós vos pedimos, Senhor, que cresça em nós os frutos da nossa salvação, cada vez que celebramos este santo mistério, por Cristo nosso Senhor.
1: Amém.
0: Nós nos acostumamos às vezes a ouvir notícias ruins e às vezes achamos que tudo é normal e infelizmente as coisas vão acontecendo. Nesses dias a gente sabe que muitas escolas, muitos netos estão aí agora tendo tempo para estarem com os pais, para estarem com os avós. Aproveitemos deste tempo. Nossos netos têm muito mais valor do que o pet mais caro do mundo, né? E às vezes, talvez, essas más notícias que se ouve de agressões à vida e de modo especial às crianças sejam um pouco fruto de certos modismos que a gente está levando para dentro da vida de nossas famílias. Cadê nossas raízes? Existe algo que é essencial na vida, é a vida humana. Portanto, e as pontas mais frágeis são as pontas, os dois lados. Aqueles brotinhos que estão querendo crescer e que encontram muitos espinhos, e aquelas árvores já frondosas que deram muitos frutos, que precisam ser protegidas com esses ventos da violência, essas tempestades do vale tudo. Então cuidemos da vida, do seu início até o seu fim. Cuidemos e aproveitemos também esses dias, férias, sim. Nós transformamos muitas vezes o dia do Senhor, o dia do encontro com Ele, né, num dia meio estranho. Ou ele é um feriado e às vezes é para compensar aquilo que não se consegue fazer na semana toda. Que lembremos sempre das sementes, para elas crescerem, trazer frutos de alegria, de paz, elas precisam cuidar das raízes. Então cuidemos de todas as graças e bênçãos das raízes que nós recebemos. Peçamos a Maria, nossa mãe, que nos oriente junto com São José, seu esposo, o nosso grande padroeiro São João Batista, e o santo da catequese, santo da família, santo dos migrantes. Lembremos que todas as notícias de guerra, de tragédias, né, da natureza e também da natureza humana, sempre provocam, machucam as raízes da nossa criação e, portanto, machucam o próprio Criador. Que Maria, nossa mãe, nos dê essa sensibilidade. São José, guie e proteja nossas famílias. Ave Maria, cheia de graça, o Senhor é convosco. Bendita sois vós entre as mulheres, e bendito é o fruto do vosso ventre, Jesus. Santa Maria, Mãe de Deus, rogai por nós, pecadores, agora e na hora de nossa morte. Amém. Maria, Mãe da Esperança, rogai. Rainha da Paz, rogai por nós.

0: O Senhor esteja convosco.
1: Ele está no meio de nós.
0: Desça sobre todos vós, sobre vossas famílias, a bênção da graça de Deus, como a chuva que rega, que molha a terra, que nos lave, que nos purifique, nos dê a força como a água do batismo, para caminharmos com esperança, com a bênção do Deus Todo-Poderoso, Pai, Filho e Espírito Santo.
1: Amém.
0: Tenham todos uma boa noite, um bom domingo, permaneçam em paz, que o amor de Deus sempre vos acompanhe.
1: Graças a Deus.

0: 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Hora certa, Cultura.
1: 7:54.

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7: Olá, boa noite. Está no ar mais uma edição do Boa Noite é Nossa por aqui. Aqui quem fala é o Edinho. Estamos começando mais uma jornada especial nesse sábado, hein? Uma noite repleta de boa música e vibrações positivas a você ouvinte. Vamos começar trazendo já as primeiras desta edição. Ótimo final de semana para você.

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2: Ariana. 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
1: 8:13.
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3: A noite é nossa, segue por aqui, hein? Tá chegando muito mais músicas pra você na programação Cultura.

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1: 8:28. 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
3: Olha, gente, vamos seguindo por aqui. Uma sequência musical promete encantar os nossos ouvintes da cultura, hein? Aumenta o som, obrigado pela sua companhia.
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1: 8:44.
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3: Vamos seguindo, se liga aí, ouvinte, para aproveitar a melhor programação noturna da Cultura 93.9. Boa noite.

0: 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Hora certa, Cultura.
1: 8:58.
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3: Uma excelente noite a todos os nossos queridos ouvintes. Aproveite em cada nota dessas melodias que a gente está curtindo aqui na programação da Cultura.